0: Com uma avaliação médica completa pelo SUS, pelo menos uma vez por ano. A medida está prevista em uma lei publicada nesta quinta-feira no Diário Oficial da União. O objetivo é reforçar a prevenção e ajudar a identificar doenças e outros problemas de saúde o mais cedo possível. A avaliação deve incluir exames de rotina e de triagem, definidos de acordo com a idade e as principais doenças que atingem a população feminina. O atendimento também vai levar em conta fatores como condição de saúde, situação socioeconômica e local de residência. A nova lei prevê ainda campanhas para incentivar os cuidados com a saúde das mulheres. Entre as ações estão orientações sobre alimentação, atividade física, saúde mental e vacinação, além da realização de exames preventivos. As novas regras entram em vigor 180 dias depois da publicação da lei. Márcia Fernandes, para a Voz do Brasil.
1: Foi apresentada hoje a Central de Comando das UTIs Inteligentes do SUS, que monitora em tempo real os pacientes internados em 6 hospitais do Brasil.
2: Sediada na Universidade de São Paulo, a sala contará com monitoramento 24 horas e vai contribuir para o atendimento dos pacientes.
1: Para isso, as UTIs inteligentes vão utilizar a conectividade e a inteligência artificial, como destacou o ministro da Saúde, Alexandre Padilha.
3: Inteligência artificial é uma realidade quando é aplicada a uma estrutura, ou seja, trazer essa incorporação tecnológica para servir os pacientes do SUS. Isso é inovação com acesso. Essa é uma tecnologia que vai ser apropriada também pelos hospitais privados, pela saúde suplementar, vai crescendo a densidade tecnológica do país.
2: A expectativa é reduzir as complicações clínicas e o tempo de internação dos pacientes, aumentar a rotatividade dos leitos e o acesso aos serviços do SUS.
1: O início das aulas desperta aquele interesse pelo material novinho que vai acompanhar o aluno durante toda a jornada daquele ano.
2: Escolas públicas de todo o país têm até a próxima terça-feira para decidir quais livros serão usados pelos próximos 4 anos.
4: Escolas públicas de todo o Brasil têm até o dia 8 de setembro para escolher os livros didáticos que serão utilizados nos próximos 4 anos por estudantes e professores do 1º ao 5º ano do ensino fundamental. O processo de seleção faz parte do Programa Nacional do Livro e do Material Didático, iniciativa executada pelo Fundo Nacional de Desenvolvimento da Educação, o FNDE, em conjunto com o Ministério da Educação. Para auxiliar as equipes na decisão, Fernanda Pacobaíba, presidente do FNDE, explica que o MEC disponibiliza o Guia Digital, ferramenta que reúne informações sobre as obras aprovadas. Segundo Fernanda Pacobaíba, os livros selecionados passam por uma análise criteriosa.
5: O que o FNDE disponibiliza a partir de uma seleção junto com o Ministério da Educação, quais foram as obras selecionadas. Então, vamos imaginar, para português, tem 4 possibilidades. E aí é o professor, junto com a rede, que vai dizer, ah, eu quero a obra do autor X, porque ela tem mais a ver com a minha peculiaridade aqui.
4: A escolha dos materiais, segundo a orientação do MEC, deve ser realizada de forma coletiva, incluindo professores, coordenadores e gestores escolares. E essa decisão tem até oficina para preparar toda a equipe na escola pública onde a Juliana Cristina Silva trabalha em Brasília. Ela é coordenadora pedagógica e afirma que é fundamental que os livros atendam à realidade dos estudantes.
6: Professora, quem está na sala de aula mais próximo ao aluno?
4: Roberto Alves, diretor da mesma escola onde a Juliana trabalha, conta que mesmo em um cenário cada vez mais cheio de telas e aparelhos eletrônicos, o livro didático segue como um aliado essencial no processo de ensino e aprendizagem.
6: O livro físico, ele é muito importante ainda, apesar de tanta tecnologia, né? Então as crianças gostam de receber, coloca o nome, coloca o telefone, coloca a série, porque não pode perder o livro, tem que ter cuidado. O livro é um parceiro do dia a dia.
4: Após a análise das obras e a definição dos livros escolhidos, o diretor da escola ainda deve enviar o registro no sistema PNLD Gestão, com acesso pela conta gov.br. Reportagem Gabriela Noronha.
1: E professores podem ter acesso a descontos em compras e serviços. Para isso, devem participar da iniciativa #ToComProf.
2: com mais de 40 empresas físicas e online aderiram à iniciativa de bancos e farmácias a aplicativos de alimentação e cursos de pós-graduação.
1: As empresas podem ser identificadas por meio do selo #tocomprof ou ser verificadas na página do programa no portal do MEC.
2: Para ter acesso aos benefícios, basta apresentar a Carteira Nacional Docente do Brasil.
1: O documento pode ser solicitado por professores da educação básica e superior de escolas públicas e privadas de todo o país, que estejam no exercício da profissão.
2: Confira como obter o documento com Graziela Mendonça.
7: Professores da educação básica e superior já podem solicitar a Carteira Nacional Docente do Brasil. O documento pode ser emitido por profissionais em exercício em instituições públicas ou privadas de todo o país. A solicitação é feita pela internet, no sistema oficial da Carteira Nacional Docente, com acesso pela conta gov.br. O sistema verifica os critérios de elegibilidade e os dados do vínculo com a instituição de ensino. Para solicitar o documento, é necessário ter o CPF regular e cadastro ativo no E-Social pelo empregador. Depois da conferência dos dados, o professor deve completar o cadastro, enviar uma foto e confirmar as informações para a emissão da versão digital. O documento tem validade de 10 anos e possui QR Code para verificação. Ele também permite acesso a benefícios previstos para professores, como descontos em hotéis, estabelecimentos credenciados e eventos culturais, além de condições específicas em produtos e serviços. Para saber mais e solicitar a Carteira Nacional Docente, acesse maisprofessores.mec.gov.br. Graziela Mendonça para a Voz do Brasil.
1: E por falar em pesquisa, você que é professor da educação básica, uma oportunidade de formação profissional e acadêmica.
2: O Ministério da Educação e a Coordenação de Aperfeiçoamento de Pessoal de Nível Superior, a CAPES, divulgaram mais de 8 mil vagas em cursos de pós-graduação para docentes da rede pública de ensino.
1: As oportunidades contemplam mestrado e doutorado acadêmico em áreas como matemática, letras, biologia, história e demais áreas do currículo escolar.
2: Também serão oferecidas mais de 1000 vagas para mestrados profissionais nas áreas de educação inclusiva e educação tecnológica.
1: Os interessados podem se inscrever pelo portal Formação Mais Professores no endereço gov.br/mec.
2: Uma mistura improvável que promete construir casas mais frescas e sustentáveis.
1: Cientistas da Universidade Federal de Lavras, em Minas Gerais, desenvolveram um bloco de concreto usando fibra de coco e restos de mineração.
2: O novo material reduz a transferência de calor e pode criar ambientes mais confortáveis.
1: Os detalhes dessa novidade você confere agora no quadro Ciência em Prática.
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9: Uma forma sustentável para um velho conhecido da construção civil. Um bloco de concreto mais resistente, feito com fibra de coco e resíduos de mineração da rocha quartzito.
10: Sou Isabelle Cristina de Carvalho Terra, sou engenheira civil e doutora em engenharia de biomateriais da Universidade Federal de Lavras. A pesquisa, ela teve como objetivo avaliar a possibilidade de produzir blocos de concreto para alvenaria incorporando dois tipos de resíduos. Resíduo de quartzito, que é proveniente da mineração, e fibras de coco, proveniente de resíduos agroindustriais.
9: Dois ingredientes inusitados e uma receita que promete conforto para os lares brasileiros. Os blocos de concreto prometem amenizar o calorão dos materiais tradicionais.
10: Os blocos convencionais de concreto, eles podem apresentar elevada transferência de calor. Então, a pesquisa mostrou que a utilização das fibras de coco reduz a condutividade térmica dos blocos. Então, na prática, isso pode contribuir para menor transferência de calor, ambientes internos mais confortáveis, menor necessidade de climatização artificial, possibilidade de redução do consumo de energia. A contribuição ambiental da pesquisa, ela é bastante significativa, porque ela transforma dois materiais que seriam considerados resíduos em matérias-primas para a construção civil. A incorporação desse material em blocos de concreto oferece uma alternativa de destinação tecnicamente viável. Isso representa uma lógica de economia circular.
9: Acompanhe a pesquisa na página da Universidade Federal de Lavras. E esse foi o Ciência na Prática, com produção de Warby Calil e edição de Edinaldo Júnior. E nosso encontro com o Saber Científico volta na próxima semana. Até lá!
2: Pix tem novas regras para que os usuários tenham mais clareza para contestar uma operação identificada como fraude ou golpe.
1: As mudanças deverão ser efetuadas pelos bancos, dando mais liberdade para que o usuário encaminhe documentos e informações.
11: Disponível desde 1º de outubro de 2025 nos aplicativos das instituições que oferecem um Pix, a funcionalidade de contestação por meio do Mecanismo Especial de Devolução, MED, passa a contar com uma jornada mais orientativa. O sistema vai facilitar a identificação do tipo de golpe e a vítima terá um campo disponível para descrever como ocorreu a situação, inclusive com a possibilidade de anexar documentos e comprovantes que serão analisados pela instituição financeira. O MED também vai trazer orientações em casos que não envolvam fraudes, como a não entrega de produtos comprados por meio do Pix, direcionando o usuário para os canais de atendimento do consumidor. Outras mudanças se referem a funcionalidades dos aplicativos. As instituições deverão informar quando houver mudanças no destinatário de contatos salvos para operações de Pix. A função Pix automático deverá trazer em destaque a identificação do recebedor. As novas regras entram em vigor em 1º de março de 2027. O prazo é para que as instituições façam as alterações em seus aplicativos. Nazi Brum, para a Voz do Brasil.
2: Rico em proteína e nutrientes, como por exemplo ômega 3, uma gordura boa que faz bem para o cérebro e para o coração.
1: Pode ser feito assado, cozido, grelhado, ensopado.
2: Estamos falando de peixes e frutos do mar.
1: E já começou a semana do pescado, que estimula o consumo dessa carne tão saudável.
12: Incentivar o consumo de pescado no Brasil. Esse é o objetivo da Semana do Pescado, que este ano é realizada entre 1º e 15 de setembro. Criada em 2003 pelo Ministério da Pesca e Aquicultura, a iniciativa também tem o objetivo de valorizar o empreendedorismo pesqueiro. A campanha propõe que as pessoas criem o hábito de incluir o consumo do pescado ao menos uma vez por semana.

0: aqui. O peixe foi o meio de sobrevivência do seu Francisco dos Santos Bezerra, que desde os 9 anos de idade já acompanhava o pai, que era pescador. Hoje, aos 65 anos, está aposentado da profissão.
1: Saía assim, 2:30 da manhã, e quando era 1 hora da tarde, já estava chegando de volta. Minha família toda, eu criei a custa de pescaria.
0: E foi justamente o pescado que fez a merendeira Marli Pereira de Souza ganhar até prêmio. Só de saber os ingredientes, já dá vontade de experimentar essa receita, que leva o nome de peixe joia rara.
2: Leite de coco, extrato de tomate, vem a batata inglesa, vem o queijo mussarela, que dá todo o diferencial, né? Todo o sabor no peixe. Nós colocamos o tomate, a cebola, o pimentão, a manteiga para dar aquela refogada, aquela apurada, e é onde vai dando sabor.
0: E esse prato é um dos preferidos de Ana Júlia Ramos da Silva, de 9 anos.
3: Eu gosto muito do peixe porque o peixe é macio e também do queijo e da batata.
0: A diretora escolar Maria Ângela Rolim de Oliveira garante que os alunos aprovam essa refeição.
4: Na escola a gente usa muitas estratégias para a criança aceitar bem o peixe. Então aqui na escola eles amam o peixe assado. Eles amam esse peixe, né, que a nossa merendeira faz com batata, com queijo mussarela. Então assim, tem uma boa aceitação.
0: O pescado chega até as escolas públicas de diferentes regiões do país por meio do PNAE, o Programa Nacional de Alimentação Escolar. Uma pesquisa nacional realizada pelo FNDE, em parceria com o Ministério da Educação e o Ministério da Pesca e Aquicultura, aponta o potencial de ampliação do pescado na merenda escolar. O levantamento revela que a inclusão do pescado nas escolas ainda possui espaço para crescimento. O ministro da Pesca e Aquicultura, Édipo Araújo, ressalta que a cadeia produtiva nacional está muito organizada e preparada para atender a demanda.
5: São pescadores, pescadoras, armadores, aquicultores, feiras e empresas que envolvem essa cadeia. O pescado brasileiro, ele precisa estar no centro da mesa da população brasileira.
0: E quem ficou com vontade de comer peixe pode conferir receitas, espécies de peixes, além de dicas sobre como escolher o pescado, saber se ele está fresco e bem armazenado no site comapescado.com.br. Reportagem Luciana Colares de Holanda.
6: Uma plataforma abre possibilidades.

0: me trouxe desafio, me trouxe saúde, oportunidade até como repórter depois. Por isso eu indico para todo mundo.
1: E para quem deseja começar a praticar uma modalidade paralímpica, como Carla Maia, o Comitê Paralímpico Brasileiro oferece uma plataforma que reúne orientações sobre como dar os primeiros passos e permite localizar clubes e associações que desenvolvem atividades esportivas adaptadas. A página Quero Ser Atleta Paralímpico está disponível no site cpb.org.br. Ela apresenta informações para quem pretende iniciar no esporte, seja por lazer e inclusão, ou seja com o objetivo de seguir uma trajetória no alto rendimento. A ferramenta também facilita a busca por instituições que atuam no esporte paralímpico. Segundo o Comitê Paralímpico, existem atualmente mais de 1.000 associações dedicadas ao desporto para pessoas com deficiência em todas as regiões do Brasil. O secretário nacional de Paradesporto do Ministério de Esporte, Fábio Araújo, explica qual é o primeiro passo para encontrar a modalidade adequada.
2: Então, procure uma entidade que ofereça um esporte inclusivo, acessível e seguro, porque quando você insere o esporte na sua vida, você não está falando só de competição, você está falando de empoderamento, que ela vai buscar uma educação melhor, uma vida social, ela vai buscar seus direitos, ela vai buscar emprego melhor. Então, o esporte é a porta de entrada para muitas outras coisas dentro da vida da pessoa com deficiência.
1: E o tipo de deficiência e como ela impacta a execução das atividades não impede a prática de qualquer modalidade. No paradesporto, os atletas passam por uma classificação. O objetivo é minimizar o impacto da deficiência sobre o resultado da competição. O processo é realizado por classificadores certificados que levam em consideração quanto a deficiência afeta a execução das tarefas e atividades fundamentais de determinado esporte. Assim, os atletas podem competir de forma justa em cada modalidade. Reportagem Cleide Lopes.
3: Dia 7 de setembro, próxima segunda-feira, celebramos a independência do Brasil. Mas para chegar a essa conquista, a história começou bem antes de 1822.
4: Foi resultado de um processo que não ocorreu apenas às margens do Ipiranga, mas que envolveu guerras na Europa e Brasil.
3: E não só com personagens dos livros, mas brasileiros anônimos em diversas regiões do país.
4: Vamos conhecer um pouco mais sobre essa história na reportagem de Graziele Bezerra.
5: No início do século XIX, a Europa estava em guerra. O imperador francês Napoleão Bonaparte decretou o impedimento do comércio dos países europeus com a Inglaterra. Diante da recusa de Portugal em aderir e a ameaça de uma invasão francesa, o príncipe regente Dom João decidiu transferir a corte portuguesa para o Rio de Janeiro. Foi então que o Brasil deixou de ser colônia e passou a integrar o Reino Unido de Portugal. Anos depois, com a queda de Napoleão na Europa, as cortes portuguesas passaram a exigir o retorno da família real. Dom João retornou a Portugal, mas deixou aqui seu filho, Dom Pedro I, que protagonizou o chamado Dia do Fico. Em 9 de janeiro de 1822, conforme relembra o escritor e jornalista Laurentino Gomes.
6: Dom Pedro, pressionado pelas cortes constituintes que queriam que ele voltasse a Portugal, ele decide, não, se é para o bem da nação e felicidade geral de todos, eu fico. Ou seja, é um rompimento entre o herdeiro da coroa portuguesa e a monarquia que estava em Lisboa. E a partir daí, diria assim, que o processo se torna irreversível, né?
5: No dia 7 de setembro, nas proximidades do rio Ipiranga, Dom Pedro recebeu cartas com notícias e decisões das cortes portuguesas. E foi ali que ocorreu o episódio que entrou para a história como o Grito da Independência. Como detalha o historiador e diretor do Museu do Ipiranga, Paulo Garcês Marins.
7: aqui foi declarada independência, porém, essa independência foi pactuada.

0: Voada no Rio de Janeiro, naquilo que viria a se tornar a corte imperial, com as elites do país fazendo um movimento bastante conservador nesse processo de independência.
1: Outros personagens tiveram participação direta no processo de independência, como o ministro José Bonifácio e a princesa Leopoldina, esposa de Dom Pedro. Sem eles, provavelmente Dom Pedro não teria conseguido aguentar a pressão entre a corte de Lisboa e os interesses brasileiros, segundo o jornalista e escritor Laurentino Gomes. Mas ele lembra também de outros brasileiros que protagonizaram a independência.
2: Os brasileiros de 1821 e 1822 sonharam grande. Brasileiros ricos, imperiais, mas também brasileiros pobres, brasileiros escravizados, brasileiros simples, anônimos. Sonharam que o Brasil poderia se manter como um país unido, que não se dividisse, um país que se tornasse independente de Portugal e tivesse grandes ambições. Esse Brasil aconteceu, nós temos o Brasil hoje graças aos sonhos daquela época.
1: Para consolidar a independência, ocorreram confrontos em diferentes regiões do país. Houve combates e mortes no Ceará, no Piauí, no Pará e, sobretudo, na Bahia, onde foram desencadeadas as batalhas de Pirajá e de Itaparica. Com colaboração de Malu Prado, reportagem Graziele Bezerra.
3: Na lista de espera do ProUni e foi chamado, tem até o dia 14 de setembro para comprovar as informações apresentadas na inscrição.
4: A documentação deve ser entregue à instituição de ensino indicada pelo candidato.
3: Cada faculdade ou universidade define o formato de recebimento dos documentos exigidos, que pode ser presencial ou online.
4: Quem não apresentar os dados no prazo, perde a vaga.
3: O programa Universidade para Todos usa a nota do Enem para conceder bolsas em instituições particulares de ensino.
4: Essas foram as notícias do governo federal.
3: Uma realização da Secretaria de Comunicação Social da Presidência da República.
4: Com produção da empresa Brasil de Comunicação.
3: Fique agora com as notícias do Poder Judiciário e do Congresso Nacional. Boa noite.
4: Boa noite para você, até amanhã.
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7: Jornada Ítalo Hispano-Brasileira de Direito Público foi encerrada no Supremo Tribunal Federal com um debate sobre integridade do processo democrático eleitoral.
8: Para STJ, comprador de celular defeituoso não está dispensado automaticamente de aguardar prazo legal para conserto.
7: Bancário chamado de devagarinho, obtém aumento de indenização na justiça.
8: Boa noite, eu sou o Arthur Filho.
7: E eu sou Walter Lima.
8: A 17ª Jornada Ítalo Hispano-Brasileira de Direito Público foi encerrada nesta quinta-feira no Supremo Tribunal Federal com debates sobre integridade do processo democrático eleitoral e o papel da justiça constitucional.
7: O encontro, iniciado ontem, reuniu magistrados, professores e pesquisadores do Brasil, da Itália e da Espanha. Marta Ferreira.
9: A jornada teve como tema resistência democrática e justiça constitucional. Na terceira e última sessão do evento, os debates abordaram a atuação da justiça constitucional para garantir a regularidade das eleições. O diretor do Centro de Estudos Constitucionais do STF, Fernando Facuri Scaff, apresentou o panorama dos acontecimentos posteriores às eleições presidenciais de 2022 e exibiu vídeo institucional sobre os ataques às sedes dos três poderes em 8 de janeiro de 2023. Ele citou as investigações, os processos e os julgamentos decorrentes dos ataques. Segundo Scaff, o cenário político brasileiro continua marcado por disputas intensas e críticas ao Supremo e ao sistema de justiça.
8: STJ entende que comprador de celular defeituoso não está dispensado automaticamente de aguardar prazo legal para o conserto.
7: O prazo definido em lei é de até 30 dias para o fornecedor resolver o problema. Fátima Uchoa.
10: A Defensoria Pública do Rio de Janeiro ajuizou ação civil pública contra as operadoras Claro, Oi, TIM e Vivo, alegando que o celular é produto essencial e por isso seria abusiva a prática dos fornecedores de não disponibilizar o direito imediato à troca, à devolução do valor pago ou ao abatimento do preço, mas o Tribunal de Justiça Estadual discordou. No voto condutor do julgamento pelo STJ, o ministro Ricardo Villas Boas Cueva observou que, em regra, só após os 30 dias é que a lei garante ao consumidor uma dessas três opções. E embora o celular seja importante na vida cotidiana, cabe ao juiz analisar cada caso se o aparelho é essencial para a pessoa, a ponto de serem dispensados os 30 dias.
8: Um bancário que era alvo frequente de apelidos e brincadeiras ofensivas por causa de uma doença relacionada ao trabalho vai receber uma indenização maior por danos morais.
7: A decisão é da terceira turma do Tribunal Superior do Trabalho, Samanta Flor.
11: O bancário foi diagnosticado com LER-DORT, doença que afetava os movimentos e dificultava que ele realizasse algumas tarefas. O trabalhador passou a ser alvo frequente de comentários e brincadeiras ofensivas entre os colegas. Para a terceira turma do TST, além da repetição das ofensas, houve omissão da empresa em impedir a situação. Por isso, a corte elevou a indenização por danos morais de 10 mil para 20 mil reais.
8: Tribunal Superior Eleitoral celebra Pacto Nacional pela Paz e Tolerância nas eleições 2026.
7: Acordo busca promover diálogo, segurança, pluralismo e fortalecimento da democracia no pleito de outubro. Fábio Ruas.
12: O pacto foi firmado nesta quinta-feira com instituições da sociedade civil e organizações religiosas. O objetivo é fortalecer a democracia, promover a convivência pacífica e contribuir para a realização de eleições livres, seguras e legítimas. Na abertura do evento, o presidente do TSE, ministro Cássio Nunes Marques, disse que o tribunal dá um passo que transcende o calendário eleitoral por um propósito comum de fortalecer a democracia brasileira e reafirmar um de seus pilares constitucionais, o pluralismo político. Ele disse também que é necessário construirmos um ambiente em que ninguém tenha medo de votar, de manifestar opinião, de participar da vida pública ou de defender as próprias convicções.
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8: A você, uma boa noite.
7: E até amanhã.

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1: Eu sou Paula Groba.
2: E eu sou Humberto Pinheiro.
1: E estes são os destaques de hoje do Jornal do Senado, que começa agora.
2: Aprovada MP da taxa das blusinhas, que zera imposto sobre compras internacionais de até $50.
1: Congresso aprova medida para acelerar fila de benefícios do INSS.
2: Senado aprova a criação de Universidade Federal da Fronteira Norte.
1: Boa noite.
2: Boa noite.
1: O Senado confirmou o fim da taxa das blusinhas, que é um imposto nas compras internacionais de até $50.
2: A medida ainda determina a realização de avaliações periódicas sobre os impactos da desoneração fiscal. E mais, o texto ainda prevê isenção de impostos para medicamentos de doenças raras que não tenham similar no Brasil. Repórter Márcio Maturana.
3: Agora é definitivo. Compras internacionais de até $50, cerca de R$250, não pagam mais um imposto de importação, que era de 20%. A senadora Leila Barros, do PDT do Distrito Federal, foi a relatora na comissão mista da medida provisória.
4: Enquanto o viajante que se desloca ao exterior já goza de isenções de tributos federais sobre a bagagem no valor de $1.000, a família de baixa renda que não viaja não dispõe desse mesmo canal desonerado. A única forma de disposição desse extrato social para adquirir produtos importados de pequeno valor é pela remessa internacional.
3: Nas compras de até $3.000, as alíquotas da importação serão reduzidas de 60% para 30%. Uma das mudanças é a isenção de impostos para medicamentos de doenças raras que não tenham similar no Brasil. Outras são a adoção de medidas para venda de produtos ilegais e a realização de avaliações periódicas sobre os impactos da desoneração. O primeiro em 3 meses e os seguintes em intervalos de no máximo 6 meses, como explicou Leila Barros.
4: A gente atendeu em parte a maior preocupação do setor, que é a avaliação, dando essa autonomia ao Ministério da Fazenda, a avaliação de 6 em 6 meses e também passar pelo Executivo a avaliação do Congresso Nacional anualmente.
3: O imposto sobre importações de até $50 ganhou o apelido de taxa das blusinhas, mas existia para qualquer tipo de produto, como eletrônico ou cosméticos, em compras internacionais que ficaram populares em sites e aplicativos de celular. Já a cobrança do ICMS continua igual para compras de qualquer valor, porque a alíquota desse imposto é definida pelos estados.
1: E o Senado enviou para a sanção presidencial a prorrogação até 2030 de incentivos fiscais a programas de atenção à saúde oncológica e de pessoas com deficiência.
2: Com a medida, empresas poderão continuar direcionando parte de seus impostos para financiar projetos de entidades sem fins lucrativos que atuam na prevenção, no diagnóstico e no tratamento. Repórter Pedro Pincer.
5: O projeto altera o funcionamento do Programa Nacional de Apoio à Atenção Oncológica e do Programa Nacional de Apoio à Atenção da Saúde da Pessoa com Deficiência. O texto prorroga até o ano calendário de 2031 a possibilidade de dedução do imposto de renda para doações destinadas aos dois programas. Com a medida, empresas poderão continuar direcionando parte dos seus impostos para financiar projetos de entidades sem fins lucrativos que atuam na prevenção, diagnóstico e tratamento de doenças oncológicas, bem como em serviços de reabilitação e tecnologias assistivas. A relatora, senadora Mara Gabrilli, do PSD de São Paulo, ressaltou que a aprovação não vai significar aumento de despesas.
6: Não há no texto ampliação de percentuais de dedução, criação de novos benefícios ou majoração de despesa orçamentária direta. Os limites e condições para usufruto do benefício permanecem inalterados, de modo que a renovação do incentivo não implica aumento de renúncia fiscal em termos percentuais, mas apenas a manutenção do regime vigente por mais um ciclo.
5: O texto também atualiza a legislação para incluir o termo correto transtorno do espectro autista e adequa as referências às normas de certificação de entidades beneficentes.
1: A fila de benefícios do INSS é um dos principais desafios da Previdência. Para reduzir a espera de quem precisa de uma resposta sobre aposentadorias, auxílios e outros benefícios, o Congresso aprovou uma medida provisória que amplia a força-tarefa do INSS e da Perícia Médica Federal.
2: A medida reforça as equipes do órgão e da Perícia Médica Federal com o objetivo de acelerar a análise dos pedidos que estão há mais de 30 dias na fila. Repórter Rodrigo Rezende.
7: O Congresso aprovou a medida provisória que ampliou a força-tarefa do INSS e da Perícia Médica Federal com o objetivo de diminuir a fila de cidadãos que aguardam benefícios previdenciários. A ideia da MP é dar celeridade à análise dos pedidos, principalmente para aqueles que estão aguardando há mais de 30 dias na fila. A relatora, senadora Zenaide Maia, do PSD do Rio Grande do Norte, destaca que desde a edição da MP, os resultados já são significativos.
8: Os resultados alcançados em 2026 evidenciam a efetividade do programa. Entre janeiro e junho, o número de processos pendentes de análise ou de perícia médica inicial caiu de 2,7 milhões para 1,7 milhão. A redução foi ainda mais expressiva nos processos com tempo de espera superior a 45 dias, que passaram de 1,7 milhão para apenas 557 mil.
7: Como não houve modificação por deputados e senadores no conteúdo da MP enviada pelo Poder Executivo, o texto será agora promulgado pelo Congresso.
1: Atos de crueldade contra animais poderão estar entre as hipóteses que autorizam a aplicação de medidas socioeducativas de internação para crianças e adolescentes.
2: Projeto com essa determinação teve a votação concluída na Comissão de Constituição e Justiça e deve seguir diretamente para análise da Câmara dos Deputados. Repórter Bruno Lourenço.
9: O projeto de lei inclui ações contra animais praticadas com crueldade extrema ou com potencial concreto de causar lesão grave ou morte como nova hipótese de internação para menores de idade. A proposta também aumenta penas para maus tratos contra animais em geral. A relatora, senadora Leila Barros, do PDT do Distrito Federal, defendeu maior cuidado com os animais.
4: A vedação à crueldade, ela constitui fundamento central do direito animal brasileiro e confere proteção aos animais individualmente considerados. Essa proteção constitucional também se relaciona à dignidade da pessoa humana na medida em que a submissão de animais à crueldade degrada os próprios valores éticos que devem orientar as ações humanas e a atuação estatal.
9: O texto ainda aumenta a punição em casos que envolvam tortura, abuso sexual ou transmissão das agressões pela internet.
1: E avançou no Senado a criação de um serviço de telefone nacional gratuito para encaminhar denúncias de maus tratos a animais. A proposta assegura o direito ao anonimato dos denunciantes.
2: O projeto define como maus tratos atos de crueldade, abandono, agressão, mutilação, falta de alimentação e cuidados, além de trabalho excessivo ou inadequado. O abandono também é considerado maus tratos. A matéria seguiu para análise do plenário em regime de urgência.
1: O Senado aprovou o projeto do Executivo que cria a Universidade Federal da Fronteira Norte.
2: A nova instituição herdará a estrutura, os estudantes, servidores e professores atualmente vinculados ao campus Oiapoque da Universidade Federal do Amapá. Repórter Alexandre Campos.
10: A população do extremo norte do Amapá, que vive no município do Oiapoque e imediações, contará com uma nova instituição de ensino superior. Isso porque o Senado aprovou nesta quinta-feira o projeto do Executivo que cria a Universidade Federal da Fronteira Norte a partir do desmembramento da Universidade Federal do Amapá. Em julho, um projeto semelhante havia sido analisado pelos senadores. No entanto, a proposta foi vetada pelo governo por ter sido apresentada por parlamentar e não pelo Poder Executivo, como manda a Constituição. Representante do Amapá, o presidente do Senado, Davi Alcolumbre, destacou a importância estratégica da Universidade Federal da Fronteira Norte.
11: É fundamental termos a condição de formarmos capacidade intelectual na academia, na universidade, no conhecimento, nessa nova perspectiva das riquezas da exploração do petróleo e das riquezas que o petróleo pode proporcionar para o Brasil e vai proporcionar para a Amazônia, de conhecimento, de inteligência, e a universidade, só ela é capaz de gerar todas essas perspectivas.
10: Além da oferta de vagas em cursos de graduação e pós-graduação, a nova instituição também atuará em pesquisa e extensão e buscará promover o desenvolvimento regional. O projeto segue para a sanção presidencial.
2: Com edição de Paulo Groba e trabalhos técnicos de Eliseu Caires, o Jornal do Senado fica por aqui. Acompanhe agora as notícias da Câmara dos Deputados. Boa noite.
1: Boa noite e até amanhã.
12: Jornal Câmara dos Deputados. Plenário da Câmara zera imposto sobre importações de até 50 dólares.
13: Câmara confirma Brasil em acordos de proteção à mulher no trabalho.
12: Deputados aprovam Plano Nacional de Cultura para a próxima década.
14: Boa noite. A Câmara aprovou o Plano Nacional de Cultura para os próximos 10 anos. O repórter Antônio Vital tem os detalhes da proposta.
15: A Câmara dos Deputados aprovou o projeto do governo que institui o Plano Nacional de Cultura para os próximos 10 anos. A proposta estabelece princípios, diretrizes, eixos estratégicos e mecanismos de gestão para orientar as políticas culturais do país. Entre os princípios das políticas públicas voltadas para o setor estão o respeito à diversidade cultural, a valorização dos trabalhadores e a garantia de direitos, como o acesso universal à cultura, a liberdade de expressão e a preservação do patrimônio imaterial. Entre os eixos estratégicos estão o financiamento descentralizado, a redução das desigualdades regionais no acesso aos recursos, a presença das artes e da cultura nos currículos escolares e a proteção de culturas tradicionais, indígenas e de matriz africana. Outro eixo é a proteção de direitos autorais no ambiente digital, principalmente em função do uso de ferramentas de inteligência artificial. Cada eixo apresenta objetivos que servirão de base para a elaboração de metas específicas, ainda a ser definidas. O texto também prevê mecanismos de monitoramento do alcance dessas metas, tanto pelo governo federal quanto por estados e municípios. A proposta foi enviada pelo governo ao Congresso no ano passado, a partir de debates da 4ª Conferência Nacional de Cultura e consultas abertas ao público pela plataforma Brasil Participativo, com mais de 85 mil acessos. O relator da proposta, deputado Pedro Czai, do PT de Santa Catarina, acrescentou outros pontos ao projeto, como a prorrogação até 2028 do prazo para que estados e municípios façam a adesão ao Sistema Nacional de Cultura ou criem seus próprios fundos de cultura como condição para receberem recursos da Política Nacional Aldir Blanc de Fomento à Cultura. Esse prazo hoje termina no ano que vem. Pedro Czai disse que os objetivos, diretrizes e eixos estratégicos do Plano Nacional de Cultura contam com fontes de recursos e incentivos fiscais já existentes, mas ele anunciou que o governo vai elaborar um projeto para aumentar as fontes de financiamento para o setor.
16: As ações estratégicas e os indicadores serão democraticamente construídos com estados e municípios do Brasil. Isso para deixar claro, diferente do Plano Nacional de Educação, nós fizemos metas, definimos financiamento, definimos PIB, etc. Neste ponto, em relação ao financiamento, nós vamos apresentar um outro projeto para discutir novas formas de financiamento da cultura brasileira.
15: O projeto cria um colegiado para gerir o Plano Nacional de Cultura, com representantes do Ministério da Cultura, do Conselho Nacional de Política Cultural e dos órgãos gestores dos estados e municípios. A aprovação do Plano Nacional de Cultura para os próximos 10 anos foi acompanhada no plenário pela ministra da Cultura, Margareth Menezes, e foi comemorada pela bancada do governo. A deputada Jandira Fegali, do PCdoB do Rio de Janeiro, destacou a importância da cultura para o país.
17: Cultura é economia, é trabalho, é disputa, é compreender o Brasil profundo, é entender o que ele é capaz, de que forma a gente faz a integração civilizatória de toda a sociedade na sua diversidade. Não há nenhuma luta de resistência e luta por independência que a cultura não tenha sido um fator fundamental. E no momento que tenta nos recolonizar, aprovar esse plano é um instrumento de resistência.
15: O projeto que institui o Plano Nacional de Cultura para os próximos 10 anos foi enviado para análise do Senado. Da Rádio Câmara de Brasília, Antônio Vital.
12: Saúde. Rosiana Sarney, do MDB do Maranhão, quer obrigar o SUS a encaminhar pacientes com câncer para hospitais privados quando os prazos legais para diagnóstico ou início do tratamento não forem cumpridos. A medida também prevê encaminhamento preventivo quando o atendimento público estiver prestes a estourar o prazo.
18: Rosiana Sarney afirma que a proposta dá efetividade aos prazos já previstos para o atendimento oncológico. Pelo texto, o paciente deverá ser comunicado do encaminhamento, terá transporte garantido quando necessário e continuará acompanhado pela rede pública durante todo o tratamento.
19: Previdência.
12: Beto Preto, do PSD do Paraná, propõe que a remuneração de adolescentes e jovens contratados como aprendizes deixe de entrar no cálculo da renda familiar do Bolsa Família. A medida valeria durante a vigência do contrato de aprendizagem e preservaria os demais critérios do programa.
18: Beto Preto explica que a proposta evita que famílias percam o benefício quando um jovem consegue o primeiro emprego como aprendiz. O deputado afirma ainda que a mudança incentiva a qualificação profissional e reduz a evasão escolar.
19: Trabalho.
12: A Câmara aprovou a adesão do Brasil a dois tratados internacionais sobre trabalho que protegem as mulheres. O repórter Marcelo Lascher traz os detalhes.
20: A Câmara dos Deputados aprovou a adesão do Brasil a dois tratados internacionais sobre direitos dos trabalhadores e, em especial, as mulheres. Um dos textos aprova a adesão do Brasil à Convenção da Organização Internacional do Trabalho, a OIT, com medidas contra violência e assédio no trabalho. A Convenção 190 da OIT é o primeiro tratado internacional a reconhecer o direito de todas as pessoas a um mundo de trabalho livre de violência e assédio. Os países que ratificarem o texto ficam obrigados a adotar medidas para proibir violência e assédio contra trabalhadores e garantir reparação às vítimas e sanções aos autores. A Convenção considera violência e assédio baseados no gênero como práticas inaceitáveis e inclui o assédio sexual como violência praticada contra as pessoas em razão de seu sexo e gênero. Outro trecho estabelece que as medidas previstas na Convenção se aplicam à violência e assédio que ocorre no trabalho, inclusive durante os deslocamentos do empregado. A adesão do Brasil ao tratado recebeu parecer favorável da relatora, a deputada Benedita da Silva, do PT do Rio de Janeiro, mas foi criticada pelo deputado Kim Kataguiri, do Missão de São Paulo. Segundo ele, os termos que designam o assédio no ambiente de trabalho são vagos e podem encarecer os encargos trabalhistas.
21: Gente, não é à toa que só 30% dos países que integram a OIT concordaram com esse tratado. Nós, mais uma vez, Brasil, América Latina, África, estamos sendo feitos de tonto pela Europa, que vão lá, usam seus 3 votos, cada país lá na OIT, e empurram legislação trabalhista para nós. A gente fica com a legislação mais cara, a gente fica com a legislação mais burocrática.
20: O plenário também aprovou a adesão do Brasil a outra convenção da OIT. Esta voltada para promover a igualdade de oportunidade de tratamento para trabalhadores, homens e mulheres, com responsabilidades familiares. Segundo a Convenção, as responsabilidades familiares não podem ser usadas como uma razão para demissão. Os trabalhadores devem ter direito à livre escolha de um emprego, levando em conta suas necessidades com responsabilidades familiares. A deputada Benedita da Silva também ofereceu parecer favorável à adesão do Brasil a esse tratado.
22: A ratificação da Convenção reforça demais as respostas às interrupções de trajetória laboral impostas pelas responsabilidades de cuidado, que reduzem a densidade contributiva das trabalhadoras e comprometem sua cobertura previdenciária na velhice.
20: As propostas que ratificam a adesão do Brasil às duas convenções da Organização Internacional do Trabalho sobre assédio e cuidado seguiram para análise do Senado. Da Rádio Câmara de Brasília, com informações de Antônio Vital, Marcelo Larcher.
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0: Silvia Cristina, do PP de Rondônia, defende a aprovação da proposta de emenda à Constituição que reduz a maioridade penal de 18 para 16 anos. A deputada argumenta que a medida pode ajudar a reduzir a violência e responsabilizar jovens envolvidos em crimes graves.
1: Silvia Cristina cita a experiência pessoal com a violência ao lembrar o assassinato do pai e diz que criminosos adultos usam adolescentes para cometer delitos. Para ela, é preciso endurecer as punições para quem participa da destruição de famílias por meio da criminalidade.
2: Se diminuir a maioridade, até porque rapaz e meninas, aos 16 anos, eles já votam, já casam, já sabem muito bem, já têm noção do que estão fazendo, a gente diminui essa violência que assola o Brasil. Então é um fato que causa muita discussão, mas para quem sabe, já sofreu na pele o efeito da violência, não pode deixar de ser favorável a algo que a gente sabe que tem que ser mais rigorosa, nós temos que ser mais rigorosos nas penalidades de quem sabe que está destruindo família.
0: Sargento Faur, do PL do Paraná, apoia a redução da maioridade penal para casos de crimes graves. O parlamentar lembra sua experiência na Polícia Militar para defender punições mais severas a infrações hediondas e de envolvimento com o crime organizado.
3: Muitas vezes fala-se que queremos prender crianças. É mentira. Nós queremos prender menores bandidos. Menores cometem crimes graves transportando drogas químicas, estuprando e matando crianças, matando pessoas para roubar. Precisam ser punidos severamente de acordo com a gravidade dos seus crimes. Comissão especial instalada, já começamos os trabalhos e tive contato com o relator e ele deu a entender que vai fazer uma consulta pública, um plebiscito para que o povo decida finalmente se quer ou não a redução da maioridade penal no Brasil.
1: Na opinião de Sargento Faur, a revisão da legislação penal responde a uma demanda expressiva da sociedade por mais segurança. O deputado garante que a maioria dos integrantes da comissão especial é favorável à proposta.
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5: Justiça.
0: Acácio Favacho, do MDB do Amapá, é autor de proposta que consegue gratuidade da justiça a pessoas que recorram ao judiciário para obter atendimento de saúde do poder público ou de planos privados. Pela matéria, o benefício poderá ser concedido antes da análise da situação financeira do paciente.
1: A gratuidade abrange ações sobre medicamentos, tratamentos, cirurgias, internações e outros recursos relacionados à saúde. Acácio Favacho avalia que a medida facilita o acesso à justiça em situações nas quais os gastos médicos podem comprometer a renda do paciente.
5: Política.
0: Vinícius Gurgel, do PL do Amapá, apoia projeto que impede condomínios e proprietários de proibir o funcionamento de sedes partidárias em imóveis comerciais. De acordo com a proposta, a regra vale desde que sejam respeitadas normas de segurança, acessibilidade e vizinhança.
1: Vinícius Gurgel considera que a medida protege a liberdade de organização dos partidos políticos. O texto torna nulas cláusulas que imponham esse tipo de restrição e prevê que o prejudicado solicite a reparação por eventuais danos. A matéria está no Senado após a aprovação da Câmara.
5: Desenvolvimento Regional.
0: Altineu Cortes, do PL do Rio de Janeiro, defende um regime especial para acelerar obras de reconstrução em cidades atingidas por eventos climáticos extremos. Ele explica que a proposta simplifica licitações, reduz prazos administrativos e prioriza a recuperação da infraestrutura.
1: Na visão de Altineu Cortes, é preciso agilizar as ações de reconstrução e prevenção em estados e municípios em situação de calamidade pública. Para ele, o Estado precisa garantir socorro rápido e eficiente às populações afetadas por desastres naturais.
0: Paulo Litro, do União do Paraná, apresentou o projeto que reforça as regras de segurança para a abertura de comportas de barragens. A proposta do parlamentar determina que a liberação da água seja feita de forma gradual, conforme o volume de chuvas e o nível dos reservatórios.
1: Paulo Litro também propõe a instalação de sistemas de alerta para moradores de áreas próximas às barragens. O texto, que atualmente tramita na Comissão de Integração Nacional, prevê ainda a divulgação dos planos de abertura das comportas para reduzir riscos de inundações.
5: Votação.
0: Deputados aprovam medida que isenta de imposto compras internacionais de no máximo $50. O repórter Antônio Vital tem mais informações sobre a chamada taxa das blusinhas.
6: A Câmara dos Deputados aprovou medida provisória que isenta do imposto de importação as compras internacionais de até $50, conhecida como taxa das blusinhas. A medida provisória, aprovada faltando 5 dias para perder a validade, já está em vigor desde maio, quando foi publicada. Até então, as compras de até $50 pagavam taxa de 20%. O texto também zera a alíquota de importação para medicamentos destinados a doenças raras que não tenham similar nacional. Estabelece ainda a taxação de 30% para as compras entre $50 e $3 mil. Com a possibilidade de o governo impor limites para os produtos mais caros. Além disso, obriga as plataformas de comércio eletrônico a adotarem mecanismos contra fraudes, como preços fictícios abaixo dos preços reais e fracionamento das compras de modo a evitar a taxação. O descumprimento sujeita as empresas a multas, suspensão de atividades e até proibição de operar no país. O texto final cria ainda um sistema de avaliação periódica sobre os impactos da isenção, com dados sobre os impactos da medida sobre os empregos, a arrecadação e o comércio. Os relatórios devem considerar especialmente setores considerados mais atingidos pela concorrência de produtos importados, como de roupas, calçados, brinquedos e cosméticos. Deputados da oposição criticaram a proposta e disseram que o fim da taxação sobre os produtos importados prejudica a indústria e o varejo nacionais. Foi o que disse o deputado Gilson Marques, do Novo de Santa Catarina.
7: O empreendedor brasileiro, aquele que paga DARF, que paga Selic a 15%, que contrata e pagar um imposto caríssimo, tem que concorrer com o exterior. A China, por exemplo, que tem regra trabalhista análogo à escravidão, que se diz, entra no solo brasileiro sem nada de imposto.
6: Já deputados da base do governo disseram que eventual prejuízo a comerciantes e fabricantes brasileiros será compensado com a entrada em vigor da reforma tributária no ano que vem, o que vai acabar com o imposto cumulativo sobre os produtos. O deputado Reginaldo Lopes, do PT de Minas Gerais, disse que a medida beneficia quem não pode fazer compras pessoalmente no exterior.
8: É fundamental para aquelas pessoas de menor poder econômico, que não têm condição de fazer viagens internacionais, como os 16 milhões de brasileiros assim fazem e têm o direito à isenção até $2 mil.
6: Já o presidente da Câmara, Hugo Mota, disse que a medida beneficia também aqueles empreendedores que dependem de compras no exterior para seu comércio. Ele disse que a Câmara está atenta ao impacto da isenção no setor de varejo.
9: Sabemos que existem preocupações da indústria e do varejo em relação a essa medida. E a Câmara dos Deputados não dará as costas a essas preocupações. A Câmara continuará dialogando com o setor produtivo, buscando conciliar a proteção do poder de compra das famílias, sem deixar de olhar para a competitividade da indústria e a força do varejo nacional.
6: A medida provisória que isenta do imposto de importação as compras internacionais de até $50 seguiu para análise do Senado. Da Rádio Câmara de Brasília, Antônio Vital.
1: Logo em seguida, a aprovação da MP na Câmara, o Senado retomou sessão própria com a inclusão do tema na pauta de votações.
5: Economia.
0: Mauro Benevides Filho, do União do Ceará, é autor de proposta que obriga o Banco Central a enviar ao Congresso as informações solicitadas por deputados e senadores. Ele explica que a medida visa dar mais transparência à relação entre a instituição e o Poder Legislativo.
10: Restabelecer a obrigatoriedade do Banco Central prestar informações ao Congresso Nacional, tanto à Câmara quanto ao Senado, de qualquer informação que o Congresso deseje. Por exemplo, eu quero pedir informação não só do Brasil, quero pedir informação quanto é a taxa de juros lá da Suíça. O Banco Central tem isso e terá que informar para a gente poder fazer uma avaliação da atuação do Banco Central, que eu acho que o Banco Central hoje privilegia muito o sistema financeiro, com taxas de juros muito elevadas, em detrimento da iniciativa privada, das famílias, das pessoas, e nós temos, portanto, que acabar com isso.
1: Mauro Benevides Filho avalia que a fiscalização do Congresso pode ampliar a responsabilidade do Banco Central na definição da política monetária do país. Ele avalia que a taxa de juros atual representa um custo adicional de pelo menos 300 bilhões de reais por ano.
0: Kleber Verde, do MDB do Maranhão, apresentou o projeto que altera o sistema de consórcios para garantir novos direitos aos participantes desistentes e excluídos. O deputado propõe regras para a devolução de valores, limita multas e veda a cobrança de taxa de administração após a saída do grupo.
1: Kleber Verde acrescenta que o texto prevê o envio de saldos não resgatados ao Banco Central para, segundo ele, facilitar o resgate do dinheiro. Na opinião do parlamentar, a medida busca dar mais transparência e equilíbrio à relação entre clientes e administradoras.
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dia, tudo bem com você, minha amiga? Tudo bem com você, meu amigo? Muito prazer, eu sou Renato Santos, o seu amigo de todas as madrugadas aqui na RBN, a rádio que faz parte da minha e também da sua vida. Já estamos chegando com mais uma edição do nosso Mais Brasil, o melhor da música sertaneja, aquela moda de viola, o sertanejo raiz que você adora ouvir, a gente curte aqui na RBN em 94.3 ao vivo para Jaraguá do Sul e todo o norte de Santa Catarina. Até às 6 horas da manhã, eu vou te fazendo companhia com o melhor da música e o melhor da interação, tá bom? Portanto, vem com a gente, já prepara o cafezinho, porque o programa de hoje vai ser sensacional. Aumente o volume, o nosso programa tá apenas começando.

0: primeiro bloquinho de sucessos aqui do nosso Mais Brasil. E que coisa boa, hein? Já preparou o cafezinho? Que delícia, né? Já deixa um pouquinho aí pro Renato, porque eu vou para um rápido intervalo, mas eu volto na sequência trazendo muito mais sucessos aqui na programação RBN. Afinal de contas, é um programa feito especialmente para você que tem bom gosto e que gosta de música sertaneja. É na sequência e a gente já volta trazendo muito mais sucessos. RBN 49.
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0: RBN faz parte da minha e também da sua vida. Obrigado por seu carinho, por sua audiência. Que coisa boa, né? Saber que tem tanta gente querida acompanhando a nossa programação. E eu já volto trazendo esse grande sucesso para vocês que estão aí do outro lado curtindo o Mais Brasil.

0: Brasil é isso, é música boa, é interação, é bate-papo, é boa companhia. E melhor ainda, saber que você tá aí do outro lado, né? Nos dando carinho da audiência, com volume no máximo, acordando com a gente. Obrigado por seu carinho, por sua sintonia, tá bom? Rápido intervalo, eu volto em instantes, trazendo muito mais sucessos aqui no Mais Brasil. RBN 430.
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0: 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Acorda Brasil, tá no ar o nosso Mais Brasil pela RBN, ao vivo em 94.3 para Jaraguá do Sul e todo o norte de Santa Catarina, para o Brasil e o mundo pelo nosso aplicativo RBN e também pelo nosso site rbnfm.com.br. Que coisa boa, né? Bom dia pra você, meu amigo, bom dia pra você, minha amiga, que coisa boa, acorda, desperta, o nosso programa já está no ar e com essa música aqui, olha, pra deixar a tua manhã mais gostosa e muito mais leve. Curte aí.

0: galera do nosso Mais Brasil. E é assim, com música boa, com bate-papo, com interação, aquele cafezinho quente, aquela conversa gostosa, aquele bate-papo descontraído, não é? Que coisa boa, né? Que maravilha. Olha só, vou para o intervalo, mas eu volto na sequência trazendo sucesso aqui na RBN. É um instante só. RBN 4:47.
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RBN faz parte da minha e também da sua vida. Já voltei pra gente continuar com essa prosa gostosa, com o melhor da música sertaneja. Eu daqui, no nosso estúdio, você na sua casa, você no seu trabalho, quem sabe na direção, dirigindo agora, me dando carona no seu carro. Que coisa maravilhosa. Vamos ouvir música? Vamos ouvir sucesso? Olha só essa daqui.

0: 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Esse é o nosso Mais Brasil, que vai dar uma rápida pausa, mas já volta na sequência com muito mais músicas para você. RBN 5 e 4.
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14: 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De volta com o nosso Mais Brasil na RBN, que faz parte da minha vida, a rádio que você escolheu ouvir em Jaraguá do Sul e em todo o norte de Santa Catarina. Bom dia pra você do litoral, bom dia pra você de Guaramirim, bom dia pra você de Corupá, de Massaranduba, pessoal de Xerede, na nossa sintonia, que coisa boa, hein? Bom dia pra você, meu amigo internauta, que tá na nossa sintonia também, obrigado pelo carinho e pela preferência. Vamos tocar música? Vamos de sucesso.
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0: volto daqui a pouco, só o tempinho de você tomar um cafezinho, quem sabe um gole de água, coisa rápida. É só o tempinho mesmo de você sair de perto do rádio, pegar o cafezinho e voltar. Porque eu já retorno na sequência, trazendo muito mais sucessos aqui na RBN. RBN 5:25.
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2: 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RBN faz parte da minha e também da sua vida. Eu falei que era rápido. Eu disse que era só o tempinho de você pegar o cafezinho, tomar um golinho de água e voltar pra perto do rádio, né? Afinal de contas, é impossível parar de ouvir a RBN. Vamos fazer o seguinte, olha só esse sucesso. Eu tenho certeza que você adora ele assim como eu. Vamos curtir então.

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0: ficando por aqui, que pena, né? Encerrando mais um programa com pé direito. E claro que o programa foi feito por você também, portanto, obrigado pela companhia diária de todos os dias. Vem aí o Rony Oliveira e também a Gisela Marodim com o portal RBN. Volta o meio-dia, no plantão do meio-dia e logo depois uma da tarde com o nosso show da tarde. Fica com Deus que eu estou indo com ele, até amanhã se Deus assim permitir e claro, se você quiser.
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0: Deus abençoe você e toda a sua família. Que alegria estar aqui com você, começando mais um programa Eu Seguirei. Eu tenho certeza de que Deus vai falar muito ao seu coração através deste programa. Olha, se você pode, eu já quero convidar você a pegar a sua Bíblia, porque hoje nós vamos meditar a palavra de Deus. A palavra de Deus é o nosso alimento, a palavra de Deus que é o nosso sustento. Eu tenho certeza que essa palavra vai mover seu coração. Olha, aqui você vai ouvir a palavra de Deus, aqui você vai poder cantar. São minutos que ficaremos juntos, onde você vai fazer uma experiência com Deus. Lembrando que tudo que você ouvir aqui, depois fica registrado no meu canal do YouTube, Frei Gilson / Som do Monte, no meu Instagram, no meu Facebook, todos com o mesmo nome, Frei Gilson / Som do Monte, para que você possa também compartilhar essa palavra com os seus amigos, tá bom? Então, vamos escutar a palavra de Deus.
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0: Um dia Jesus chegou para alguns homens que estavam pescando peixes e ele disse: a partir de agora, de hoje em diante, tu serás pescador de homens. De agora em diante, tu serás pescador de homens. Essas redes que vocês usam para pescar serão outras redes a partir de agora. Então, você já parou para pensar? Pescador de homens, qual é a rede que se usa para pescar homens? Portanto, a rede não é mais rede de pesca de peixe, é outra rede. E também agora você não pesca mais peixe, agora é almas. Você vai pescar almas. Vamos meditar sobre isso. Tenho certeza que é muito importante essa meditação. Em nome do Pai, do Filho e do Espírito Santo. Amém. Lucas capítulo 5, versículo de 1 a 11. Naquele tempo, Jesus estava na margem do lago de Genezaré, e a multidão apertava-se ao seu redor para ouvir a palavra de Deus. Jesus viu duas barcas paradas na margem do lago. Os pescadores haviam desembarcado e lavavam as redes. Subindo numa das barcas, que era de Simão, pediu que se afastasse um pouco da margem. Depois sentou-se e da barca ensinava as multidões. Quando acabou de falar, disse a Simão: avança para as águas mais profundas e lançai as vossas redes para a pesca. Simão respondeu: mestre, nós trabalhamos a noite inteira e nada pescamos. Mas em atenção à tua palavra vou lançar as redes. Assim fizeram e apanharam tamanha quantidade de peixes que as redes se rompiam. Então fizeram sinal aos companheiros da outra barca para que viessem ajudá-los. Eles vieram e encheram as duas barcas a ponto de quase afundarem. Ao ver aquilo, Simão Pedro atirou-se aos pés de Jesus, dizendo: Senhor, afasta-te de mim, porque sou um pecador. É que o espanto se apoderara de Simão e de todos os seus companheiros por causa da pesca que acabavam de fazer. Tiago e João, filhos de Zebedeu, que eram sócios de Simão, também ficaram espantados. Jesus, porém, disse a Simão: não tenhas medo, de hoje em diante tu serás pescador de homens. Então, levaram as barcas para a margem, deixaram tudo e seguiram a Jesus. Palavra da salvação. Máximo de Turim nos ajuda a compreender um pouquinho essa palavra. Ele diz assim: para que possais entender que o Senhor falava de pesca espiritual, veja, aqui não é mais pesca humana, é pesca espiritual. Tu serás pescador de homens, pesca espiritual. Pedro diz: mestre, trabalhamos a noite toda e nada apanhamos, mas em tua palavra lançarei as redes. É como se dissesse: Durante toda a noite nossa pesca não nos trouxe nada e trabalhamos em vão. Agora já não pescarei com aparelhos de pesca, mas com a graça. Que bonito. Essa nova pescaria que Jesus está propondo não é mais com aparelhos de pesca, mas é com a graça. Não com a diligência proveniente da habilidade, mas com a perseverança proveniente da devoção. Quando Pedro lança as redes à palavra, portanto, ele está de fato lançando os ensinamentos em Cristo. Que bonito. A rede agora que Pedro vai lançar não é mais a rede física, agora é a rede da palavra. Em atenção à tua palavra. Então, qual é a rede agora? A rede é a palavra de Deus. A rede são os ensinamentos de Cristo. Então, para pescar homens, preste atenção, para pescar homens, eu tenho que jogar a rede dos ensinamentos de Cristo. Essa pregação que eu estou fazendo agora, ela é muito importante, porque tem alguém na sua casa que precisa ser pescado? Tem alguém na sua família que precisa ser pescado? Como é que ele vai ser pescado se você lançar sobre ele a rede? Qual é a rede? A rede da palavra. Sem a rede da palavra, meu amigo, não adianta brigar. Não adianta brigar e forçar, não. É a rede da palavra. E quando essa palavra, ela consegue, e é pescaria, né? Quando essa rede chega no coração dessa pessoa, pronto, você pescou ela. Quando ela abre o coração. Quando ele abre as redes, tecidas de modo firme e ordenado por ordem do Mestre, ela está, na verdade, expondo as palavras em nome do Salvador de maneira apropriada e clara. Por meio dessas palavras, ele é capaz de salvar não criaturas, mas almas. Trabalhamos a noite toda, diz ele, e nada apanhamos. Pedro, que antes não conseguia enxergar para fazer a pesca, suportando as trevas sem Cristo, de fato trabalhou a noite inteira. Mas quando a luz do Salvador brilhou sobre ele, as trevas se dispersaram e pela fé ele começou a discernir nas profundezas aquilo que não podia ver com os seus olhos. Que pensamento bonito de Máximo de Turim. Abra sua Bíblia, Atos capítulo 2, versículo 41. Os que receberam a sua palavra foram batizados e naquele dia elevou-se mais ou menos 3.000 o número de adeptos. Mais de 3.000 pessoas se converteram por causa da palavra. Abra sua Bíblia em Atos 4, versículo 4. Muitos, porém, dos que tinham ouvido a pregação, creram e o número dos fiéis elevou-se mais ou menos 5.000. Pescaria grande, 5.000 homens pescados através da palavra. Romanos capítulo 10, versículo 17. Logo a fé provém da pregação, e a pregação se exerce em razão da palavra de Cristo. Como é que a pessoa vai ter fé se ela ouvir a palavra? Gente, aqui eu estou dando para você um conselho valioso. Você quer pescar alguém? Palavra de Cristo. Não a tua palavra, palavra de Cristo. Nas redes da palavra fui pescado, e agora preciso pescar outros para Cristo. Na rede da palavra fui pescado e agora preciso pescar outros para Cristo. Pai, Filho e Espírito Santo. Amém.
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0: Resposta a essa palavra, eu quero convidar você agora a cantar comigo.
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0: programa de hoje está bom demais. E eu quero lembrar você, se você quiser ouvir mais pregações, mais meditação da palavra, basta você me acompanhar no meu canal do YouTube, Frei Gilson / Som do Monte, no meu Instagram, no meu Facebook, no meu TikTok. E lá você vai encontrar muito mais palavra de Deus para você.
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0: Nós vamos terminar este programa rezando. Eu quero clamar agora por você, quero clamar pela sua família. Senhor Deus, libera agora o teu Espírito Santo sobre cada pessoa que acompanha este programa. Vem, Espírito Santo, enche todos os que estão acompanhando este programa agora. Libera, Senhor, para esta pessoa o que ela mais precisa, para o corpo e para a alma. Libera, Senhor, curas e libertações em nome de Jesus para esta pessoa que assiste, que acompanha, que escuta e para toda a sua família. Eu clamo a tua poderosa bênção. Visita agora com bênção de proteção. A bênção que só o Senhor pode dar. Abençoe-vos o Deus Todo-Poderoso, Pai e Filho e Espírito Santo. Amém.
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1: Muito bem, já é sexta-feira. Olá, bom dia. Bom dia para vocês, sejam bem-vindos ao Portal RBN. Já estamos no ar a partir de agora com notícia, informação, serviço e a sua participação sempre com prioridade, né? Mande o seu áudio, mande o seu recado, mande sua mensagem de texto também. Estamos no rádio em 94,3 FM, estamos no aplicativo, estamos também no YouTube. A sexta-feira tem o tempo bom, a temperatura está agradável, amena, temperatura em torno aí dos 16 graus aqui na região da Vila Nova, temperatura social oscilando mais ou menos na região entre 15 e 17 graus. Vai ser uma sexta-feira de tempo bom, pelo menos em boa parte do dia. Daqui a pouco o Peter fala sobre as condições do tempo para hoje, sexta-feira, e também as condições do tempo para este fim de semana. Fim de semana que inclusive tem feriadão, né? Segunda-feira é 7 de setembro, é o dia da independência da pátria e vamos ter aí um feriadão prolongado. E uma preocupação da Polícia Rodoviária Federal, porque terça-feira, dia 8, é feriado em Curitiba. E há uma previsão de muita gente, né, vindo de Curitiba para o litoral norte de Santa Catarina. Por isso, há uma expectativa de um movimento intenso na BR-101 e praias lotadas, né? Já que a previsão é de tempo bom, com temperaturas mais baixas, né? Com um certo friozinho pela manhã, mas com o tempo bom, né? No domingo e também na segunda-feira. Daqui a pouco o Peter fala sobre essas condições do clima, as condições do tempo. Sejam bem-vindos ao portal, estamos no ar a partir de agora, desejando para você um bom dia, que seja uma sexta-feira muito positiva, repleta de coisas boas, de boas energias, né? E que o seu fim de semana comece sempre muito bem. Vamos falar de alguns acidentes de ontem para hoje. E eu sempre lembro que a sexta-feira é o dia de mais acidentes em Jaraguá do Sul. Então saia mais cedo, né? Parece que todo mundo fica louco na sexta-feira, todo mundo muito apressado, todo mundo correndo para fazer compras no mercado, para se preparar para o fim de semana, porque vem visita ou porque vai viajar, né? E principalmente agora nesse fim de semana, que é um fim de semana com feriadão. Então, muito cuidado, muita atenção para que nada estrague aí o seu fim de semana, o seu feriadão, né? Saia mais cedo de casa, dirija com prudência, dirija com cautela, não use o celular enquanto dirige e sempre direção defensiva acima de tudo. Grande abraço aos gremistas, claro. Ontem o Grêmio venceu o Internacional por 3-1 na arena e vai enfrentar o Atlético Mineiro na próxima fase da Copa do Brasil. Já estão definidos aí os quatro times que fazem a fase semifinal da Copa do Brasil, né? Os quatro melhores da Copa do Brasil. De um lado, Palmeiras e Vasco fazendo um dos confrontos e no outro lado, Grêmio e Atlético Mineiro fechados aí os confrontos da Copa do Brasil, que vai ter jogos, me parece, agora aos domingos, né? Aos domingos. A Copa do Brasil, que tem ganhado uma importância bastante grande, principalmente pelo volume financeiro dos prêmios, e que vai ter aí alguns confrontos aos domingos também. Sejam bem-vindos ao Portal, estamos no ar a partir de agora.
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1: Agora são 6:07, não perca a hora. 6:07, temperatura em 17 graus, em 16 graus aqui na Vila Nova agora. Sejam bem-vindos ao portal. 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Sejam bem-vindos. O portal está no ar com muita notícia, com muita informação, desde as 6 da manhã até as 8 horas da manhã. E as principais manchetes nas últimas horas pelo estado, pelo Brasil e também pelo mundo continua repercutindo a crise no Supremo Tribunal Federal. A situação está insustentável. A Polícia Federal está indicando um tratamento diferenciado do Mendonça para políticos e vê Alcolumbre como provável alvo estratégico. Mendonça levou 9 dias para autorizar medidas contra Jacques Wagner do PT e 75 dias contra Cláudio Castro do PL, aponta relatório. O documento foi usado em pedido de Moraes contra o ministro, ou seja, apontando que Mendonça estaria favorecendo alguns políticos de um espectro partidário. Relatório diz que Mendonça atuou em delações e sugeriu benefício fora da lei. Moraes agora usa o inquérito das fake news para pedir investigação contra Mendonça. Empresário que fez repasses para o Dark Horse diz que gerava dinheiro vivo para Vorcaro. E agora apareceu também até conversas do Nicolas Ferreira com o Vorcaro. Em áudio, o deputado Nicolas pede ajuda a Vorcaro para tratar de um ativo minerário de ex-acetor que estava. Ontem ele disse que a negociação não prosperou e que o projeto foi abandonado após repercussão negativa envolvendo o Banco Baster. Congresso aprova o fim da taxa das blusinhas. O texto segue agora para a sanção de Lula. Fim da escala 6-1. Alcolumbre diz que o Senado vai votar a proposta só depois das eleições. Santa Catarina exporta 85 mil toneladas para a União Europeia no primeiro trimestre de 2026, antes do embargo. O estado envia principalmente carne de frango para o bloco europeu. O embargo da União Europeia a produtos de origem animal do Brasil começou nesta quinta-feira. São algumas das principais manchetes nas últimas horas pelo estado, pelo Brasil e também pelo mundo. Aqui por Santa Catarina, no portal G1, o destaque para pai de atleta preso por atirar contra árbitros vira réu em Santa Catarina. A polícia procura ex-namorado suspeito de extorquir R$27 mil e levar o carro da vítima. Motorista de aplicativo morre após briga com um canivete. O suspeito foi liberado. Ainda nas manchetes de hoje, com destaque especialmente para as principais informações das últimas horas, destaque ainda para o portal ND, que destaca na sua manchete principal os assuntos de Santa Catarina. Navio gigante de R$450 milhões vai ser entregue a Petrobras em setembro. Manchetes de hoje, desta sexta-feira, pelo estado, pelo Brasil e também pelo mundo. Agora são 6:11, os números do mercado financeiro, a movimentação aí de ontem para hoje, o índice Bovespa da Bolsa de São Paulo fechou ontem em baixa de 0,01%, fechou a 185.188 pontos. As moedas estrangeiras, o dólar comercial fechou em queda de 0,07%, fechou a R$5,10, e o euro com alta de 0,27%, fechou a R$5,93.
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1: 6:11 no horário de Brasília, 6:11. Destaques do esporte, Copa do Brasil ontem à noite. A vitória do Grêmio sobre o Internacional por 3-1 e chegou a estar 3-0, né? O Grêmio garantiu com esta vitória classificação para a próxima fase da Copa do Brasil. Na semifinal vai enfrentar o Atlético Mineiro. Foi o público recorde da arena, inclusive, né? Na história da arena. E parece que foi o público recorde, 55.600 torcedores ontem no estádio do Grêmio lá em Porto Alegre, né? Uma expectativa já era realmente de um público muito expressivo, como foi também no Beira-Rio, e não foi diferente ontem. A arena bateu o seu recorde de público com 55.600 torcedores. E foi um jogo um pouco melhor do que o primeiro, né? Porque no primeiro foi só confusão, briga, pontapé, soco, enfim, empurrão. Ontem, pelo menos, teve um pouco mais de jogo. Foi um jogo um pouco melhor. Não que tenha sido um jogo bom, né? Foi um jogo, inclusive, ruim, porque os dois times são ruins, né? Os dois times são ruins, então não se esperava muita coisa. Eu já não tinha muita expectativa, né, com o Internacional, e ontem, por isso que a surpresa para os colorados não é tão expressiva assim. Você acaba ficando mais decepcionado, né? Enfim, acaba tendo, digamos, uma decepção maior quando você acredita no time, quando você acha que o time é bom e o time perde. Agora, quando você sabe que o time é ruim e o time perde, acaba não tendo muito impacto, não tendo muita diferença. Enfim, o Grêmio vai enfrentar o Atlético Mineiro e teremos o outro confronto, o Vasco contra o time do Palmeiras. Eu falei que o jogo foi ruim, porque apesar dos 3-1 e até 3-0, né? os melhores números da partida são do Internacional. E de longe, né? Porque você tem um time do Grêmio que ganha de um time ruim, que é o time do Internacional, com números bem piores do que os números do Internacional. Só para você ter uma ideia, chutes a gol. O Grêmio chutou 9, o Inter chutou 21 vezes no gol do Grêmio. Chutes, né? Não chutes a gol. Chutes, enfim, para linha de fundo. 9 do Grêmio, 21 chutes do Internacional. Chutes a gol, 9 do Inter, 6 do Grêmio. Posse de bola, 60% pro Inter, 40% pro Grêmio. Passes certos, do Inter, 438, do Grêmio, 319. Precisão de passes, o Inter com 83%, o Grêmio com 75%. O Inter fez mais faltas, 18 faltas contra 9 do Grêmio. Cartões amarelos, 3 pro Inter, 4 pro Grêmio. Cartões vermelhos não tivemos. 3 impedimentos do Grêmio, 1 impedimento do Inter. E o Inter teve 13 escanteios contra só 4 escanteios do Grêmio. Ou seja, os números mostram uma superioridade do Internacional, mas isso não adianta, né? Isso não é suficiente. Só mostra que são dois times ruins e que qualquer resultado era esperado ontem à noite. O Inter agora se dedica somente para o Campeonato Brasileiro, onde está, inclusive, muito mal, né? Está na zona do rebaixamento e precisa urgentemente fazer essa recuperação. Eu já achava que o Pezzolano, que é o técnico do Inter, seria demitido ontem depois do Grenal. Havia até um rumor lá em Porto Alegre que isso aconteceria. Até agora não aconteceu, mas pode acontecer no fim de semana. Enfim, parabéns aos gremistas. Temos os 4 melhores da Copa do Brasil: Grêmio versus Atlético Mineiro e o Vasco versus o Palmeiras. 6:15 agora. E no fim de semana tem Campeonato Brasileiro. Já eu falo sobre os jogos que nós vamos ter neste sábado e também neste domingo.
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3: Bom dia. Uma frente fria de fraca intensidade passa sobre o estado, promovendo o aumento gradativo das nuvens. Parte do período é bem aproveitável com tempo seco, mas quanto mais em direção ao período da tarde e noite, maior a chance de chuva. A temperatura ela se mantém em elevação agora pela manhã, a máxima deve chegar até uns 25 graus. Os ventos sopram com intensidade fraca moderada de norte a nordeste, mas vai trocando de direção para o quadrante sul a sudeste durante o decorrer aí do final da manhã, tarde e noite. Então o vento é de sudeste a nordeste. Durante o decorrer aí do sábado, os ventos sopram de sul a sudeste com rajadas, domingo também. E é importante estar destacando que o sábado segue com tempo instável, nublado e com chuvas ocasionais, períodos curtos de melhora. No domingo o tempo melhora, maior parte do domingo é aproveitável, o máximo que pode ter é a ocorrência de algum chuvisco entre o início da manhã e final do dia. Na segunda, tempo bom, tempo firme, o sol acaba predominando. Terça, já tem previsão de aumento das nuvens. E na quarta, algumas pancadas isoladas não estão descartadas. Quinta para sexta-feira, a condição de chuva aumenta em todas as regiões. Peter Scheuer, meteorologista, com a previsão do tempo.
1: Agora são 6:17, Florianópolis agora está com uma temperatura de 17 graus, 17,2 graus. Lá no outro extremo do estado, na fronteira com a Argentina, São Miguel do Oeste está com 18 graus. Lages tem 10 graus agora, Chapecó está com 15 graus, Joinville com 15 a 16 graus, nós estamos aqui com 16 a 17 graus, mais ou menos. Criciúma está com 16 graus, Tubarão com 16 graus. Ali na região da Serra, nós temos uma temperatura ali oscilando naquela região ali de São Joaquim, entre 9 e 11 graus. O Rio Grande do Sul tem 14 graus em Passo Fundo, 10 graus em Lagoa Vermelha, Caxias está com 10 graus, Porto Alegre está com 12 graus. São as principais temperaturas e o mapa das temperaturas você está vendo ali no YouTube agora, né? Você vê ali que as bolinhas, quanto mais, digamos assim, incandescentes as cores, as bolinhas, mais altas as temperaturas, né? As bolinhas vermelhas são as bolinhas com temperaturas mais altas. Aí você tem temperaturas um pouco mais baixas, baixas, que são as temperaturas com as bolinhas azuis, ali na região de São Joaquim, né? Aí um pouco mais baixo ainda, as bolinhas verdes. Começa a subir a temperatura, as bolinhas ficam amarelas. E esse é o mapa das temperaturas que você está vendo ali no YouTube. 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E compartilhar a nossa live. Bom dia para você do YouTube, muito obrigado pela audiência, pela companhia. 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
1: Ouvinte participa através do nosso WhatsApp 8837-5377. A sua participação é sempre importante e fundamental. Estamos num período eleitoral, né? E a gente sempre conta com um público seleto, né? Um público bastante inteligente de ouvintes que já sabe que esse tipo de comentário com relação a nomes de políticos e partidos a gente acaba evitando nesse período, né? Restam poucos dias. Estamos aí a poucos dias do final da campanha, né? Dia 1º de outubro, ou seja, nós temos ainda mais 20 e poucos dias aí de campanha eleitoral no rádio. Depois vai começar de novo no segundo turno, é claro, né? Mas pelo menos nesse primeiro turno temos ainda mais 20 e poucos dias de campanha. E lembrando sempre que a sua opinião é importante, é fundamental. Nós somos uma rádio que abrimos um espaço para o ouvinte, né? Historicamente, a primeira rádio que abriu espaço para os ouvintes aqui em Jaraguá do Sul, para que você opinasse, para que você comentasse, para que você desse o seu pitaco e fizesse parte, né, do crescimento desta sociedade. Antigamente, as rádios aqui em Jaraguá do Sul não colocavam ouvinte no ar. Aí chegou a rádio RBN e começou a colocar ouvinte no ar nos anos 90, né? E aí foi uma revolução no rádio. O rádio em Jaraguá do Sul tem dois momentos, né? Tem um marco divisório. O antes e o depois da existência da rádio RBN. Por isso que é importante a participação do ouvinte. Historicamente, sempre foi a nossa marca, né? É claro que nem sempre a opinião do ouvinte reflete a posição aqui do apresentador e nem da direção da rádio, né? E as pessoas entendem isso também. Então, cada um tem a sua opinião, cada um tem o seu comentário, o seu ponto de vista, mas nem sempre isso reflete a nossa opinião e a opinião da direção, a opinião da emissora. Mas nós temos essa diretriz, essa linha de liberdade de expressão sempre, né? Para você colocar o seu ponto de vista. Então fique à vontade. 6:21 no horário de Brasília. Vamos lá com os nossos ouvintes que estão chegando, mandando o seu alô, mandando o seu bom dia pra gente. Bom dia bem cedo aqui já pro José Pereira. O Luiz Ivanilde está chegando por aqui também. O Peterson Romualdo. Bom dia, ótimo fim de semana para todos nós. Bom feriadão. Tá aqui também o Júlio César da Cruz, mandando um bom dia pra gente. A Helena do Xerreves. Bom dia, Helena. Um grande abraço, bom dia pra você. O Lori da Sul Brasil Rolamentos está por aqui também, bom dia. Tá chegando aqui o Dilson Marchiori. Fala, Dilson, bom dia.
4: Grande Grenal ontem, hein? Melhor pra nós dessa vez, mas isso aí é um dia um ganho, outro dia outro ganha, e o importante é continuarmos na paz. Hoje quero aproveitar para agradecer o pessoal aqui ao redor. Esses dias eu dei um toque pro pessoal começar a valorizar muito, valorizar um pouco mais o comércio local, né? E nós temos um humilde comércio aqui, a gente já tá há muitos anos, e graças a Deus as pessoas estão comprando essa ideia aí, né? Que bom, que vão valorizar um pouco mais os comércios ao redor de cada um, né? Vamos seguindo, Deus abençoe a cada um, em nome de Jesus, abraço a todos.
1: Bom fim de semana, bom feriado, feliz da vida hoje o Dilson Marcoli, gremista, né? Mas é isso aí, esse também é um recado que a gente tem dado sempre com muita frequência, né? Que as pessoas valorizem o comércio local. Valorize o comércio de Jaraguá do Sul, valorize o comércio do seu bairro, da sua cidade, né? Por mais que tenha crescido bastante essas compras aí via internet, né? As compras que as pessoas têm comprado fora de Jaraguá, fora da região, de outros estados, inclusive, mas enfim, é sempre importante fazer essa valorização do comércio local. Fala, Valdecir.
5: Bom dia, Aruni.
1: Bom dia, Valdecir.
5: Quero ver você rotar cebola agora. Falar do Inter.
1: Já falei.
5: Fala.
1: Falei que o Inter foi melhor
5: ontem,
1: né?
5: Levou 3 ontem.
1: É.
5: Aí, só vai pra baixo. Tá feio esse timinho.
1: Os dois, né?
5: O outro
1: né,
5: também tá feio, mas o outro ainda ganhou de vocês, né? Aí vocês ficam falando do Flamengo, falando dos outros times aí, ó. Só que não olha pro...

0: agora marcando 19 graus aí, né? Um abraço para todos os vascaínos e vascaínas, esse mundão aí, para todos eles, tá? E tamo na escuta aí, valeu, mandei uma foto aqui na figueira agora como que tá, valeu, amigão, um abraço, tchau.
1: Valeu, um abraço, bom dia. É, vai ser no fim de semana a mudança aí que vai acontecer justamente ali na Reino do Raul, a terceira pista que vão fazer. Eu já falei que ali, pertinho dos trilhos, não tem espaço para três pistas, né? Não sei como é que vai acontecer ali aquele afunilamento. Mas ali pertinho onde foi instalado aquele semáforo novo, ali em cima dos trilhos, em cima ali da ciclovia, em cima da faixa, não tem espaço para três vias ali. Porque a Reino do Raul parece que vai afunilando, né? E tem um poste da Celesc ali, bem em cima da calçada, bem no canto da calçada. Talvez sejam três pistas e depois já afunila para duas de novo, depois abre para três, depois dos trilhos. Talvez seja isso que vai acontecer, mas enfim, vamos ter que aguardar as mudanças aí da prefeitura. 6h24.
2: Olá, muito bom dia, Rony, Gisela e ouvintes aí do Portão. Olha, Rony, eu não sei se foi uma briga agora há pouco por volta das 5h20 da manhã, seguida de acidente de trânsito, bem naquelas proximidades aqui daquela cooperativa que nós temos aqui no bairro Água Verde, na lateral da 280, onde que tinha dois veículos parados no acostamento e tinha provavelmente uns 4 ou 5 elementos em cada veículo, onde que provavelmente foi uma colisão traseira de repente, que é o que estou pensando também, e os mesmos entraram em vias de fato, em via pública, ou seja, em pista de rolamento, se atracaram no soco, rapaz, estavam virados num giraia, era soco e voadeira para tudo quanto é lado, rapaz, foi negócio de filme, de cinema, isso ali, que aconteceu agora há pouco ali.
1: Que barbaridade.
3: Até a pé nós iremos. Bom dia, Rony.
1: Fala, Rony.
3: Não deu pro Colorado aí, né?
1: É, não foi dessa vez.
3: Mas faz parte do show, né? Não fez o serviço em casa, é complicado, né? Beleza, Rony. Abençoada sexta-feira pra nós aí. Tudo de bom.
1: Valeu, bom fim de semana. Fala, Fábio.
2: Pois é, Rony. Já acionei o pessoal também ali que faz aquele recolhimento de animais mortos em via pública. Porque agora há pouco passamos aqui também pela Via Verde, Rony. Onde avistamos mais uma daquelas capivaras aí das grandes, viu, Rony? Morta aqui também na lateral da calçada, bem naquelas proximidades aqui daquele parquinho aí. Pessoal, daqui a pouquinho já está vindo recolher esse animal também, tá certo, Rony?
1: Valeu, Fábio. É, só entrar em contato com o pessoal aí da... Eu acho que é o pessoal da empresa que faz a coleta do lixo, né? Eles têm uma caminhonete aí que faz o recolhimento desses animais também. Não sei para onde vai, né? Se vai para incineramento, se vai ser enterrado em algum local, mas enfim, é o pessoal que faz o recolhimento. O Adrian, bom dia, Rony. Te falei que a alegria do Internacional era até jogar com o Grêmio. Foi fácil ontem, tá dizendo aqui o Adrian. Fala, Adrian.
4: É, o Grêmio ontem jogou com o Internacional, foi que nem tirar doce de criança, né?
1: Mais ou menos.
4: Eu tava vendo aqui as estatísticas aqui, o Grêmio foi o mais ruim, né? E ganhou o jogo.
1: É, isso aí.
4: É, agora nós demos tempo pro Internacional focar no Brasileirão pra não cair pra segundona, né?
1: É, exatamente. O Inter foi muito melhor, né? Em todos os números, em todos os jogos, o que vale é bola na rede, né? Então imagine o time do Grêmio. Se o time do Inter é ruim desse jeito e foi melhor em todas as estatísticas, também não tem muita esperança, muita expectativa também pro time do Grêmio. Os dois times estão muito mal, né? Mas enfim, acho melhor pro Inter que agora pelo menos se dedica só para tentar sair da zona do rebaixamento. A Roseli Segundo tá por aqui mandando um bom dia para todos, ótima sexta-feira. O Paulo Bosch tá por aqui também, o Pedro Roberto, bom dia, Rony, saudações, tricolores pampianas, valeu, abraço, Farias.
5: Bom dia, Rony.
1: Bom dia, Farias.
5: É, o meu Grêmio deve ser bem mais ruim que o Inter, né?
1: Imagina.
5: 6 chuta gol, 3 gol. Conforma que dói menos.
1: É, imagina, Cláudio Luiz.
6: Bom dia, Rony.
1: Fala,
6: tudo certo, tudo tranquilo, então. Tô subindo aqui pra Curitiba aqui, tô chegando já no pedágio aqui do Garuva aí, e tem bastante movimento aí de carro pequeno aí subindo aí pro Paranazão aí. Da mesma forma que vai descer muita gente hoje de Curitiba, tem bastante gente aí que também, eu acho que prolongou aí o feriadão aí, pegou a sexta-feira de folga também e tá indo visitar os parentes aí pra cima.
1: Ah,
6: aí.
1: Com certeza, né?
6: Bastante movimento aí na BR aí, tá bom?
1: Com certeza, com certeza. É o
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1: É o que faz, né? Geralmente, todas as pessoas que estão aqui em Jaraguá do Sul, que são do Paraná, são do sudoeste do Paraná, do norte do Paraná, as pessoas que são do oeste de Santa Catarina, as pessoas que são do Rio Grande do Sul, né? Muitas pessoas aproveitam esses feriadões, enquanto que alguns vêm do Paraná pra praia, outros saem daqui de Jaraguá do Sul e vão rever os parentes, né? Os pais.

0: os amigos, os tios, os avós, nas suas cidades de origem. Então tem muita gente de Jaraguá do Sul que também sai de Jaraguá do Sul nesse período de feriadão, né? Aproveitando os dias de folga para rever os pais e os familiares. O Alceu tá por aqui mandando bom dia, bom fim de semana. A Sara tá por aqui também, bom dia, boa sexta-feira. O João Lacerda tá mandando um bom dia para todos também. Chegou o Jair Borba, fala Jair, bom dia.
1: Bom dia, Rony, tudo bem? Tudo certinho, Jair Borba por aqui. É, a RBN foi um divisor de águas, né? Isso mesmo. Desde a época do Pela Porta da Cozinha, o RBN Comunidade, que atuava nas comunidades em geral, tinha sucursal em Curupá, tinha em Guaramiri, tinha em Massaranduba, só não tinha em Xerede, né? A Xerede é bem próximo aqui também, mas a RBN sempre fala que é um divisor de água. Antes o ouvinte não tinha vez. 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
0: Valeu, Jair Boba, nosso ouvinte aí de muitos anos, né? Quando eu cheguei aqui, nós tínhamos a sucursal lá em Guaramirim, ali na rua 28 de agosto. Nós tínhamos um estúdio ali em Guaramirim, da Rádio RBN, na rua 28 de agosto. Tínhamos uma sala lá, uma recepção, né? E tínhamos um estúdio lá. E tínhamos um repórter, quando eu cheguei aqui, me fugiu o nome dele. Eu não sei se ele era esposo ou marido de uma juíza ou de uma promotora lá em Guaramirim na época. Ele era o nosso repórter em Guaramirim. E trazia as informações aqui no meu programa, inclusive, de manhã cedo. A gente começava aqui o RBN Hoje, às 6:30 da manhã, e até às 8 horas da manhã. E nós tínhamos o RBN Notícias, do meio-dia até a 1 da tarde, né? E tínhamos mais um programa no final de tarde aí também, que era um resumo geral do dia, que a gente também apresentava ali por volta de 6 da tarde, 6:30 da tarde, mais ou menos. E nós tínhamos os nossos correspondentes, o irmão do seu Reari, o César Reari, trazia as informações. Saudoso César Reale, as informações lá de Curupá, na nossa sucursal de Curupá. Nós tínhamos os nossos ouvintes que também tinham esse espaço lá em Guaramirim com a nossa sucursal. E tínhamos assim o Rashi bem no passado lá em Massaranduba também, né? Trazendo informações de Massaranduba com relação justamente a essa nossa cobertura regional. Primeira rádio que chegou realmente mais perto das comunidades regionais, né? Por isso, essa diferenciação aí. Bom, mais ouvintes por aqui, é o Juliano que está chegando. Acho que nunca participou aqui, deve ser gremista, né? Ou não? Pode ser outro assunto. Fala, Juliano.
2: Bom dia, Rony.
0: Bom dia, Juliano.
2: Eu trabalho como motorista de transporte coletivo.
0: Fala, Juliano.
2: Eu queria fazer uma reclamação aí. Quando a gente faz a linha do Rio Molho ali, quando vem pela Walter Macro ali, ali de direção para entrar na prefeitura, para entrar no Rio Molho, na verdade.
0: Sim.
2: Aquela faixa cruzada amarela do pessoal que sai ali da sinaleira da prefeitura, ela tá muito avançada. Complica bastante pra gente entrar. A nossa empresa já tentou vários contatos ali com eles para eles pintar pelo menos um pouco mais, um carro a mais de distância, para poder entrar e não precisar, às vezes, se trancar e dar ré ali, que é meio perigoso dar ré com um ônibus para a rua Walter Marco, né? Se a prefeitura pudesse fazer isso aí, o pessoal do trânsito ali, que às vezes gosta de ficar pintando vários lugares, mas não cuidam dessa área aí. Hoje foi feito vários pedidos. Até eu mesmo fiz reclamação aí no site deles, né?
0: Sim.
2: Nada. Se puder botar aí, talvez resolva.
0: Vamos reforçar.
3: Depois do jogo, quando
0: fala, Álvaro.
3: Que não vai ser até a pé, nós iremos. Vocês vão vir lá de Minas assim, até a pé voltaremos.
0: Voltou aqui o Juliano, né? O motorista aplicativo. Fala, Juliano.
2: E uma segunda reclamação. Sim. É que o Rio Molha tá meio abandonado aí, né? A rua inteira, né? Tipo, não tem uma calçada para essas crianças no horário de escola ali, nem pela calçada descendo ali da escola para frente lá em cima, nem para baixo, né? Não tem calçada nenhuma. Quando sobe caminhão ali e até ônibus ali, espreme todo mundo ali, né? Não tem perigo, sabe? O pessoal tem que dar uma atenção especial ali para esse local.
0: Certo. O Juliano, sobre a tua primeira reclamação, aquela saída, aquela faixa amarela ali no semáforo, né? Pelo que eu entendi, é praticamente quem vem do Rio Molha e que vai acessar ali a Walter Marco, acho, né? Naquela rua da prefeitura ali, quem vem lá de cima da rua do Rio Molha. Ali realmente ele fica em cima, mas talvez seja porque a saída da prefeitura, se você perceber, se você notar aquela saída, né? A saída dos carros da prefeitura está praticamente na esquina, muito em cima da esquina, pelo que eu me lembre. Por isso que talvez não dê para recuar. Se recuar, aí você sai daquela saída da prefeitura, né? ao sair ali da prefeitura, você não tem como voltar, né? Então talvez seja isso, porque aquela saída da prefeitura está praticamente em cima do semáforo, né? Não sei se cabe um ou dois carros ali. Talvez seja isso que o pessoal já empurrou mais para frente, justamente aquela situação dos carros ficarem ali aguardando justamente para poder abrir o sinal. Mas enfim, 6h34. Fica aí a sugestão do nosso ouvinte, motoristas e aplicativos que estão circulando aí pela região toda e estão sentindo aí na pele aí os problemas do trânsito de Jaraguá do Sul. 6h34, depois do intervalo, tem mais ouvintes por aqui, tem muitos ouvintes por aqui chegando com seus recados, né? Até o Marco Bruce vai participar hoje. Hoje, vamos deixar o Marco Bruce de fora hoje, né? Hoje o Marco Bruce não vai participar, mandou um recado dizendo que não precisa botar o áudio dele no ar, que não precisa falar do Grenal, enfim, então vamos respeitar aí a opinião do Marco Bruce. 6h34.
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0: Agora são 6h37 e o Congresso aprovou o fim da taxa das blusinhas sobre compras internacionais de até $50. A Fiesc diz que o fim da cobrança vai impactar os empregos na indústria e no comércio de Santa Catarina. Vamos ouvir aí a opinião dos empresários catarinenses sobre o fim da taxa das blusinhas. A reportagem com a Rita Sardi.
11: O Congresso Nacional aprovou nesta quinta-feira a medida provisória que acaba de forma permanente com a chamada taxa das blusinhas, cobrança de 20% de imposto de importação sobre compras internacionais de até $50. A proposta foi aprovada pela Câmara e pelo Senado e segue agora para a sanção presidencial. A mudança beneficia principalmente consumidores que fazem compras de pequeno valor em plataformas internacionais. Com a nova regra, o imposto federal será reduzido a zero para essas encomendas, mantendo a isenção que já vinha sendo aplicada por meio de medida provisória. A aprovação, no entanto, não significa que as compras ficarão totalmente livres de impostos. O ICMS, tributo estadual, continuará sendo cobrado com alíquotas que atualmente variam entre 17% e 20%, dependendo do estado. A medida também prevê acompanhamento periódico dos impactos da isenção sobre o setor produtivo brasileiro, permitindo avaliar os efeitos da mudança ao longo do tempo, como explica a relatora, a senadora Leila Barros, do PDT do Distrito Federal.
12: O que nós vamos fazer agora é o que nós colocamos dentro do projeto. A gente vai fazer essa avaliação. Inicialmente, essa primeira avaliação, nós vamos ter já uma estimativa do que foi o impacto desde a emissão da MP, que foi em maio. Então, em dezembro agora, a gente vai ter esses números e depois a reavaliação de 6 em 6 meses, e aí o governo vai poder. Primeiro, tem que dar transparência desse impacto, caso ele haja, né, dos números. E a partir do momento desse impacto, ele vai ter que tomar alguma medida, seja pro projeto ou reavaliar a alíquota, porque a gente está dando essa autonomia e também o Congresso Nacional de ano em ano vai poder também fazer a avaliação com base nesse relatório emitido pelo Ministério da Fazenda.
11: A taxa das blusinhas havia sido criada em 2024 e passou a ser alvo de críticas de consumidores e de setores que defendem a redução da carga sobre as compras internacionais. Por outro lado, representantes da indústria e do varejo nacional argumentam que a isenção pode aumentar a concorrência com produtos estrangeiros e prejudicar empresas brasileiras. A Fiesc, Federação das Indústrias do Estado de Santa Catarina, afirma que o fim da cobrança de imposto sobre as importações de até 50 dólares será prejudicial não só à indústria, mas também ao comércio. Segundo a entidade, a expectativa é que micro e pequenas empresas sejam as mais afetadas, com o risco de perda de empregos em setores como o têxtil e de confecções, e destaca que para Santa Catarina a medida é especialmente preocupante, já que o segmento é um dos maiores empregadores do estado. De Brasília, da Rede de Notícias Acaerte, repórter Rita Sardi.
0: Agora são 6h41, faltam 19 para as 7. Acabou de chegar aqui o relatório dos bombeiros sobre as ocorrências noturnas da noite. Ontem em Guaramirim, às 20h, caminhão e moto, lá na rua Ervino Hahnemann, no bairro Havaí. Nesse acidente, o condutor da moto, um rapaz de 30 anos com suspeita de fratura na perna, foi conduzido para o pronto-socorro do Hospital Santo Antônio. O condutor do caminhão não se feriu. Já nos bombeiros de Jaraguá do Sul, ontem, 19h, carro contra moto no Chico de Paulo. E neste acidente, o condutor da moto de 27 anos também, com suspeita de fratura na pélvis, foi conduzido para o pronto-socorro do Hospital São José. Carro e moto ontem, às 20h30, no centro de Jaraguá do Sul. O condutor da moto, 26 anos, também acabou sendo conduzido para o pronto-socorro do Hospital São José. Nós tivemos ontem também um acidente esportivo e tivemos também agora de madrugada, 5h, mais ou menos, um acidente de carro contra moto na rua Manuel Francisco da Costa. O condutor da moto, um rapaz de 21 anos, também acabou sendo hospitalizado. E agora há pouco também, por volta das 5h, um acidente de carro contra muro na rua Ricardo Luiz Floriano, em Nereu Ramos, carro contra muro, carro contra cerca. O condutor do carro de 24 anos, com vários ferimentos, várias escoriações, acabou sendo conduzido para o pronto-socorro do Hospital São José. Tivemos também ontem, durante o dia, uma queda de moto na rua João Planichek, no bairro Nova Brasília, e o condutor da moto, 45 anos, foi hospitalizado. Ontem à tarde, carro contra autopropelido foi na Vila Lenze, e o condutor do autopropelido, um rapaz de 18 anos, foi hospitalizado. Acidente de carro contra carro ontem, depois do meio-dia, na Vila Lalau. Neste acidente, os dois condutores não se feriram. E tivemos também ontem, no centro de Jaraguá do Sul, um carro contra autopropelido, na rua João Ambrose. O ciclista da bicicleta elétrica, uma mulher de 49 anos, foi conduzida para o pronto-socorro do Hospital São José. E teve também uma queda de moto ontem à tarde, na Barra do Rio Seu, e o condutor de 34 anos também acabou sendo conduzido para o pronto-socorro do Hospital São José.
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0: 6h43, fala Marco Bruce.
13: Bom dia, Rony, tudo bem, meu camarada?
0: Tudo certo.
13: Então, sextou. Bom final de semana pra você e a todos os ouvintes da Rádio RBN.
0: Valeu, Marco Bruce. Ele nem falou do Grêmio hoje, cara. Fala, bebê.
14: Bom dia, Rony, bom dia a todo o povo do Norte de Santa Catarina. Eu só não entendi uma coisa, então quer dizer que o mais ruim ganhou do melhor por 3-1.
0: É isso aí.
14: E outra coisa que eu quero deixar dito, avisa quem estava secando, nosso amigo Leomar Vascaíno, que ele continue secando o Grêmio. Continue torcendo contra o Grêmio, que ele está nos dando sorte. E a outra senhora lá de Curupá também, que torceu para vocês, abraço para ela. Continue torcendo contra o Grêmio e a favor do Inter. E o Inter, nós fechamos o caixão dele ontem, só o que nós podemos dizer. Acho que eu e você não assistimos os mesmos jogos. E o primeiro tempo foi 2 chutes a gol do Grêmio e 2 gols e nenhum do Inter. Mas, um abraço a todo o povo do Norte de Santa Catarina.
0: É o mais ruim ganhou do mais pior, como diz um amigo meu aí. O Luiz, bom dia, em 95, 96... A 1 da tarde tinha um programa que tocava bandinhas, eu sempre escutava. Daí o Luiz lembrando aí da rádio dos anos 90. Lorena tá por aqui, bom dia, Dali Grêmio. Dona Maria do Baipendi tá por aqui também, bom dia. Final 9179. Bom dia, Rony, em nome das filhas Rafaela e Heloíse, você poderia desejar um feliz aniversário pro nosso pai, o Célio. O aniversário dele é só amanhã, mas gostaríamos de desejar para ele hoje mesmo pela rádio. Nós ouvimos o rádio todos os dias no caminho para o trabalho e adoramos acompanhar vocês. Um beijo nosso e um feliz aniversário antecipado para o nosso pai. Valeu, Rafaela, Heloíse, parabéns pro Célio, paizão aí que vai completar mais um ano de vida amanhã. Felicidade, muita saúde, muitos anos de vida, né? Que a data se repita aí por muitos e muitos anos. E que a Rafaela e a Heloíse deem bons presentes e muitos presentes pro Célio amanhã, né? Tá bom, parabéns, Célio, felicidades. O Robson, ótima sexta-feira, parabéns por dar voz à comunidade de forma muito transparente. Um abraço, é o Robson da Bioadubo. Mandando um abraço pra gente, fala Maria Aparecida.
15: Bom dia, Rony, ótimo final de semana pra você, pra sua família. Não deu pro Inter, Rony. Abraço pra todos os meus amigos e amigas, parabéns pelo portal, um abraço. Manda um abraço pra Daiane.
0: Valeu, Dona Maria, outra bom Dona dia, Maria, Rony. Aqui é a Dona Maria do Baipendi.
16: Bom dia, meu bom amigo, dia. Que Deus te abençoe. Bom dia pro Jair Borba, pro Santidas Bolacho, pro Leomar da Figueira, pro Emerson, pra todos que estão ouvindo a RBN. Fica com Deus, eu também sou muitos anos ouvinte da RBN. Que Deus abençoe todos nós.
0: Valeu, Dona Maria, um abraço, bom dia pra senhora, obrigado pela audiência, pela companhia de sempre ao longo desses anos todos aí, muita gente sempre nos ouvindo, né? Fala, Paraíba.
17: Fala, Rony Oliveira, bom dia a você, bom dia a todos os ouvintes, como é que tudo certo? E mais uma vez os pêsames ao senhor, né? O teu Inter mais uma vez conseguiu perdeu pro Grêmio. Tá ruim pra caramba, conseguiu perder pra um time mais
0: ruim ainda. Vai empatar com quem, né?
17: Gente do céu. É por isso que eu trouxe pro Flamengo, tá? É por isso. Abraço, bom dia a todos, hein?
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0: Polícia Militar atendeu ontem à noite um descumprimento de medida protetiva. Os policiais foram acionados e a confusão envolvia o autor, de 42 anos, e a vítima, uma mulher de 50 anos. No local, o homem foi abordado, apresentou notificação que comprova sua ciência da medida protetiva. A vítima relatou ameaças anteriores e danos ao veículo do pai dela. O autor foi preso pelo descumprimento da medida protetiva. Durante a prisão, o autor, inclusive na frente dos policiais, voltou a ameaçar a ex-mulher, né? Sendo também informado sobre o crime da ameaça. Devido ao comportamento agressivo, foram utilizadas algemas e ele foi conduzido para a delegacia de polícia. Ocorrência registrada pela Polícia Militar. Agora são 6h50, faltam 6h50 no horário de Brasília. Mais alguns ouvintes ainda. Vamos lá com os nossos ouvintes, chegando aí com os seus recados, com o seu bom dia pra gente, a participação do ouvinte, já tem o horário eleitoral obrigatório. Os ouvintes que participam e tem as fotos que você viu aí do macho, também do Leomar aí no nosso intervalo, né? As fotos dos ouvintes que você vê no YouTube. Mais ouvintes que vão chegando por aqui, o Geraldo tá mandando um bom dia pra gente, obrigado pela audiência, pela companhia, o Valdir da Iluminação, bom dia, o Fábio Giri tá por aqui, também mandou foto aqui da capivara, né?
1: Rony, eu vou deixar aqui também o contato do pessoal que faz esse tipo de recolhimento de animais mortos em vias públicas, cachorro, gatos, entre outros, né? Então é o 47991468799.
0: Bom dia pro Sabugo, mandou várias fotos legais pra gente aqui também, um grande abraço, bom dia. O Marcão tá por aqui também mandando um bom dia pra gente, né? Fala, Marcão, bom dia.
2: Bom dia, Rony Oliveira, boa sexta-feira, tranquilo, vamos pra mais um dia de pega, mais um dia de luta, aproveitando que quando vem investimento, as obras andam no 12, principalmente as obras federais aqui no nosso estado. Dale, dale tricolor, né, Rony Oliveira? Ser gremista é bom, né? Falando em anos 95 ali, era a época do auge do Grêmio ali. Eu achei que esse Internacional não estava em nenhuma competição, mas estava disputando, que eu tomei por fora do futebol, de onde fui ver. 3-0 pro Grêmio. Mas Deus, mas tá ruimzinho esse Inter, né?
0: Não tá fácil não. Final 6868. Excelente sexta-feira pra nós aqui de Guarabirim. Mandou uma foto aqui legal pra gente também. É o nosso ouvinte aqui, o Levi, né? Levi Nogueira. Tá por aqui também o Robson, o Robinho do GGD, tá mandando mais um áudio pra gente. Fala, Robinho. Aí, Salete.
3: Bom dia, Rony, novamente. Não, Robinho.
0: É o Robinho. Fala, Robinho.
3: Queria que você mandasse os parabéns aí pra minha mamãe. Amanhã, no caso, teu descanso merecido aí. Ela tá fazendo 60 aninhos aí, minha veinha. Que Deus abençoe ela, muita saúde e paz e felicidades aí. Tá bom, Rony? Deve estar te ouvindo lá, com certeza, em casa, tomando cafezinho ela com o pai. Ouvindo a RBN aí, todos os dias. Beleza? Um abraço.
0: Beleza.
3: Aí, tudo de bom.
0: Um abraço para dona Salete Schneider, que amanhã completa mais um ano de vida. Parabéns, felicidades. Já ouvindo a gente todos os dias, a mãe do Robinho. E o desejo aí do Robinho, da família toda aí, de um feliz aniversário e muitos anos de vida também. Tá bom, dona Salete? Dona Salete Schneider, parabéns, felicidades, muita saúde, muitos anos de vida. Pro casal aí, pra família toda, um grande abraço e muito obrigado pela audiência. Final 8186, mandando um alô pra gente aqui, quem é? É o Valdivino Barbosa, né? Bom dia, Valdivino. O Heriberto de Frenta por aqui também mandando um bom dia pra todos. Os ouvintes que vão chegando e mandando o seu alô aqui, o Geraldo, né? E o pessoal que vai participando também através do nosso YouTube. Agora são 6h53, antes ainda do horário eleitoral obrigatório. Nós temos mais notícias que estão chegando aqui com a rede de notícias da AKR. Informações sempre importantes para o nosso ouvinte que está acompanhando aqui a programação. E é uma informação importante sobre doenças respiratórias. Santa Catarina é um dos estados do Brasil com mais mortes por doenças respiratórias em 2026. Ainda bem que o frio já está indo embora, né? O inverno está acabando. E quem tem mais informações sobre este assunto é a repórter Carol Denarte.
4: O estado catarinense já passa de 10 mil casos de síndrome respiratória aguda grave, com mais de 2.500 internações em UTIs e 459 mortes. A maioria por influenza, rinovírus, vírus sensorial respiratório e Covid. O médico infectologista, doutor Fábio Gaudenzi, que é superintendente de Vigilância em Saúde aqui do estado, explica o que tem causado esse aumento.
5: Nesse período de temperaturas um pouco mais baixas e também a depender da região, a presença de mais umidade e agora a gente pensando também, né, no fenômeno El Niño nesse ano de 2026, que deve ser um fenômeno bastante intenso, que aumenta o regime de chuvas e a umidade, essas características fazem com que os vírus, esses vírus respiratórios, eles fiquem mais tempo viáveis nas superfícies fora do corpo humano. Além do que também o ser humano muda um pouco seu comportamento. Ele fica mais tempo em ambientes fechados, tá frio, tá chovendo, então a gente procura um local mais protegido. Então, esse período do ano, com frio, temperaturas mais baixas, umidade maior, proximidade entre as pessoas em ambientes mais confinados, fazem com que a gente tenha um aumento da transmissão e, por consequência, também do número de doentes.
4: Para conter os casos mais graves das síndromes respiratórias, a principal estratégia é a vacinação.
5: As vacinas não são desenvolvidas para que a gente erradique essas doenças, não é? Pelas características da própria transmissão e do próprio vírus, tecnologia que a gente tem hoje não permite que as vacinas consigam erradicar essas doenças. Então, o que a gente quer é ter menos casos graves e menos mortes por essas doenças. Então, a gente vê muitas vezes pessoas reclamando: ah, mas eu tomei a vacina e eu adoeci. Mas provavelmente você adoeceu uma forma muito mais leve da doença do que se você não tivesse vacinado.
4: Além da imunização, o infectologista reforça os cuidados básicos do dia a dia.
5: E além disso, claro, aqueles cuidados que a gente sempre recomenda: higiene da tosse, etiqueta respiratória. Se eu tô doente, eu evito circular, eu utilizo máscara para não distribuir, né, o vírus ali no ambiente. Lavar as mãos, higienizar com álcool gel frequentemente as mãos, para caso eu tenha contato ali num local que esteja com o vírus no ambiente, eu consigo inativá-lo antes de ter a transmissão para mim.
4: Todos os imunizantes do calendário nacional de vacinação continuam disponíveis regularmente durante o ano inteiro em todas as salas de vacina e unidades básicas de saúde aqui de Santa Catarina. De Florianópolis, da Rede de Notícias AKERT, Carol Denardi.
0: Agora são 6h57 e, felizmente, como eu disse, o inverno tá acabando, as doenças respiratórias acabam se agravando mais, né? Se complicando, especialmente durante este período aí de inverno. Então, a partir de agora, com as temperaturas mais altas, vamos ter aí um certo alívio. Agora, 460 mortes é um número muito expressivo, né? É um número muito grande, realmente, por doenças respiratórias. É um número maior do que os casos de mortes, de óbitos registrados no Rio Grande do Sul, que é um estado maior, né? Com uma população bem maior. Enfim, é uma preocupação. 6h57, para fechar com mais um ouvinte aqui, o Alcioneu. Fala, Alcioneu.
6: Bom dia, Rony. Bom dia, Gisela. Partiu mais um dia de trabalho. Tudo de bom. Ô, Rony, me responda uma coisa, Rony. Eu queria saber o que uma certa turma vai falar agora que a União Europeia parou de comprar carne do Brasil, Rony. Que só reclama no tarifaço, mas o tarifaço não deixou de comprar nada, Rony. A União Europeia não vê ninguém falar nada, Rony. Eita, complicado, Rony. Perdemos mais um colaborador da União Europeia. Aí lascou-se.
0: Pessoal do YouTube, um grande abraço pro Gladimir, Sebastião Machado, Roseli Segundo, Leomar, também a Marli Camargo, Vilma Gomes Pires, Rosângela, o José Augusto, enfim, pessoal todo que está no YouTube, um grande abraço, bom dia, deixe o seu like, deixe a sua curtida pra gente aí.

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0: 7:25. 7:25, já estamos de volta com o nosso portal RBR nesta manhã de sexta-feira, com o tempo bom, com uma certa nebulosidade um pouco mais alta, mas estamos de volta desejando para você um bom dia, uma boa sexta-feira e uma boa sequência de programa por aqui, sempre com prioridade para a participação do nosso ouvinte, né? Sejam bem-vindos. Chegamos ao dia 4 de setembro. Bom dia, Gisela.
1: Bom dia, Rony. Bom dia, você que nos acompanha aqui no portal RBN nesta sexta-feira de sol, já neblina se dissipando, sol aparecendo aqui em Jaraguá do Sul. Sejam todos bem-vindos. Hoje, 4 de setembro, 247 dias do ano já se passaram e faltam então 118 dias para acabar o ano. Estamos no inverno e estamos a partir de hoje na fase da lua minguante. Hoje é o Dia Mundial da Saúde Sexual e hoje é o Dia Mundial do Taekwondo.
0: 7:26, estamos no rádio 94,3 FM, estamos também no aplicativo e estamos no YouTube com imagens. Sejam bem-vindos ao portal, nesta segunda parte do programa, com muitos ouvintes ainda, muitas notícias, muitas informações. E é claro, a sua participação com o seu recado e também com o seu bom dia pra gente, até às 8 horas da manhã, em nome dos nossos patrocinadores.
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0: 7:27, as principais manchetes nas últimas horas pelo estado, pelo Brasil e também pelo mundo.
1: Aqui pelo estado, Santa Catarina exporta 85 mil toneladas para a União Europeia no primeiro semestre de 2026. Pai de atleta preso por atirar contra árbitros vira réu em Criciúma. Golpe do amor, polícia procura ex-namorado suspeito de extorquir R$27 mil e levar carro de vítima. Justiça Eleitoral caça diplomas de prefeito e vice por esquema de compra de votos em Lauro Miller. Aí pelo Brasil, Moraes denuncia Mendonça no STF após ser exposto com Vorcaro. Mendonça pede a Fachin afastamento imediato de Moraes do STF. Crise no STF, a Polícia Federal vê tratamento diferenciado de Mendonça e a políticos e Alcolumbre como provável alvo. Moraes usou inquérito das fake news para pedir investigação contra Mendonça. Empresário que fez repasses para Dark Horse diz que gerava dinheiro vivo para Vorcaro. Esforço concentrado termina em governo sem o governo aprovar 6-1 e a PEC da segurança. No mundo, mais de 5 mil desaparecidos. Nepal resgata 2 trabalhadores de túnel 9 dias após enchentes. El Niño ganha intensidade e pode durar até fevereiro de 2027, é o alerta da ONU. Na economia, os números do mercado financeiro, Bolsa de Valores de São Paulo teve o índice Bovespa fechando com queda de 0,01%, 185.188 pontos. O dólar teve queda de 0,07%, R$5,10, e o euro alta de 0,27%, R$5,93.
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0: 7:29. Vai lá, Gisela, hoje o esporte é contigo.
1: Não, comigo não, hoje eu não sei, não tô sabendo de nada do esporte, sabe? Desliguei ontem.
0: Fala alguma coisa aí.
1: Nem assisti nada.
0: Você ficou responsável de trazer as informações do esporte.

0: diferente hoje.
1: Poxa, porque você não me avisou antes, né? Eu dava um jeito de ser diferente.
0: Mas nem assistiu o jogo?
1: Nem, não. Um pedaço. Aí fiquei tão nervosa que não assisti. Ai, ai.
0: Eu assisti só o primeiro tempo.
1: Ah, então, viu? Não fui só eu.
0: Não sei como é que ficou o jogo, não sei se o Inter conseguiu depois empatar e virar, não sei se...
1: Eu também não acompanhei mais as notícias.
0: Nem sei como é que estão as notícias.
1: Fiquei nervosa, sabe? Fiquei ansiosa.
0: Então vamos pular o esporte aqui.
1: Pula, pode pular.
0: Vamos pros ouvintes, trazendo os ouvintes aqui dentro do plantão do nosso portal RBR. Bom, brincadeiras à parte, nós tivemos aí o Grenal ontem que definiu, né? Mais um classificado para a fase semifinal da Copa do Brasil. O Grêmio venceu o Internacional por 3-1. Dois gols do Carlos Vinícius, um gol do Krovinović, que é... Esse cara é lá da Iugoslávia, daquela região ali.
1: Sim.
0: Aquela região lá do... Deu aquela confusão, aquela briga toda, né? Foi separada a Iugoslávia, virou vários países ali. Enfim, na Croácia, não, acho que é croata. Enfim, o Krovinović marcou o último gol, chegou a dar 3-0, né?
1: É, eu pensei que não fosse ter nenhum gol do Inter, né? Pelo menos fez um, mas que adianta, né?
0: Mas o Vitinho marcou os 33, terminou 3-1, então não foi goleada, né? Goleada é a partir de 3 gols de diferença. Se é 3-0, é goleada. Se é 4, é goleada. Agora, se é menos de 3 gols de diferença, não é goleada.
1: Ah, mas independente disso, né, Rony?
0: Menos mal, né? Enfim, o Grêmio vai enfrentar o Atlético Mineiro agora. Na semifinal da Copa do Brasil, a outra semifinal já estava definida, que vai ser Vasco e Palmeiras, né? Enfim, foi um jogo de dois times ruins. O mais ruim ganhou do mais pior, como diz um amigo meu, né? E aí deu nisso aí, 3-1 pro Grêmio. Enfim, eu estava dizendo aqui na primeira parte do programa que o Internacional até foi melhor que o Grêmio, né? Eu não vi o jogo todo, abandonei no intervalo. E aí os números apontam realmente um time do Inter muito melhor que o time do Grêmio, né? Em dados.
1: E cadê os gols, né?
0: É, só o que vale é bola na rede, né?
1: Exatamente.
0: O que vale é gol. Pra se ter uma ideia, durante o jogo foram 21 chutes do Internacional contra 9 chutes do Grêmio. Ou seja, o Inter chutou mais do que o dobro do que o Grêmio. Chutes a gol, o Inter também teve mais, né? Chutou 9 vezes e o Grêmio chutou 6 vezes no gol. A posse de bola do Inter foi de 60% e 40% para o Grêmio. Os passes certos também. Mais passes certos do Inter do que do Grêmio, 438 contra 319. Precisão de passe também foi melhor o Inter, 83% contra 75%. O Inter fez mais faltas, fez 18 faltas, o Grêmio fez 9. Foram 4 cartões amarelos para o Grêmio, 3 para o Inter, nenhum vermelho. 3 impedimentos do Grêmio e 1 impedimento do Inter. E nos escanteios também foi goleada do Internacional. Foram 3 escanteios pro Inter e só 4 escanteios pro Grêmio. Mas enfim, os números nem sempre vencem o melhor, né? Nem sempre vence o melhor.
1: É, você tem que chegar e, além de finalizar, converter, né? Então, infelizmente...
0: Posse de bola e chute a gol não ganha a partida.
1: É, exatamente.
0: Quem ganha a partida é bola na rede. Parabéns aos gremistas, o Grêmio está na semifinal da Copa do Brasil. Mas, enfim, nenhuma surpresa, né? Para nós que já estávamos aí praticamente entendendo que realmente o time do Inter não tinha muitas condições, né? Nem de estar nessa fase da Copa do Brasil, pelo time que tem, né?
1: Eu encontrei um amigo ontem no elevador, ele dizendo assim, ah, Gi, o Colorado também, né? Não, eles vão se esforçar, eles vão ganhar, porque os salários foram colocados em dia, eles receberam o salário, vão ganhar. Não veio, né?
0: Mas enfim, os dois times do Rio Grande do Sul estão realmente muito mal, né? Estão precisando aí de renovação, de mais investimentos, né? Nós estamos bem distantes aí dos times, de alguns times que fazem grandes investimentos, né? É o caso do Cruzeiro, do Atlético, do Flamengo, do Palmeiras e outros times, né? Brasileiros que fazem investimentos e trazem jogadores que realmente dão resultado. Então, estamos precisando, e o Grêmio vai precisar aí de muito esforço para superar o Atlético Mineiro nessa fase semifinal agora da Copa do Brasil. Bom, vamos lá para o fim de semana então. Fim de semana tem Campeonato Brasileiro e o Grêmio precisa, e o Inter especialmente, precisa desesperadamente, né, se recuperar aí com relação ao Brasileirão. Lembrando que hoje, sexta-feira, tem a Série B para o Criciúma, que enfrenta o Cuiabá. O jogo vai ser em Criciúma. Amanhã, sábado, nós teremos Campeonato Brasileiro da Série A, teremos 3 jogos. O Bragantino enfrenta o Bahia, o São Paulo enfrenta o Atlético Mineiro e o Vasco joga contra o Fluminense amanhã às 9 da noite no Rio de Janeiro. O mando de campo é do Fluminense. Domingo tem Coritiba e Mirassol, tem Cruzeiro e Atlético Paranaense, Internacional e Santos, Remo e Flamengo, Botafogo do Rio e Palmeiras, Corinthians e Chapecoense. E aí na segunda-feira tem o jogo do Grêmio contra o Vitória lá em Salvador, né? Completando aí, fechando esta rodada do Campeonato Brasileiro da Série A. Portanto, alguns destaques aí do esporte, do futebol do fim de semana, com destaque especialmente aí para Copa do Brasil, que teve aí o Grêmio classificado para a fase semifinal a partir aí da próxima fase.
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4: Bom dia. Uma frente fria de fraca intensidade passa sobre o estado, promovendo o aumento gradativo das nuvens. Parte do período é bem aproveitável com tempo seco, mas quanto mais em direção ao período da tarde e noite, maior a chance de chuva. A temperatura ela se mantém em elevação agora pela manhã, a máxima deve chegar até uns 25 graus. Os ventos sopram com intensidade fraca moderada de norte a nordeste, mas vai trocando de direção para o quadrante sul a sudeste durante o decorrer aí do final da manhã, tarde e noite. Então o vento é de sudeste a nordeste. Durante o decorrer aí do sábado, os ventos sopram de sul a sudeste, com rajadas, domingo também. E é importante estar destacando que o sábado segue com tempo instável, nublado e com chuvas ocasionais, períodos curtos de melhora. No domingo o tempo melhora, maior parte do domingo é aproveitável, o máximo que pode ter é a ocorrência de algum chuvisco entre o início da manhã e final do dia. Na segunda, tempo bom, tempo firme, o sol acaba predominando. Terça, já tem previsão de aumento das nuvens. E na quarta, algumas pancadas isoladas não estão descartadas. Quinta para sexta-feira, a condição de chuva aumenta em todas as regiões. Peter Scheuer, meteorologista, com a previsão do tempo.
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0: 7:37, vamos aos ouvintes do YouTube. Lembrando que lá no YouTube tem fotos lá legais do Fernandes, do Sabugo, né? Tem foto lá também do próprio Macho, da Tifa Monos, tem fotos lá também do Leomar, as fotos que você vai vendo lá no nosso YouTube, né? Fotos realmente muito legais dos ouvintes e para você já começar a sexta-feira de bem com a vida, né? Bom dia para você, um grande abraço. Vamos aos ouvintes do YouTube.
1: Alô, bom dia você que está nos acompanhando pelo YouTube, bem-vindos, bem-vindas, bom dia aqui pro Gladinir Carlos, bom dia, ótimo fim de semana para todos, o Sebastião também tá por aqui, bom dia, a Roseli Segundo, bom dia, Rony Gisela, ótima sexta-feira para todos. Oi, Leomar, bom dia, bom dia. Bom dia para os gremistas e colorados. A Marli Camargo tá com a gente. Bom dia, abençoada sexta-feira para todos. Obrigada, Marli. Tem mais gente aqui. O Vilmar Gomes, a Vilma Gomes Pires. Bom dia. Bom dia, Rony e seus ouvintes. A Solange Maidana, bom dia, Rony e Gisela. Ótimo dia para vocês. O José Augusto, bom dia. Francisco Codonho também tá dando bom dia pra gente. A Vera Terezinha Pires Salles, o Ailton José, todo mundo dando bom dia pra gente aqui. E a Vera tá dizendo, é falta de vitamina no corpo, pro vírus não entrar no corpo. Tá dizendo ela aqui, o Valdemar Prestes.
0: É sobre também a informação que eu trouxe na primeira hora, que Santa Catarina já tá batendo recorde de mortes por doenças respiratórias, né? Foram 460 mortes já, somente até o último balanço, né? Claro que a partir de agora diminui bastante em função das temperaturas, clima, que né? Estão melhorando, estão se ampliando, né? Então vamos ter menos mortes a partir de agora. Mas Santa Catarina é um dos estados com mais mortes no Brasil com doenças respiratórias.
1: Que coisa, né? Que coisa triste. Ah, quem mais que tá por aqui? O Valdemar Prestes dando bom dia e a Silvana Stingen, bom dia, ouvindo a rádio mais querida. Obrigada pela participação de todos. Lembrando que o nosso YouTube está aí à disposição, continue mandando sua mensagem, lembra de curtir, tem muita gente dando seu joinha aqui, é muito importante o seu like, vai lá e dá um clique ali, fazendo com que a nossa matéria vá mais longe, se inscreva no nosso canal, aciona o sininho, assim você sabe quando a gente está ao vivo por aqui.
0: 7:39, os ouvintes também do nosso WhatsApp, né? Fala, Rodrigues, doutor Rodrigues, bom dia.
6: Bom dia, Onísio, tudo certo? Esse horário político aí é estressante, viu? O pessoal já reclamar ali, eu não gosto também, e ainda mais nesses horários que a gente está acompanhando rádio, TV e etc. Para mim, agora, com a existência das redes sociais, que eles façam os perfis deles, patrocínio para chegar maior número de pessoas, mas eu acho que ficar vinculando na TV e rádio já deu. Ninguém mais tem paciência para tanta mentirada.
0: É complicado, né? Mas temos ainda mais alguns dias, né? Vai até o dia 1º de outubro.
1: 1º de outubro, a propaganda.
0: Temos mais 25 dias aí de campanha no rádio, né?
1: O pessoal tá fazendo contagem regressiva, é.
0: E depois começa de novo no segundo turno.
1: Pois é, né? Tem o segundo turno também.
0: Se tiver segundo turno, vamos ter de novo a propaganda, né? Mas daí um pouco mais curta, né? Só com os candidatos aí, digamos, ao governo ou à presidência, quando tem segundo turno. Fala, Jair.
7: Bom dia, bom dia, bom dia. Bom dia com alegria. Sextou. Bora pra cima fazer a máquina girar.
8: Bom dia, filho. Rony Oliveira. Acabei de limpar o terreno minha aqui de casa, olha o susto que eu levei aqui, ó. Filhote já era da cama. Dei um pulo, cara. Hã? Soltei um pulo aí, ó. Daqui a pouco eu vou achar a ninhada delas aí. E um sol bonito aqui na figueira agora. Valeu, tchau.
0: Valeu, mandou a foto da jararaca lá, o nosso ouvinte, o Leomar, né?
1: É, nosso repórter.
0: Foi dar uma roçada, dar uma limpada no pátio, achou a jararaca.
1: Comprida a jararaca, né?
0: É, e acho que a partir de agora elas começam a sair um pouco mais, né?
1: É o calor.
0: Com o verão, né?
1: O verão faz com que elas saiam mais.
0: Acho que a partir de agora vai ficar mais frequente. Tivemos uma picada de cobra em Guaramirim ontem. Cidadão que passou mal, foi conduzido para o pronto-socorro lá do Hospital Santo Antônio. E a partir de agora tem que ter muito cuidado com as temperaturas mais altas, elas começam a sair um pouco mais, né? E dizem, né? E dizem que onde tem uma, tem duas, né?
1: É, que tem um casal, né?
0: Que elas andam sempre em
1: um
0: casal, né? Então ali perto deve ter alguma aí, mais alguma.
1: É, tem que ter cuidado, viu, Leomar?
0: Se cuida aí, Leomar. Marco Bruce pode falar hoje ou não pode?
1: Vamos deixar, né? Não tem como.
0: Vamos boicotar o Marco Bruce.
1: Não pode, cara. Fazer o quê?
0: Fala, Marco, então.
9: Eu voltei pra dar bom dia pra minha amiga Gisela.
1: Bom dia,
9: querida. Desejar a ela um excelente
0: final
9: de semana.
0: Nem vai falar do Grêmio.
1: Obrigada,
0: hoje
1: Marco.
0: Hoje ele tá bonzinho contigo.
1: Tá bonzinho, tá simpático.
0: Acho
1: obrigada.
0: Que nem assistiu o jogo. Né?
1: Valeu.
0: Mais ouvintes por aqui, pessoal que vai mandando, tem gente aí no WhatsApp, né?
1: Tem gente aqui no WhatsApp. O Luiz Fernando.
0: É gremista, inclusive.
1: É o Luiz Fernando, o filho do Leomar?
0: É gremista.
1: É gremista, Luiz? Pô, cara, eu feliz, né, que o Luiz Fernando tá participando ativamente, tá seguindo os passos do pai.
0: Ele é gremista, mas é nosso amigo.
1: gremista,
0: mas é gente boa.
1: É gente boa, Luiz Fernando. Ai. Ó, tem uma querida, que é a Eliane Lazzarotto. Nesse horário ela está sempre nos ouvindo, mas ela fica quietinha. Hoje ela não ficou quietinha, né, Eliane? Ela mandou, assim, uma imagem, o imortal acordou e vai brigar pelo título, uma foto ali com a bandeira do Grêmio. Bom dia, Gi, bom dia, Rony. Bom dia, Eliane. Parabéns aos gremistas. O Wilson Marquardt também tá por aqui, dando um bom dia pra gente. Obrigada aí pela companhia. Quem mais que chegou por aqui? O Sadi, Sadi das Bolachas. Bom dia, Sadi. Um abraço pra você. O Reginaldo, bom dia. Tem uma capivara morta na beira da rua, aqui na Via Verde, próximo onde é o palco. Então fica atenção ali, o pessoal, pra recolher essa capivara.
0: O Fábio Gires já tomou as providências aí, inclusive.
1: Já, então tá bom.
0: O Fábio já entrou em contato lá com o pessoal da empresa. E que faz, que se não fizeram ainda, vão fazer daqui a pouco o recolhimento desse animal aí.
1: Ótimo, valeu, Fábio. A Eliane tava nos ouvindo, mandou uma figurinha aqui, ó, pra tu, beijo, tá bom, Eliane. Vamos conversar depois, mais tarde. Tá, um abraço. Bom dia, Tassi, bom dia, Rony, bom dia, Gi. Eu queria mandar um vídeo aqui da rua de casa para ver a situação que está. Já foi avisada sobre a situação, até agora ninguém veio ver ou dar um jeito. Então manda o vídeo, diz a rua que é, o que é que está acontecendo, escreve pra gente aqui, pode mandar o vídeo, tá? Tá assim. 8837-5377.
0: Nós ouvimos ali, falamos da Denise, não? Da Figueira?
1: Onde ela está?
0: A Denise ali que mandou os agradecimentos, né?
1: Não apareceu.
0: Tá mandando um abraço para todos. e mandando um beijo pra irmã Deise e pra prima Gina.
1: Ah, tá, isso, e pro primo Ivair. Um abraço.
0: Estão ouvindo a gente aí, né? Muito obrigado pela audiência, obrigado pela companhia. O ouvinte que vai participando e mandando o seu recado, mandando o seu alô, mandando o seu bom dia pra gente. 7:44. Depois do intervalo, nós voltamos para falar sobre o Setembro Amarelo, para falar também do CVV e de outras notícias para este fim de semana.
1: É, o setembro que já está andando aí, esse mês é especial de combate ao suicídio, daqui a pouquinho os detalhes.
0: E detalhes também sobre a operação da Polícia Rodoviária Federal, que já começou na operação Independência, né, neste fim de semana, em função da previsão de muito movimento nas estradas. Faltam 15 para as 8.
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3: 7:47, faltam 7:48. 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

0: Agora são 7h48, faltam 12 para as 8 no horário de Brasília. Esse é o nosso portal RBN com informação, com serviço e com notícia para você de segunda a sexta nesse horário. Vamos falar do Setembro Amarelo, que é um mês de conscientização, né? E até de alerta sobre questões de depressão, sobre suicídios e outras situações também.
1: É, mês de setembro é importante, é Setembro Amarelo. E também aqui em Jaraguá do Sul a gente tem mobilizações, né? Nós temos o CVV, que é o Centro de Valorização da Vida, que tem todo esse apreço. E nós temos também a Prefeitura, a Secretaria da Saúde realizando ações neste mês. Vamos trazer o Charles Costa, do CVV, que é voluntário do CVV, e fala um pouquinho sobre a importância deste mês do Setembro Amarelo.
2: Quando se fala sobre a temática do suicídio, a primeira medida preventiva é a educação. Durante muito tempo, falar sobre suicídio foi um tabu em nossa sociedade. Havia medo de se falar sobre o assunto e nem se sabia como. De uns tempos para cá, especialmente com o crescimento da campanha Setembro Amarelo, essa barreira foi derrubada e informações ligadas ao tema passaram a ser compartilhadas, possibilitando que as pessoas possam ter acesso a recursos de prevenção. Saber quais as principais causas e as formas de ajudar podem ser o primeiro passo para reduzir as taxas de suicídio no Brasil, onde atualmente 42 pessoas por dia tiram a própria vida. A ajuda pode vir de um amigo, dos pais, colegas de trabalho, escola, professores ou alguém que esteja próximo a quem precisa, e também dos voluntários do CVV, que são treinados para conversar com as pessoas que estão passando por alguma dificuldade e que podem pensar em tirar a sua vida. Para conversar com um voluntário do CVV, basta ligar para o telefone 188. É gratuito, funciona 24 horas por dia. Também é possível mandar um e-mail ou falar pelo chat, que podem ser acessados pelo site cvv.org.br.
1: Então, só para frisar, 188. E o CVV ajuda muita gente voluntariamente também aqui em Jaraguá do Sul. Mas o município de Jaraguá do Sul também está realizando diversas ações neste mês de setembro, em função do Setembro Amarelo. Ações durante todo esse mês. Quem tem os detalhes é a gerente de políticas públicas aqui de Jaraguá do Sul, da Secretaria de Saúde, a Joyce Bueno.
3: Procure ajuda através dos nossos serviços de saúde. A Secretaria Municipal de Saúde disponibiliza o Centro de Atendimento Psicossocial, que é o CAPS, que está de portas abertas, que não há necessidade de agendamento de consulta. Basta você procurar atendimento porta aberta nos CAPS. Temos também as unidades básicas de saúde, que possuem profissionais capacitados para orientar, escutar e ouvir da melhor forma possível. E durante todo o mês de setembro, a Secretaria Municipal de Saúde estará realizando diversas ações para falarmos, né, com a comunidade mais sobre a saúde mental, sobre o autocuidado e sobre a valorização desse bem tão importante que é as nossas vidas. Então, no dia 1º, começamos com a exposição de artes do CAPS Infantil lá no Shopping Partage. Essa exposição vai até o dia 12 de setembro. No dia 13 de setembro, teremos ação no Parque Via Verde, das 14 às 18 horas. No dia 19 de setembro, teremos a ação no Parque de Inovação, das 14 às 18 horas também. E para fechar a campanha do Setembro Amarelo, teremos um piquenique para os usuários dos CAPS lá no Pico Malve, no dia 30 de setembro, a partir das 9 horas da manhã.
1: Bom, são ações importantes que remetem ao cuidado com a saúde mental, com falar do suicídio, né, Rony? Porque para muita gente é tabu, né? E o suicídio acontece no nosso meio também. Então é importante. E o mais importante de tudo também, às vezes a pessoa que está vivendo a depressão não se dá conta, não vê saída naquilo. Então é importante a quem está do lado, quem está acompanhando a pessoa, ficar atento aos sinais, né? A tentar ajudar, tentar procurar ajuda sempre, né?
0: isso aí, 7:53, faltam 7:08, pessoa que está no YouTube conosco.
1: Bem-vindos aqui ao nosso canal, o Francisco Codonho tá por aqui, tá dando um abraço pra gente. Ah, chegou por aqui também o Dalton Prá, nosso colorado, não tem jeito, é Dalton, não tem jeito, bom dia. O Valdemar Damori também tá dando bom dia. O Elias, bom dia, ótimo final de semana para vocês. É, tá dando um alô aqui pra gente. O Joel Rodrigues também tá chegando por aqui, bom dia. O Geraldo Burger também tá por aqui, bom dia. Vejam a loucura que está essa propaganda, pegam o nosso dinheiro para dizer que vão fazer com o nosso dinheiro no futuro e ainda falam que eles fazem, mas quem paga a conta somos nós, indignado aí com a propaganda política também. Lembra de dar o seu joinha e de se inscrever no nosso canal aqui no YouTube.
4: Bom dia, como é que tá? Tudo certo? Passando aqui pra deixar um bom dia, dizer pra ti, não fica triste, tá? Um dia a gente ganha, outro dia a gente perde, né? Aí tá difícil a gente ganhar, mas não perca as esperanças. Abraço aí, bom dia.
1: Obrigada, Paraíba, pelo consolo, tá? Ficou mais tranquilizado um pouquinho, tá? Obrigado.
5: Bom dia, mais uma vez, Rony, bom dia, Gisela, tudo bem, tudo certinho, Jay Bob por aqui. Eu, nesse período eleitoral aí, eu ouço a RBN das 6 às 7, das 7:25 às 8 e das 12:30 às 13:30 mais ou menos. A partir desses horários aí, eu boto a minha caixinha via Bluetooth e só escuto música. Beleza? Um abraço.
0: É, além desse horário eleitoral aí obrigatório que nós temos também aquela situação dos esportes, né? Dos esportes que saem durante todo o dia.
1: Todo dia, toda a programação tá cheia de esportes e tanto, de todo tipo de candidato, né? Todos os candidatos a gente tem que rodar os esportes da propaganda.
0: É, durante toda a programação nós temos os esportes aí comerciais, digamos assim, dos políticos circulando, é quase a mesma quantia de esportes comerciais e políticos que sai a mesma quantia dos esportes comerciais nossos, né? Das lojas, das empresas, enfim. Outro ouvinte aqui, a Tassi que falou antes sobre o vídeo que ela mandaria pra gente, mandou o vídeo agora, a gente vai ouvir e ver o vídeo dela no YouTube. Ela mandou um vídeo, nós estamos vendo o vídeo no YouTube e vamos ouvir o que a Tassi vai dizer pra gente a respeito desse
6: aqui
0: vídeo aí.
6: Era onde tinha o defeito do vazamento da Samara, que a gente ligou pra eles virem arrumar. Aí eles vieram arrumar e fizeram aqui, ó, um novo negócio. Só que o que acontece? Esse negócio, ele tá no meio da rua. Tá aqui, ó. Ele tá no meio da rua. O que acaba que as pessoas têm que estar passando tudo pro lado de lá. Um lado da rua tá praticamente interditado por causa desse negócio. E ninguém veio arrumar isso aqui. Tá mais uma semana aqui. E essa rua é uma rua onde vem muita criança, né? Porque é uma rua que vai pra escola. E olha a situação dessa rua, é buraco, olha as valetonas que tem aqui. Aí aqui, quando você tá de carro, pra você desviar desses buracos e as crianças ao mesmo tempo, fica complicado, sabe? Porque criança é complicado de lidar. Aqui, ó, essas valetas, essas coisas aradas, tudo isso daqui, ó, e a prefeitura não vem arrumar. E essa é uma rua que todo dia tem criança passando, né?
1: Eu pedi aqui pra Tassi, pra ela escrever o nome da rua, do bairro, pra gente poder falar. Ela ainda não respondeu, então vamos aguardar aqui pra ela dizer onde que fica isso, né? A situação tá difícil ali mesmo, mas a gente precisa saber onde fica até pra pedir providências, né?
0: Não, exatamente. Rua. Mais ouvintes aí no WhatsApp?
1: Tem mais gente por aqui, a Andréia. Eu não escuto, bom dia Rony e Gisela, abençoado fim de semana, eu não escuto o horário eleitoral, desligo o rádio, só para escutar um falando mal do outro, é a opinião da nossa ouvinte Andréia aqui pelo 8837-5377.
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0: Agora são 8 horas da manhã, pontualmente. Temos algumas informações aí, o Samai tá interrompendo rua hoje.
1: É, vai realizar uma manutenção de rede de drenagem pluvial na R54, esquina com a rua Alzira Francisco Vazio, no Águas Claras. Então, atenção, Águas Claras, começou já 7:30, vai até as 17 horas e o trânsito tá interrompido ali, tá? E também a informação do funcionamento na segunda-feira é feriado, prefeitura não vai atender, mas alguns serviços estarão de plantão. O lixo convencional vai ser recolhido normalmente na segunda-feira e os demais serviços estarão de plantão no feriado de 7 de setembro.
0: O Marco Brusco mandou uma figurinha pra ti ali?
1: Pra mim, é? Só pra mim? Cadê o Marco?
0: Você até respondeu pra ele, né? Depois da figurinha, mandou uma figurinha.
1: Gente, mas então não tá atualizado aqui.
0: Que o Marco não atualizou, não.
1: Ele tem um áudio aqui. Mandei uma figurinha, né, do Grêmio. Aqui é nós.
0: Aí você respondeu ele ali?
1: Eu não respondi. Uma figurinha? Ah, não, mas ele fez kkkk. E ele mandou um áudio, foi tudo ele.
18: Eu até não queria chutar cachorro morto, mas o Rony fica provocando, né? Dale, Grêmio!
1: Ô, Rony, por favor, Rony.
0: A Tassi tá dizendo aqui que a rua é a rua José Maestre, no bairro Jaraguá 99.
1: Ah,
0: né?
1: Valeu, Tassi.
0: Aquele problema lá do vídeo que ela mandou.
1: Vamos encaminhar aqui.
0: Vamos fechar com o Fábio, né? Começa o áudio do Fábio aí.
1: Que sol, que lua. Fala, Fábio.
10: Fala, Rony e Gisele, e aí, bom dia! Ó, oh, o que que houve ontem, Rony e Gisela?
1: Não, trouxe só
10: eu. Eu, deslize?
1: Ah, você veio para isso, uma corrida? Rony,
10: sobre a campanha política aí, a rádio ganha alguma coisa? Porque senão a rádio também perde, né? Perder aí meia hora de programa, sem, às vezes, não sei, uma, né, ter um patrocínio, uma coisa assim também, daí é sacanagem, né? E falar nome de político engraçado, eu posso falar aí, citar o nome que tem umas pessoas aí que é influence, cada nome engraçado que tem, né? Eu posso citar esses nomes ou não, Rony? Explica aí. Valeu, é nóis! Bom feriadão pra todo mundo.
0: Se não for aqui do estado, né? Ah, se for um candidato, e se não for candidato nacional à presidência, até a gente pode fazer uma brincadeira com isso, né? Ah, um candidato lá do Ceará, lá do Pernambuco, lá do Recife, a nossa rádio é local, então até pode. E a rádio não ganha nada com isso, não. Mas tem a concessão é pública, né? Quando você ganha lá o edital de concessão, já vem lá no, nas letrinhas pequenas, né?
1: É que é obrigatório.
0: Que você tem que liberar esse espaço aí para propaganda eleitoral obrigatória, além da Voz do Brasil, além dos pronunciamentos e presidentes e ministros, coisas todas, né?
1: Nada é
0: que
1: claro.
0: As rádios têm que acabar liberando em função de ser uma concessão pública. Vem aí o João Carlos Júnior com o seu programa O de Casa. Voltamos na segunda-feira, 6 da manhã, aqui no portal. E um bom fim de semana, um bom feriado para você, né? E até a semana que vem.
1: É, o céu está cada vez mais lindo. Aproveite bem a sexta-feira, o fim de semana, o feriado. Volto daqui a pouquinho com o João e com Manhã Mais Que Demais. Boa sexta-feira, bom fim de semana.
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0: Bom dia pra você na rádio que faz parte da minha vida, agora 8:10.
28: Bom dia!
0: Bom dia! Alô, bom dia! Bom dia, Jaraguá do Sul, bom dia, norte de Santa Catarina. Alô, minha gente boa, estamos chegando. Sextou, minha gente, sextou daquele jeito maravilhoso, hein? Sol brilhando, sexta-feira linda. Estamos no ar aqui na rádio, faz parte da minha vida até as 10 da manhã. O De Casa tá chegando, hein? Eu sou o João Carlos Júnior, com muita alegria entrando no seu carro, no seu trabalho, na sua casa, para desejar para você uma boa sexta-feira. Sexta-feira de paz, alegria, saúde, prosperidade e coisas boas para você, viu? Que venha o final de semana e que venha o feriadão para muita gente que pode, vai estar de perninha para cima. Eita, coisa boa, hein? A partir de agora é o seguinte: você vai participar conosco por aqui. Nós temos hoje uma pizza em metro presente da Regis Pizzas, é isso aí, uma pizza em metro maravilhosa. Então não perca tempo e já vai pro WhatsApp da RBN, é 8837-5377. Esse é o WhatsApp que está liberado a partir de agora para você chegar com a gente. 8:11 aqui na manhã da RBN, boa sexta-feira para você, a gente começa bem. Simone Mendes, na manhã da 94,3, bom dia.
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Bom dia pra você, tá aí Bruno e Marrone aqui na manhã da 94. Tá aí o trânsito parado aqui na manhã, hein? Você que tá em casa, bom dia, bom dia, bom dia. Obrigado pelo seu carinho, pela sua audiência. Você que tá no trabalho, aquele abraço. Obrigado pela sintonia. Você que tá no trânsito, tá curtindo a gente. Trânsito parado nesta sexta-feira. Ah, não, tá fluindo, tá tudo certinho. Pessoal que tá aí nas BRs, bom dia. Pessoal que tá na 280, aquele abraço. Você que tá nas SCs, ligado na RBN, bom dia pra você. Pessoal que tá entre Jaraguá e Massaranduba aí, né? Pessoal que tá nesse trechinho, pessoal mexe, mexe, mexe, nunca acaba, né? Eita obra que tá demorada. Mais um abraço a todo o pessoal que tá por aí. Bom dia, gente. Obrigado pelo carinho de vocês, tá bom? 8837-5377. Hoje é dia de pizza em Vetro. 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E o WhatsApp pra você participar aqui é fácil, 8837.

0: Tinha da RBN, rádio ligado aqui na 94. Meu amigo Divanildo lá no Chico de Paulo. Alô, Divanildo, bom dia pra você, ótima manhã. A minha querida Mari também tá conosco. Bom dia, Mari Siqueira. Obrigado, Mari, pelo carinho da audiência aqui na RBN. Obrigado pela sintonia, viu? É a Mari que tá curtindo a gente no João Pessoa e tá de olho na pizza em metro lá da Regis Pizzas. E é uma delícia, viu? Tá bom, tá concorrendo aqui, tá certo? Quem mais tá chegando aqui na programação? Oi, bom dia, RBN. Eu quero ganhar pizza, sempre com Bahia, dá pra cá essa pizza, maravilha. Feriado com a família, né, Márcia? Ô, Márcia, bom dia pra você, obrigado, viu? A Márcia Bona tá curtindo a RBN, tá ligada na gente. Oito e 27, bom dia.
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8: Seguindo com você, gente, aqui na manhã da RBN. Bom dia, obrigado pelo seu carinho, boa sexta-feira, vamos juntos. Tá chegando o horóscopo do dia em sua primeira edição. Alô, Gisela Marodim, boa sexta-feira pra você, Gigi.
9: Oi, oi, bom dia, João, tudo bem com você? Bom dia, meus amigos aqui do O de Casa. Sextou, né, João? Sexta-feira, Olha, essa sexta-feira promete, promete, vamos lá que os astros ajudam a gente. Chegando os primeiros, Áries, Touro e Gêmeos. Bora lá então, Áries. 21 de março a 20 de abril, a lua minguante acalma os ânimos de Áries após dias de pressões causadas pela quadratura entre Marte e Saturno. Que coisa complicada. O momento hoje, então, exige paciência e o desenvolvimento de estratégias de bastidores em vez de forçar resultados imediatos no trabalho. A cor para você é o vermelho carijó e o número da sorte é o 9, Áries. Touro, 21 de abril a 20 de maio. O cenário financeiro pede uma revisão rigorosa, Touro, e cortes de gastos desnecessários ou impulsivos, ok? O dia estimula uma profunda reflexão sobre como você gerencia o seu dinheiro e os seus recursos emocionais. Nas parcerias, evite jogos de poder e busque total transparência. Verde menta é a sua cor, Touro. Número da sorte hoje é o 14. Gêmeos, de 21 de maio a 20 de junho. Com a lua minguante ocorrendo no seu signo, a sua energia vital pode parecer mais baixa. Então use esse dia para cuidar do corpo, cuidar da mente, tá, Gêmeos? Evitando assumir novos compromissos exaustivos. É hora de encerrar ciclos e desapegar de pensamentos obsessivos. Sua cor hoje é o verde amarelo e o número da sorte é o 5. Daqui a pouquinho chega João aqui no O de Casa, Câncer, Leão e Virgem.
8: Maravilha, obrigado, Gigi. Te aguardo aqui na manhã da RBN, 27 minutos faltando para as

0: Que dele faz parte da minha vida. Bom dia pra você, tá aí, gente. Voias, voias na programação da 94, matando saudade do nosso tempo. É bem
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0: Seguimos com você, gente, aqui na manhã da RBN, faz parte da minha vida. Bom dia, bom dia, bom dia. Sei que tá curtindo a gente. 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

0: e faz parte da minha vida. Gustavo Mioto com Murilo Ruf aqui na manhã da 94. Tá aí o novo sozinho aqui na manhã da RBN. Você que tá curtindo a gente, bom dia. Alô, pessoal bacana, curtindo a gente no trabalho, né? Bom dia, meus amigos da construção civil. Como é que tá por aí? Na lida, na correria. Obrigado, gente, pela audiência. O pessoal já tá de olho aí nas 5:30, né? 5:30. Lava as ferramentas, recolhe tudo, cash no bolso e ó pra casa. Eita coisa boa. Feriadão ainda, hein? Aí que eu me refiro, hein? Pessoal das oficinas mecânicas, bom dia, meus amigos mecânicos, um grande abraço. Pessoal que é mecânico de veículo, pessoal que é mecânico de caminhão, de moto, né? Um abraço às oficinas, pessoal trabalhando, bom dia, gente. Obrigado pelo carinho nas grandes empresas. Obrigado, gente. Pessoal da linha têxtil aí, um grande abraço pra você. Bom demais estar contigo, pessoal das padarias, supermercados. Obrigado, gente. RBN faz parte da minha vida. E por aqui hoje nós temos uma pizza em metro presente da Regis Pizza. Você quer levar essa pizza em metro presente da Regis? Não é fácil para você participar, hein? 8837-5377. Esse é o WhatsApp aqui da RBN. Pessoal que tá passando por aqui, muito bem-vindo, bom dia. Deixa eu ver quem tá conosco aqui na programação, minha querida Otília. Oi, Otília. Obrigado, Otília, pelo carinho da audiência. Meu amigo Josimar tá curtindo aí esta sexta-feira, ligadaço na RBN. Meu amigo Tonho tá curtindo a gente, aquele mate gostoso. Esse aí tá espumando mais que baba de bagual, hein, Tonho? Esse tá bom demais. Bom dia, meu querido.
1: Bom dia, guri. Tudo certo? Ganhamos ontem, né? Ô, faz um favor. Eu ligo de volta, né? Eu comprei esse produto aí do...
0: Tá bom, Tonho, daqui a pouquinho a gente vai estar te atendendo aí, tá bom, queridão? Tonho quer falar com a gente no particular, já já. A minha querida Silvia Camper, tá curtindo a programação, Silvia? Bom dia pra você, obrigado pelo carinho. A Yasmin Floriano tá ligadaça com a gente, bom dia, Yasmin. Onde mais tá com você na RBN? Seguindo por aqui, quem mais tá chegando na programação da 94? Bom dia, bom dia, bom dia.
2: Dia! Que é Breno do Guaramirim, que está participando do sorteio da pizza aí da Reis Pizza.
0: Maravilha, meu querido Breno Alencar tá curtindo a gente, tá ligado. Alô, Guaramirim, bom dia. Agora, gente, 8:48.
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0: Seguindo por aqui, gente, na programação da RBN faz parte da minha vida. Bom dia pra você, agora 8:49 aqui na manhã, hein? 8:49, gente, você quer abastecer e economizar ao mesmo tempo? 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

0: Seguindo por aqui, gente, na programação da RBN, faz parte da minha vida. Bom dia pra você, agora 8 minutos faltando para as 9 aqui na manhã. 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
0: Seguindo por aqui, gente, bom dia pra você. 7 minutos faltando pras 9 aqui na manhã da RBN. Bom dia, bom dia, bom dia. Hora de horóscopo do dia, né? Hoje, dia 4 de setembro de 2026, Gisela Marodim.
5: Isso mesmo, João. Chegando o leão, câncer, virgem. Vamos lá, câncer. Começa com câncer. Nascimentos de 21 de junho a 21 de julho. Olha, câncer, o dia voltado pra introspecção profunda, pro autocuidado espiritual. Marte em seu signo tensiona suas estruturas, mas a lua minguante sugere que o melhor contra-ataque hoje é o silêncio e o repouso. Proteja o seu campo emocional de ambientes pesados. Prata acetinado, a sua cor, câncer. E o número da sorte hoje é o 22. Leão, 22 de junho a 22 de agosto. O trígono benéfico entre Júpiter e Saturno favorece hoje a estruturação gradual de seus grandes planos. No entanto, hoje é necessário filtrar suas amizades e projetos coletivos. Não se sobrecarregue tentando resolver os problemas alheios. Preserve seu bem-estar, Leão. Dourado queimado, a sua cor hoje, número da sorte é o 31. Virgem, 23 de agosto a 22 de setembro. Vivendo o período de seu aniversário, o sol traz vitalidade, mas a configuração do dia exige responsabilidade nas escolhas profissionais. Então, analise propostas com senso prático e justiça. É um ótimo dia para organizar a sua rotina de trabalho e eliminar o que atrasa a sua produtividade. Azul marinho, a sua cor, virgem, número da sorte é o 4. Olha, João, daqui a pouco, aqui no O de Casa dessa super sexta-feira, Libra, Escorpião e Sagitário.
0: Obrigado, Gigi. Daqui a pouquinho você volta com a gente aqui na manhã da RBN. Agora, gente, boa 5 para as 9. Ed Brito e Samuel, bom dia para você na RBN. Boa sexta-feira.

0: São da 94. Você que tá curtindo a gente, bom dia, bom dia, bom dia. Excelente manhã em casa, no carro, no trabalho, onde você estiver. Quero ser a sua companhia, né? E hoje é dia de pizza, pizza em metro, presente da Regis Pizzas, aqui na manhã da RBN. Pessoal que tá chegando, bom dia, gente. Obrigado pelo carinho, viu? Muito bom ter você com a gente. Alô, minha querida Loni Rantum, tá curtindo a programação? Bom dia, Rony. Bom demais estar com você, minha querida Loni Rantum. Curtindo aí a RBN. A Cleusa tá curtindo a gente. Fala, bom dia, João Carlos Júnior. Ontem foi a Felizarda, ganhei um lanche. Quero participar do sorteio da pizza. Vai que ganho, né? Com certeza, obrigado, viu, Cleusa? Bom dia pra você, obrigado pelo carinho de sempre. Bom demais ter você conosco aqui. Uma excelente sexta-feira pra você. A minha querida Ana Fernandes. Oi, Ana, saudade de você, minha flor. Como é que você tá? Bom dia.
1: Bom dia, João Carlos. Tudo bem? É a Ana da Piqueira. Uma sexta-feira maravilhosa pra todos. Tá um dia lindo, né? E me coloca aí no sorteio da pizza. Tá bom? E o sorteio que tu tiver. Indiferente, tá bom? Obrigada, um abração.
0: Valeu, querida. Saudade de você, Ana. Um abraço. Bom dia, bom dia, bom dia. Pessoal que tá sempre com a gente. Que coisa boa tá com você, viu? Quem mais tá chegando por aqui? Minha amiga Márcia Meyer tá curtindo a gente lá no bairro Rau. Oi, Márcia, bom dia pra você, uma excelente manhã. Quem tá por aqui? Lucimar Martins, bom dia, Lucimar.
2: Bom dia, aqui é a Lucimar. Eu quero participar do sorteio ali da pizza ali. Sorte pra nós, abraço.
0: Maravilha, sorte, sorte pra nós, sem dúvida, Lucimar. Obrigado pelo carinho, excelente manhã pra você na RBN. Na rádio que faz parte da minha vida, é hora de notícias. Vem aí, Rony Oliveira.
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4: As coletas do lixo convencional e seletiva do Saco Verde vão ocorrer normalmente na segunda-feira, feriado dia 7. O atendimento presencial na sede do Samar estará suspenso no feriado. Já o atendimento pelos números 2106-9100 e pelo 115 vai seguir normalmente durante a segunda-feira. Os pontos de entrega voluntários, PEVs, como são chamados, no bairro Vilanense, na Ilha da Figueira e em Nereu Ramos, estarão fechados na segunda-feira. E assim como a Câmara dos Deputados, o plenário do Senado também aprovou nesta quinta-feira em votação simbólica a medida provisória da chamada taxa das blusinhas. O texto vai zerar um imposto de 20% sobre as compras internacionais de até $50, cerca de R$257, feitas pela internet por meio de remessas postais. A versão definitiva da medida, agora convertida em lei, segue agora para a sanção presidencial. Eu sou o Rony Oliveira e este é o F5 na notícia. 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
0: Seguindo por aqui, gente, boa, são 97. Bom dia, bom dia, bom dia. 97 da manhã da RBN, gente, olha só, a promoção da Recusadinho está dando o que falar, viu? 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
0: Agora, gente, você é o 9:10 aqui na manhã da RBN. 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

0: 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Daqui a pouquinho tem Tariana, já tá por aqui, já tem hashtag conta tudo, né? A gente fala dos artistas pra você, mas agora é hora de classificados da RBN.
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0: 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Tá aí o classificados da RBN.
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0: Seguindo por aqui, gente boa. Luana Prado aqui na programação. Par de Olhos. Bom dia.
2: Prado Raiz BH.

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0: bom dia pra você aqui na manhã da 94,3, Mari Fernandes. Seguindo por aqui, gente, agora 9h26, bom dia, é hora de hashtag Conta Tudo, vem chegando a Tariana no oferecimento da Sal Infinity e Bonavita Lavanderia.
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0: Maravilha, sextou e sextou maravilhosamente bem. Sol lindo, né, Tari? Bom dia pra você.
2: Bom dia, João. Bom dia aos ouvintes. Verdade, sextou com esse sol maravilhoso. Um friozinho de leve, né?
0: Exatamente, temperatura amena,
2: amena,
0: né? É verdade.
2: Exato.
0: Que é bom também que confirma o sol, né?
2: É.
0: Que aí se dá aquela esquentada, chove, né?
2: Chove.
0: Então. Mas será que vai chover? Eu não vi as previsões do final de semana.
2: Eu acho que é pra chover sim nos próximos dias. Amanhã é pra dar bem frio, acho que é frio e chuva, vamos
0: Sério?
2: Ver, né?
0: Tu sabe que eu tenho as saracuras atrás de casa lá e elas estavam cantando mesmo.
2: Então
0: ontem.
2: Vai vir chuva.
0: Vai dar uma mudada. De repente não muito, que elas não estavam tão agitadas.
2: Estavam
0: mais ou menos.
2: Ah, meu Deus, vamos lá. Vamos continuar então com a história aqui, gente. A gente falou que o Giovanni, da dupla Jean Giovanni, né? Ele foi se envolvendo numa polêmica aí nos últimos dias, porque ele simplesmente foi visto com uma outra mulher na fazenda, no sítio lá dele, né?
0: Exatamente.
2: E a atual dele, que é a Ana Carolina, ela se pronunciou nas redes sociais dizendo que ainda está com ele e que ela está sendo traída.
0: Ô, louco!
2: Né? Inclusive, tem foto aí nas redes sociais e tudo da mulher, da outra mulher, que é uma morena. E tudo mais,
0: rapaz,
2: né? Enfim, tá repercutindo, mas ela deu uma entrevista aí nos últimos dias, meio que dizendo que ainda queria reatar, sabe? Depois dessa exposição pública, ainda deixou meio que a ver, tipo, que quer recomeçar.
0: Quer voltar com o cara. É que, na verdade, assim, ele mentiu pra ela, né? Diz que ia lá pra casa de campo pra dar um tempo pra cabeça, esparecer, só que foi pra casa do campo e levou outra. E aí ela descobriu essa situação, ficou louca, veio a público, falou a situação e agora quer voltar.
2: Diz que quer voltar, exatamente. E outra coisa que voltou à tona também, parece que a relação deles era meio diferente, assim.
0: É meio tóxica, né?
2: Parece que ele fez ela se afastar dos familiares,
0: que
2: não
0: louco.
2: Deixa ela ir sozinha em alguns lugares como, você imaginar, que lugares,
0: deve ser uma balada,
2: um salão de
0: uma
2: beleza.
0: Praia. Não acredito,
2: ela não pode ir sozinha no salão de beleza.
0: Ele vai junto, então?
2: Sabe o que eu acho? Quando eu li isso, eu pensei, eu acho que ele não quer que as fofocas se acontecem no salão de beleza, cheguem até ela, talvez.
0: Ah, também, pode ser. Ou assim, às vezes quando o homem é ciumento demais, ou a mulher, é porque ele apronta.
2: Geralmente.
0: Tem essa conversa, né? Eu acho que isso é mentira, pode que é mentira,
2: Eu
0: né?
2: acho que é verdade isso.
0: Tu acha que é verdade
2: porque
0: isso?
2: Porque eu acho que a cabeça da pessoa, ela, quer dizer, é mais ou menos verdade, porque eu sou um pouco ciumenta, mas eu não faço isso.
0: Mas aqueles que
2: são muito ciumentos, é porque eles acham que o que ele faz, a mulher também faz,
0: julga pelo que é, né?
2: Exatamente.
0: Ai, rapaz, isso é complicado, hein?
2: Complicado, né?
0: Agora pegamos pesado aqui,
2: E detalhe, que a ex, que é a atual ainda, né? Ana Carolina aí, que se envolveu nisso.
0: Sim.
2: Ela disse que em 2010, eu acho, 2000, foi quando eles se conheceram.
0: Sim.
2: Ele tinha deixado, ele traiu, na verdade, a esposa com ela.
0: É aquela, que a gente sabe, lá no Rio Grande, tem um ditado assim, quem gospe pra cima cai na cara, né? Cara,
2: é isso aí, cara.
0: Uhum. Tipo, ela já fez isso com outra. E agora tá tomando o troco, rapaz.
2: Claro, ela fez também, mas o principal ali que fez errado é o Giovanni, né?
0: Mas ela também, ele era casado, acabou,
2: claro,
0: né?
2: Claro, né?
0: É uma situação.
2: Enfim, ela tava acusando ele de fazer a mesma coisa do que fez no antigo lá com
0: a ex,
2: que ele tem dois filhos, inclusive, tudo mais.
0: Que achou,
2: enfim,
0: cara.
2: Tá repercutindo aí bastante nas redes
0: sociais. Homem famoso e rico dá nisso, né?
2: Vamos ver o que vai acontecer, a gente vai informando os nossos ouvintes.
0: Isso aí, mas por enquanto tá ruim.
2: Tá ruim. 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
0: Vamos lá, olha só, quero falar do babado, cara, que tá rolando, já falei aí nos últimos dias, do Pedro Scooby, que é o surfista e mais conhecido como ex da Luana Piovani, né? Eu digo que é mais conhecido porque a Luana Piovani, ela simplesmente expõe todas as brigas do mundo, inclusive entre eles, nas redes sociais.
1: Exatamente,
0: né?
1: Eu acho que a única fonte de renda que ela tá tendo agora no momento é isso,
0: é,
1: né?
0: Isso.
1: Os babados dela na rede social, acho que de repente tá monetizando isso aí, porque ela não tá aparecendo em lugar nenhum, né?
0: Porque dá audiência.
1: É.
0: Mas enfim, o que aconteceu foi que eles têm filhos, né? E tudo mais, e a filha dela tinha passado um tempo com o Pedro Scooby aqui no Brasil.
1: No Brasil,
0: né?
1: Uh-huh.
0: E ela voltou pra Portugal, que é onde a Luana Piovani mora.
1: Ah, ela mora em Portugal.
0: Isso, só que a filha voltou com piolho.
1: Ih, caraca!
0: Aí, que é normal de se fazer, gente? Sim. Você pega, abre o seu Instagram e fala pra todo mundo que a culpa é do ex, que
1: não
0: a filha chegou com o piolho do
1: Rapaz.
0: Brasil. Foi isso que ela fez, gente.
1: Foi isso que ela fez. Foi na internet e falou que a filha voltou do Brasil, acusou?
0: Do Brasil. Acusou o Brasil de ter piolho.
1: De piolho. Isso é uma mentira.
0: É uma mentira.
1: Eu nunca peguei piolho. Tu já teve piolho ou não?
0: Acho que não. Não lembro, só sou muito pequenininha.
1: É que tu é chique, né? Menina mimada é diferente, né? Eu tive piolho, cara. Puxa vida. E aquelas lendas de tirar da nuca eram as piores que tinha. Cara.
0: Mas enfim, a questão é que o Pedro Scooby também se pronunciou depois de toda essa, né, repercussão. Uh-huh. E acusou a Luana que, na verdade, os piolhos vieram de Portugal.
1: Não acredito.
0: Em formato de lêndia.
1: A criança já veio com lêndia de Portugal.
0: Isso.
1: Ô, louco, mas é uma lêndia.
0: Então, essa discussão sobre a nacionalidade do piolho.
1: É uma lêndia importada.
0: É.
1: Uma lêndia portuguesa.
0: Exatamente.
1: É uma mais cara.
0: É.
1: E lá a lêndia recebe em euro.
0: Em euro. Mas enfim, aí tá essa repercussão aí nas redes sociais.
1: Opção.
0: Pra descobrir a nacionalidade do piolho dos filhos da Luana Piovani. Não tá
1: ela
0: discurso,
1: é fora,
0: gente.
1: Ela quer aparecer, cara.
0: Não,
1: pelo
0: não,
1: amor
0: sério,
1: de Deus. Coitada da Luana Piovani. Fiquei com pena dela agora.
0: Não.
1: Ela que é uma pioenta, essa Luana Piovani.
0: Vou te contar. 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
0: O Davi Brito, ex-ganhador aí do Big Brother Brasil, uh-huh. né? E que se envolveu em umas polêmicas aí nos últimos dias nas redes sociais, com Carlinhos Maia e tudo mais. Ele chocou ao mostrar boi vivo que será abatido para seu casamento.
1: Não, eu fiquei
0: gordinho.
1: Chocado de ver essa matéria.
0: Então, ele chocou os seguidores ao mostrar o boi que será abatido para seu casamento, que será servido, né? Servido para seu casamento. Por meio das redes sociais, o ex-BBB mostrou o animal ainda com vida e afirmou que além dele, também será servido dois porcos para o churrasco após o casório.
1: Uhum.
0: Ele falou assim, aqui tá o boi que a gente vai colocar pro casamento. O bicho tá gordinho, vai ser um boi e dois porcos mas vai dar pra galera fazer churrasco, falou o influenciador. Inclusive, a festa promete ser bastante luxuosa. Ele falou nos stories dele que vai gastar de 1 a 2 milhões.
1: Nossa.
0: E tal, sabe? Enfim, a festa será para 500 convidados e avaliada em aproximadamente 2 milhões,
1: rapaz,
0: né?
1: Rapaz do céu.
0: O vestido de noiva e o terno somam aproximadamente 120 mil, só isso, tá?
1: Que achou, cara? E o pessoal tá chocado ele ter mostrado o boi que ele vai matar.
0: É
1: isso? Ficar, ai, tipo, não, ai, pode, Deus, fazer
0: coitadinho.
1: Isso.
0: Quero ver alguém pensar, coitadinho, quando tá lá com o bife.
1: É, cara,
0: gordurento,
1: não.
0: Gostoso, povo, no prato.
1: O povo é brincadeira, né, cara? que é isso, cara? Tu vai no mercado, é claro que você pega lá. Agora, o boi, cara, é...
0: Mas
1: não,
0: claro que o Davi Brito também fez isso pra chamar atenção, né?
1: Sim, mas
0: isso,
1: esse mundo aí, né? tá demais, né, cara?
0: Tá demais.
1: Cara, o boi que o cara tá preparando, porque tá sabendo quanta gente já fez isso, né?
0: É.
1: Engordando os boizinhos lá pra depois,
0: pra
1: né?
0: depois.
1: É, o porquinho é também,
0: normal,
1: a galinha, né?
0: Normal.
1: Natural.
0: Mas ele quis expôs, né?
1: Porque ele quis fazer um grau.
0: Ostentação dele, né?
1: Agora os caras que são veganos vão ficar pegando o pé dele.
0: É, pois é, mas enfim. foi mais um hashtag conta tudo então, João.
1: Maravilha, tá.
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1: Exatamente. Segunda-feira a gente volta.
0: Com mais, não.
1: Terça-feira.
0: Terça-feira, tchau.
1: Ah, tu tá de folga na segunda, tá bom então.
0: Hashtag conta tudo, tchau, tchau, gente.
1: Valeu, Tariana, trazendo hashtag conta tudo aqui na manhã da 94.
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1: Bom dia pra você, 23 pras 10.
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1: Seguindo por aqui, gente, na manhã da RBN. Bom dia pra você. 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O nosso Cubo do Dia tá chegando em sua terceira edição. Alô, Gisela Marodim.
22: E a sexta continua com as previsões astrais. Agora Libra, Escorpião e Sagitário. Isso mesmo, João. Libra, seu signo, 23 de setembro a 22 de outubro. Olha, Libriano, momento ideal para reavaliar crenças, filosofias de vida e metas de longo prazo. Evite a pressa ou a impulsividade intelectual. Na vida pessoal, mantenha-se vigilante e não permita que comentários externos tragam instabilidade emocional para sua família. Rosa pastel, a sua cor hoje, o número da sorte é o 8. Escorpião, nascidos de 23 de outubro a 21 de novembro. Crises e transformações internas estão em pauta. O dia é excelente para desapegar de mágoas antigas e comportamentos controladores. Financeiramente, revise suas contas conjuntas, as heranças, os investimentos antes de dar novos passos. A cor é o vinho profundo e o número da sorte é o 13, Escorpião. Sagitário, 22 de novembro a 21 de dezembro. Os relacionamentos passam por uma fase de ajustes exigidos pela lua minguante. Hoje é fundamental escutar o parceiro, o sócio, antes de impor suas vontades. Defenda seus limites individuais com firmeza, mas fuja de discussões desnecessárias. Ok, Sagitário? A cor para você é o púrpura e o número da sorte é o 7. E já, João, tem os últimos do zodíaco dessa sexta-feira: Capricórnio, Aquário e Peixes.
1: Maravilha, obrigado, Gi. Te aguardo aqui na manhã da RBN, agora 18 para as 10. Jimmy Vitor Hugo, bom dia. Sabe.

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Bom dia pra você, tá aí, gente. Xande Avião com Henrique e Juliano. Não é o lugar, é a pessoa. Bom dia pra você. Agora 12 minutos faltando pras 10 aqui na manhã, né? 12 pras 10, daqui a pouquinho tem sorteio daquela pizza deliciosa. Presente aí, gente, da Regis Pizzas. Alô, minha querida Andresa, tá curtindo a RBN? Sextou, minha querida. Que coisa boa, Andresa, ter você com a gente. Obrigado, viu, pelo seu carinho, pela audiência. Bom dia, minha querida Lourdes Decker. A Lourdes tá curtindo a RBN. Obrigado, viu, querida. Bom dia pra você, excelente manhã. Quem mais tá por aqui? Meu amigo Cris.

0: Neiva tá curtindo. Oi, Neiva. Bom dia pra você, Neiva. Obrigado pelo seu carinho, bom demais ter você por aqui. A minha querida Gabriela Becker também tá conosco. Bom dia, Gabriela. Obrigado pelo carinho, Gabriela Becker. A Rose tá curtindo a gente. Bom dia, Rose. A Dorilde tá curtindo a RBN. Bom dia, Dorilde. Beijo grande pra você. Obrigado pelo carinho, tá bom, querida? Boa manhã. Meu amigo Paulo Sérgio tá curtindo a gente lá em Três Rios do Norte. Alô, Paulo Sérgio. Bom dia, amigão. RBN 11 para as 10.
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0: Seguindo por aqui, gente boa, são 10 minutos faltando para as 10 aqui na manhã no oferecimento da Gringa Top 10/99. 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
0: Seguindo por aqui, gente boa, agora 6 minutos faltando para as 10. Bom dia para você. A rádio que faz parte da minha vida já já tem sorteio. Antes tem ela chegando por aqui com os últimos de hoje, hein, Gigi?
20: Isso mesmo, João. Primeira sexta-feira do mês de setembro, os últimos do zodíaco, Capricórnio, Aquário e Peixes. Atenção, Capricórnio, 22 de dezembro a 20 de janeiro. Dia propício para focar na saúde física e na reorganização de seus hábitos diários. Seus projetos de trabalho exigem consistência e base sólida, sem pular etapas. Abrace a rotina com disciplina e colhe os frutos a longo prazo. A cor é o cinza chumbo e o número da sorte é o 24. Aquário, 21 de janeiro a 19 de fevereiro. Embora sua criatividade esteja em evidência, a energia do dia pede mais ponderação antes de expressar todas as suas ideias. Pequenos gestos de afeto e cuidado discreto farão toda a diferença nas suas relações amorosas e com os filhos, Aquário. A cor é azul turquesa e o número da sorte é o 18. E o último é Peixes, 20 de fevereiro a 20 de março. Piscianos, assuntos voltados para o lar e para o ambiente familiar exigem atenção concentrada hoje. O momento pede maturidade para resolver pendências domésticas ou com imóveis sem gerar atritos. Respeite a necessidade de privacidade, isso mesmo, e o recolhimento dentro da sua própria casa. Violeta é a sua cor e o número da sorte é o 26, Peixes. Ok, João, sexta-feira maravilhosa, a primeira do mês, previsões astrais ficam por aqui, mas na segunda-feira, ó, meu amigo, tem mais. E eu desejo um ótimo final de semana para todo mundo, mas daqui a pouquinho tô de volta aqui com o Manhã Mais Que Demais. Beijo,
0: maravilha.
20: João.
0: Obrigado, Gi. Tamo junto, daqui a pouco você chega, então.
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0: ele faz parte da minha vida. Bom dia pra você, aqui na manhã da 94, Maiara e Maraíza, gente. Quem sente saudade sou eu. E assim, gente, nós fechamos por aqui o nosso De Casa Amanhã desta sexta-feira, sextou, minha gente. Dia 4 de setembro de 2026. Vem aí o final de semana, vem chegando feriado também, né? Fica aqui um grande abraço do João Carlos Júnior. Se Deus quiser, a gente volta aí na segunda-feira, a partir das 8 da manhã. Domingão, tô com você aí no nosso RBNT. E na sequência vem Gisela Manudim. Mas agora tem sorteio.
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0: Legal, gente. Quem leva pra casa, apresentão aí da Regis Pizzas. Uma pizza em metro presente da Regis. Aqui é o telefone, 9951 final 84. 479951 final 84. É Cristiano de Braga. Parabéns, Cristiano de Braga. Amigão, um abraço pra você. Obrigado pelo carinho, Cristiano. Passa na rádio, retira o voucher, tá bom? Depois você liga lá e pede essa delícia da Regis Pizza, tá bom? Parabéns ao Cristiano de Braga, levando então essa pizza em metro da Regis. Gente, um abraço do João Carlos Júnior. Eu volto, se Deus quiser, aí na segunda-feira com o nosso De Casa. Um abraço, valeu, bom fim de semana. Tchau, gente.
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0: 10 horas. Vem aí Rony Oliveira e a informação.
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3: A Prefeitura de Jaraguá do Sul, através da Gerência de Vigilância Sanitária e Saúde, Tutra Paliador da Secretaria da Saúde, lembra que estão abertas ainda as inscrições para as oficinas da Semana da Gestão da Qualidade, que acontece de 14 a 18 deste mês no Sejas. A iniciativa reúne atividades de capacitação, educação sanitária, integração e troca de experiências, com o objetivo de fortalecer a cultura da qualidade, a melhoria contínua e a gestão de riscos na área da vigilância sanitária. Mais de um terço, ou cerca de 38% das ocupações humanas existentes na Amazônia tiveram alta exposição aos efeitos do El Niño em 2024. O El Niño se caracteriza pelo aquecimento das águas superficiais do Oceano Pacífico Tropical e provoca alteração na circulação atmosférica, tornando os volumes de chuvas irregulares. Na Amazônia, ele causa bastante seca e aumento na temperatura. E no sul do Brasil, muita chuva com alagamentos e deslizamentos. Eu sou o Rony Oliveira e este é o F5 na notícia. 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
9: Amanhã continua linda. Ah, sua linda sexta-feira, sua linda, vem em mim. Tá começando aqui o Manhã Mais que Demais. Música, informação, alegria, descontração e presente. O tempo tá bom, tá lindo o sol. 21 graus em Jaraguá do Sul. Tem presentaço, sabe? Pra você. Você sabe que dia que é hoje? Uma das datas comemorativas é o dia da sobremesa extra. Até isso inventam. E ó, coincidência ou não, o bolo maravilhoso, um bolo delicioso da confeitaria e panificadora Prestígio pode ser seu nessa sexta-feira, então bora participar. Aê! E diz pra Gi, qual é a panificadora e confeitaria que tem esse bolo delicioso pra dar de presente pra você? 8837-5377. E já que sextou, é sexta-feira, é dia do sorteio daquele brinco, aquele par de brinco no Ouro 18 com pedras da Toda Brilho. Participe! Amanhã mais que demais, daqui a pouquinho tem bate-papo com umas lindas meninas que já estão nos visitando aqui no estúdio. Fique de ouvido, você vai saber quem são.

0: Pois é, não tem jeito. Foi você que deixou a janela aberta. Beijo de varanda, Bruno e Marrone. Antes foi Maldeus, Hugo e Guilherme. Pedido de socorro com Gustavo Mioto. Que a sua sexta-feira seja maravilhosa, cheia de pensamentos positivos e energias positivas. Daqui a pouquinho tem bate-papo aqui no estúdio. Fica de ouvido.
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0: 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Não é porque é sexta-feira que não é dia de romance. É, né? É dia de romance também. Romance Rosa, Ed Brito e Samuel. Bom dia, 10:17.

0: bom, hein, esse romance rosa na sexta-feira. Eu tenho certeza que tem muita gente que tá com o sorriso assim de orelha a orelha, porque a sexta tá maravilhosa, final de semana tá maravilhosa. Aqui no estúdio também, tá todo mundo feliz, sorrindo, contente. Já já eu vou conversar com as meninas que são lindas, queridas, incríveis. Tá curioso, né? Tá curioso. Então fica de ouvido aí, que eu já falo com vocês aí, com elas. O Sandrão tá por aqui, nossos ouvintes pelo 8837-5377.
1: Bom dia, Gi.
0: Bom dia.
1: Abençoada sexta-feira pra nós. O Inter perdeu, mas tudo bem.
0: Você tinha que falar
1: não
0: isso.
1: Vamos de apelar, não vamos, né? Ô, Gi, me coloca no sorteio aí, Gi, dos prêmios. Quero ganhar um prêmio hoje, todo aniversário.
0: Parabéns, Sandro. Felicidades, muitos anos de vida pra você, muitas alegrias. Mas não precisava falar do Inter, tá? Não precisava falar do Inter. Ah, que fiasco. Bom dia, Gi. Manda pra mim esse bolo da Prestígio. A Yasmin Floriano tá por aqui. Tem mais gente chegando.
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0: E daqui a pouquinho a gente conversa com essa galera linda. 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Vem cá, me conta o que tá rolando por aí. Bom dia, meu querido.
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3: 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Daqui a pouco eu volto com muito mais ofertas.
0: Combinado, Renato, a gente te espera com muito mais ofertas. 10h23, agora sim, eu vou falar com as minhas visitas aqui no estúdio. Gente, amanhã, sabadão, a Sociedade 25 de Julho vai realizar a festa do Rei e da Rainha. E eu tô recebendo as realezas. Vocês não têm noção. Ah, lá no Instagram vai aparecer. Elas são lindas, queridas, maravilhosas. Tô dando as boas-vindas aqui para elas e vamos falar um pouquinho do evento que vai acontecer amanhã. Estou recebendo aqui, deixa eu ver aqui, a rainha, que é a Daiane. Não.
2: Miliane.
0: A Miliane. Vamos fazer elas se apresentarem. Começa com a Miliane, então, que é a nossa rainha. Bom dia, rainha.
2: Bom dia, meu nome é Miliane, sou a atual rainha do 25 de julho.
0: E agora também a princesa, né?
5: Bom dia, eu sou Ana Carolina e sou segunda princesa da Sociedade 25 de Julho.
0: Bem-vinda! E também a Miss Simpatia, quem é?
6: Bom dia, me chamo Julia Churkowski e sou a Miss Simpatia da Sociedade 25 de Julho.
0: Bem-vindas todas! E eu vou começar pedindo para Miliane, para falar um pouquinho do que vai ser esta festa, o que, que nós teremos as atrações. As meninas podem ajudar também.
2: Então, a nossa festa, ela é recheada de tradições, não é, meninas?
5: Isso mesmo.
2: A gente vai ter, né, a animação ali com o Fritz Campeiro e com o Adlis Ben. Uma deliciosa janta tradicional.
5: No valor de R$65.
2: Isso aí.
5: Então, no precinho, uma delícia.
0: Tá, realmente um
5: tem
0: preço.
5: Tem strudel, sempre tem strudel.
2: Isso
5: e é uma
2: aí,
5: delícia.
2: Eu ia até comentar que o nosso strudel, que sempre tem nas nossas festas e que o pessoal sempre se encanta, né? E

0: Na festa.
1: São os patrocinadores.
2: Ah, eles que fazem a festa.
0: Entendi. Ó, como a gente vai entendendo as coisas, a tradição, né, das festas de rei e rainha.
1: Aí temos o rei e a rainha da festa, o primeiro cavaleiro e a primeira princesa. E o segundo cavaleiro e a segunda princesa. Então temos vários reis, várias rainhas dentro da sociedade.
0: Ai, que maravilha. E a música? E a música? Como é
3: Teremos
0: que fica?
3: Teremos Fritz Campeiro e Adlas Ben.
1: Animação.
0: Fritz, o pessoal adora, né?
3: Adora.
2: Porque sempre a banda, sai um baile bom.
1: Isso, porque a banda começa depois da janta, né? Aquela animação toda, mas antes também tem a gente fez essa programação, que eu acho que não tem muito tempo não, né? Que agora eles começaram a colocar antes da janta também uma animação pro pessoal já se esquentar, esses pés.
0: E contem pra gente onde é que fica certinho o endereço pro pessoal ir na Sociedade 25 de julho.
2: Fica lá no Jaraguá 99, na Rua Berta Veig.
1: Acho que sim.
2: Isso. Isso. Passou a entrada do Parque Malve, um pouco mais pra frente, segue lá na rua, passa.
0: O pessoal já tem tradição, né?
2: Isso, já sabe.
4: O mercado compre certo.
0: Ah, então ó, já ficou um ponto de referência.
4: Isso. Passa um pouquinho e daí tem uma curva e já chega na sociedade.
0: Meninas, e como é que fica o ingresso pra festa? Como é que é?
1: Temos a venda antecipada, que eu acho que eu não sei se já fechou, mas temos a venda na hora
0: no
1: também.
0: No local também.
1: Isso.
2: No valor daí de R$65. Então dá direito a há um acesso à festa, então a janta, a bebida.
0: Ah, é? Tudo?
2: Tudo.
0: Gente, que é isso? E um passarinho me contou que vocês trouxeram de presente ingressos para os nossos ouvintes.
2: Exatamente.
0: Gente, a quantos ingressos a gente vai poder sortear?
2: A gente vai sortear um par de ingressos, é isso?
0: Um par de ingressos, então, para duas pessoas. Isso. Uma pessoa leva.
2: Para aproveitar amanhã a nossa festa. Né?
0: Então, gente, a partir de agora, as meninas estão trazendo esse presente. 8837-5377. Liberado um par de ingressos para a festa de rei e rainha Sociedade 25 de julho. Bora aí, os primeiros têm mais chance de ganhar esse par de ingressos.
2: Sim.
0: Meninas, desejo sucesso para a festa, obrigada pela visita. E eu vou dar um alô especial pro Miro, da Padaria e Confeitaria Prestígio. Porque hoje a gente tá sorteando um bolo da Prestígio, mas ele trouxe o café, as cucas, para as meninas saborearem com a gente aqui no estúdio.
2: Uma delícia, ser tão bem recebida assim, né? A gente agradece também a RBN por receber a gente.
0: Obrigada, você. A gente fica muito feliz em receber vocês. E obrigada, Prestígio, por nos patrocinar aqui um café gostoso com as cucas aqui. Obrigada, menina. Sucesso na festa. Mandei fotos pra gente postar também lá. Que vai estar lindo.
2: Esperamos vocês lá, né?
0: Com certeza.
2: Todos os ouvintes também.
1: Sim.
2: Venham curtir com a gente essa festa maravilhosa.
0: Dado o recado, pessoas. Um beijo no coração de vocês, tá? Obrigada, meninas.
1: Obrigada.
0: É isso aí, festa de rei rainha. Vai ser um sucesso. Sociedade 25 de julho, você não pode perder.
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1: É mais que demais, é bom demais estar com você. Uma ótima sexta-feira para quem tá participando por aqui, curtindo a sexta-feira, mandando seu áudio pra gente. É muito bem-vindo, muito bem-vinda sempre. Sensacional manhã para você.
2: Bom dia, gente.
1: Bom dia.
2: Manda esse bolo da Prestígio para mim, é Viviane do Chernievski.
1: Boa sorte, Vivi. Um abração para você. Fala, Edneia.
3: Bom dia, Gi, tudo bem contigo? Gi, manda esse maravilhoso bolo da Prestígio pra gente. Sei que é uma delícia esse bolo e eu ia adorar ter ele ali em casa no final de semana. Imagina, com um cafezinho, olha, nada melhor, não é?
1: Ela tá chorando, querendo esse bolo da Prestígio. Boa sorte pra você, tá? E pra todo mundo que tá mandando seu recadinho por aqui. Deixa eu ver quem mais que chegou aqui.
4: Bom dia, Gi.
1: Bom dia.
4: Quero participar do sorteio do bolo da Prestígio.
1: Boa sorte pra você também.
4: É a Sandra do Jaraguá 99.
1: Beijão, Sandra. Tudo de muito bom pra você. Daqui a pouquinho tem mais gente participando por aqui. E o Rony Oliveira tá pelas ruas da cidade, aqui trazendo informação pra gente aqui. E a gente deixa você muito bem informado.
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1: Qual a informação do momento, Rony? Bom dia, bem-vindo.
5: Bom dia para você, Gisela. Olha só, Gisela, circulando aí pelas ruas de Jaraguá do Sul na manhã de hoje, a gente está percebendo que o pessoal da manutenção das empresas terceirizadas da prefeitura, especialmente com relação à manutenção do asfalto, seguem trabalhando em horário normal, né? E ontem nós tivemos várias reclamações de ouvintes que estão aí observando esse pessoal fazendo manutenção de asfalto, pintura de faixa, pintura de meio fio, durante o horário comercial. E pior, né? Durante o horário de pico de muita movimentação, nos fins de tarde, por exemplo, ou no final da manhã ou no começo da manhã. Agora há pouco tem uma obra aqui, inclusive aqui na Vila Nova, perto ali do semáforo do Beira-Rio, né? Também tem ali uma obra de recuperação do asfalto, um buraco, algo nesse sentido que o pessoal está tentando recuperar. Enfim, a gente sabe que a chuva trouxe aí muitos problemas, né? Com relação a transtornos, buracos que surgiram depois das chuvas da semana passada, mas as pessoas continuam insistindo que a prefeitura cobre da empresa terceirizada que faça essa manutenção, esse trabalho, essa recuperação em horários que não tem um movimento, né? Principalmente à noite ou nos fins de semana. Já aconteceu isso, né? Em alguns momentos nós cobramos muito isso, aí as empresas terceirizadas começaram a fazer o serviço mais à noite e também nos fins de semana ou durante as madrugadas. Parece que o pessoal tá voltando a fazer as manutenções rotineiras durante o horário comercial e pior, nos horários de pico de muito movimento. Daqui a pouco tem mais informações ao meio-dia no plantão, a partir do meio-dia e 25. Das
1: Valeu.
5: Ruas da cidade, repórter Rony Oliveira.
1: Obrigada, Rony. E eu realmente percebi, viu, Rony, transitando que vários serviços, inclusive pintura de faixa, sinalização, em horário de pico, o que dá muito transtorno no trânsito. Quem sabe a gente volta a cobrar isso da prefeitura para que certos trabalhos sejam feitos em horário que não seja de tanto transtorno no trânsito. 10h35.
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1: Amanhã segue. Canta junto aí com a turma do pagode.

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0: Ação Alto Astral, amanhã que continua. Oi, Balde, Zeneto Cristiano, antes de Direitos Iguais, com Simone Bentes, investigador sem coração. Tudo começou com a Turma do Pagode, não para por aí, que tem muita música. Eu quero saber se você já deu uma espiadinha no Instagram, arroba Rádio RBN. Lá no Instagram tem os sorteios de hoje. Eu falo do brinco da Toda Brilho, que a gente tá sorteando hoje, e do bolo da panificadora e confeitaria Prestígio, que é uma delícia. Inclusive, a gente já agradece novamente o Miro aqui pelas cucas. E eu tô aqui num bate-papo nos bastidores, maravilhoso com as realezas da festa de amanhã. Continua valendo a sua participação aqui pelo 8837-5377 para você ganhar um par de ingressos para curtir a festa de rei e de rainha da Sociedade 25 de julho, tá? Tá afim? É de graça. E dá direito a toda a comilança por lá, tá direito a tudo na festa. Então, bora participar. 8837-5377, que dá muito tempo ainda. Amanhã é todinha nossa nesse dia lindo de sol. 23 graus em Jaraguá do Sul, 16 faltando pras 11. 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
1: E é sexta-feira, gente, sexta-feira, que é isso? 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
2: Continua por aqui, Manhã Mais que Demais, a 94. Muita gente participando por aqui pelo 8837-5377.
3: Oi, Gi, bom dia, como é que tá? Tudo certo?
2: Tudo certo.
3: Aí pra deixar um bom programa pra ti. Um abraço pra você e pras meninas aí da Sociedade 25 de Julho aí.
2: Aí.
3: Me manda esse ingresso aí, tá? Sociedade Sim. 25 de Julho. Grandes baile, né?
2: Grandes baile.
3: Salão de balança, como digo. É muito bom lá.
2: É bom. Ó, Paraíba comprovando. Quer ingresso para a Sociedade 25 de julho amanhã? A Silvia quer participar do sorteio da Prestígio. Tem mais gente aqui. Quero ingresso, Gi. O Paulo Sérgio também quer ingresso aqui para a Sociedade 25 de julho. É um par de ingressos, tá? Daqui a pouquinho tem mais gente participando por aqui. Sobe som aí que a música continua. Canta junto aí com o Alex Menina. Alex Medina, né, Gi? Eduardo Rosa. Aí.

0: Forte som de sexta-feira, hein? Dance of the Night, Dua Lipa. Bom demais.
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0: 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O pessoal tá mandando um recadinho aqui. Oiê, Ana Cláudia Ilha da Figueira, sextou, quero esse bolo da Prestígio. O pessoal tá animado com a sexta-feira, Marilda Almeida tá por aqui também, um abraço. Oiê, tudo bem? Quero participar do sorteio do bolo. A Lúcia, aqui da Vila Nova, aqui do bairro Vila Nova com a gente. Oi, Gi, quero esse presente da Prestígio. O Natan tá grudadinho com a gente aqui. Oi, Luísa, tudo bem com você? Quer esse bolo gostoso, né? Tá todo mundo querendo esse bolo gostoso. Oi.
3: Bom dia, Gi.
0: Bom dia.
3: Sumério do Tifa Martins. Coloca no sorteio do bolo. Meu irmão tá de aniversário, eu queria dar de presente pra ele.
0: Boa sorte, minha linda.
3: Da joia também. Um beijão.
0: Beijo. Hoje tem sorteio da Toda Brilho aqui, esse brinco maravilhoso, banhado no ouro com pedras. O Ademir Schroeder também chegou por aqui. A Valéria tá grudada com a gente em Três Rios do Norte. E aí, bom fim de semana pra você, Márcio Meyer. Brigadão pelo carinho aqui. Oiê, a Janilze do Jaraguá 99 mandou o Simpson aqui. Bom dia, Gi. Uma ótima sexta-feira. Ah, como é que é o Homer? Simpsons correndo aqui, louco pra ganhar esse bolo, né? E mais uma gatinha manhosa aqui. Um abração pra vocês. Gi, eu quero participar do sorteio. Manda sempre seu nomezinho aqui. Um abraço aí pro Josmar. Bom dia, bom dia. Oiê, a Luda Figueira tá por aqui. A Luísa também chegou. Oi, Luísa.
4: Bom dia, Gi.
0: Bom boa dia, minha flor.
4: Pra você.
0: Pra você também.
4: Manda esse bolo pra mim.
0: Tá bom.
4: Eu quero comemorar ele.
0: Tá bom. Boa sorte. Boa sorte, Lu.
4: Tchau.
0: Abração, beijo. Sara de Guaramirim também tá ligada. Francisca Jacobi, bom dia. O Erivelton também quer esse bolo da Prestígio. A Roseli Segundo chegou aqui. Oi, Arcelina, tudo certo?
5: Bom dia.
0: Oi, sim. Bom dia.
5: Eu sorteio.
0: Com certeza.
5: Esse bolo para comer amanhã.
0: Já tá com data marcada pra devorar esse bolo da Prestígio, hein? Olha só que coisa.
6: Bom dia, Gi. É Ilza do Ribeirão Cavalo. Me manda esse bolo delicioso aqui da Prestígio. Comemorar o aniversário da minha filha, Evelyn. Fez dia 2. Abração, tá, e abençoado final de semana.
0: Abração pra você.
6: Pra você
0: e pra Evelyn. Ó só, então. Bolo da Prestígio. Brinco da Toda Brilho. Ingresso pra festa de Rei Rainha da 25 de julho aqui. E no Manhã Mais Que Demais. 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Bom dia. 11:01 tem notícia com você, Rony.
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7: A equipe de combate às endemias de Guaramirim fez uma ação de vistoria e eliminação de possíveis criadouros do mosquito Aedes aegypti no cemitério municipal. O trabalho foi intensificado após amostras coletadas no local nos últimos meses serem encaminhadas para análise laboratorial e apresentarem um resultado positivo para o mosquito. Durante a ação, os agentes percorreram o cemitério em busca de recipientes e outros locais que possam acumular água e favorecer a reprodução do mosquito da dengue. A Caixa Econômica Federal está oferecendo desde ontem aos seus clientes, pessoa física, a possibilidade de parcelamento de transferências e pagamentos feitos pelo Pix. A nova funcionalidade anunciada nesta quinta-feira está disponível para as transações feitas diretamente no aplicativo da Caixa. A medida é feita através de contratação de crédito no momento da transação, com valores que variam de R$300 até R$50 mil com prazos de pagamento de até 12 meses. Eu sou o Rony Oliveira e esse é o F5 na notícia. 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
16: Bom dia, Gi. Tudo bem? Quero Ótimo. Participar do programa e do sorteio da RPM. RPM faz parte da minha vida.
17: Bom dia, Gi. Tudo bem? Aqui quem fala é Marcelino Luiz, do bairro Hall. Me coloca no sorteio, tá bom, Gi? Um abraço pra você e pra todos os seus ouvintes, tá bom?
18: Bom dia, Gi, tudo bem? Aqui é a Lucimar. Ah, quero participar do sorteio desse bolo Prestígio. Ainda não consegui ganhar aí pra ver se é gostoso mesmo. Quem sabe hoje é minha sorte. Abraço.
19: Bom dia, tudo bom? Aqui é o Rafael da Silva, que mora na Tifa Martins. Faço aniversário no domingo, gostaria de ganhar muito esse bolo.
1: Muito obrigado pela sua companhia.
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0: sol tá aparecendo lindo, enquanto o sol aparecer, a lua brilhar, coisas acontecem. João Neto e Frederico, só de você, sua boca mente com Zé Felipe e Ana Castela. E eu já tô com ele aqui.
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0: Tá certo, Augusto. Valeu demais. 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Augusto, obrigada pelas informações. O pessoal tem que ligar para vocês. 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
0: Tá certo, é a culpa minha, eu mando todo mundo aí falar contigo. bom fim de semana, bom feriado, Augusto, um abração para você.
2: É isso aí, bem lembrado. Bom feriado a todos, fiquem com Deus. Terça-feira tamo de volta, se Deus quiser.
0: Tamo junto. Tchau, abração, tchau. 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
0: Bem-vindos, bem-vindas aqui. Gente, tá um dia lindo, mas a chuva de bolinhas verdes aqui tá demais. Gi, esse lindo tá de... olha só aqui no Garibaldi, que linda essa foto que a Sol da Barra mandou pra mim. Tem nossa, uma pintura, Sol. Bom dia, quero participar do sorteio. Um abraço, bom fim de semana pra todos. O Paulo, a Lana, Lana Munhoz também tá ligadinha com a gente aqui. Mandando mesmo, meu nome é Taline Rafaele, Água Verde, Jaraguá do Sul. Abração pra Caroline do bairro Estrada Nova, outro abração aqui, quero bolo da Prestígio. Quem tá mandando pra gente é o Cris, o Marcelino Luiz também já tá por aqui. Bom dia, Gi, eu quero participar de sorteio, bom fim de semana pra vocês aí. Outro Paulo, tem vários Paulos, o Yuri Guimarães também tá ligado, a Cleusa, bom dia, Cleusa do Raul, tudo bem? Quem mais que tá por aqui? Oi, Dani, tudo certinho, Daniele? Um beijão pra você, o Wilson Marcos de nosso amigão, ó, um abração pra você. Boa sexta-feira. A Cláudia também tá grudadinha aqui com a Gino Manhã Mais Que Demais.
3: Bom dia, Cláudia. Do 99, também quero participar do sorteio do Bolo da Prestígio.
0: Boa sorte. Bolo da Prestígio, ingresso pra festa de Rei Rainha da 25 de julho e também o brinco da Toda Brilho. Faz parte das nossas vidas. Bom dia, boa sexta-feira, 11:24.
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0: dia.
1: Bom dia.
2: Mais que demais.
1: Continua sensacional. É sexta-feira animada, véspera de feriadão, muita gente por aqui, um abração pra Dorilde que tá ouvindo a gente, pra Ivone, a Salete Kids, o Marcos Rogério, também tá ligadinho com a gente aqui. Bom dia, ouvintes que estão chegando a todo momento, deixando a nossa manhã ainda mais feliz.
3: Bom dia, Gi.
1: Bom
3: dia.
1: Ai,
3: quase que eu esqueci agora que eu vi a hora, olha só. Já é 11:30, bora participar do sorteio.
1: Não, Miriam, pode esquecer, né, Miriam? Um beijo, minha flor. Tudo de bom pra você. O Flávio Ribeiro também tá com a gente por aqui. O Sérgio também, Sérgio Nilson, quem mais? A Lu do Estrada Nova também tá ligadinho com a gente. Andréia, bom dia. Bom dia, Elon, tá tudo bem com você?
4: Bom dia, RBN, Elon Silva de Guaramirim. Estiver rolando um brinde, sorteio da rádio aí, quero participar. Valeu, RBN.
1: Valeu, meu queridão! Já tá concorrendo aqui, todo mundo tá no sorteador online, tá? Não importa se eu consigo falar, mas tá todo mundo lá. Essa

0: Fecha os olhos e vai ver estrelas, coisas maravilhosas. 25 graus em Jaraguá do Sul. Sextou, hein?
1: Sextou. 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
0: E no ritmo aí, dos gigantes do samba. Canta e dança juntinho aí pra chamar boas vibrações pra essa sexta-feira, pro final de semana.

0: junto com a gente aqui, cantou junto com a gente, se divertiu nessa manhã de sexta-feira. A rádio que faz parte das nossas vidas, da sua vida. Olha, já vou trazer classificados aí, o pessoal quer comprar, vender, trocar, a gente vai trazer aqui o que você tá querendo anunciar. Um abração pro Edson aí do restaurante Mini, sempre ouvindo a gente, o Divanildo do Chico de Paulo, tudo bem aí no Chico de Paulo, galera? Bom dia pra Suzy, oi Suzy, bom fim de semana pra você, minha flor. Simone, do centro de Jaraguá do Sul, curtindo aqui a RBN, obrigada pelo carinho, pela sintonia. Tem mais gente por aqui, a Daiane de Guaramirim, a Cecília Ribeiro da Barra também tá ouvindo a gente. Ah, o bairro Escolinha, tá todo mundo por aqui, né? Amanda também tá por aqui. Bom dia. Oi, Nelci, Esther, tudo bem? Eu quero esse bolo delicioso da Prestígio. Daqui a pouquinho tem um sorteio. A Doraci também do bairro Escolinha tá ouvindo a gente. A Sheila Ferreira do Tifa Martins, bom dia. Bom dia, Marcelo Borges, tudo bem aí, Nereu Ramos? Tudo jóia por aqui também. Oi, Amanda. Tranquilidade aí, ai, ó, tem até dancinha pra conseguir o bolo da Prestígio, te contar, hein? Um abração pra galera que tá mandando surpresa, surpresa do Jardim, quem mandou pra mim aqui hoje, que tá mandando foto pra gente aqui, a Dani, da Dobra Têxtil, tudo bem, Dani? O que que você mandou? Ai, que linda essa flor que apareceu aí, adorei. A Lígia do João Pessoa também tá ouvindo a gente, obrigado pelo carinho. E assim, eu já vou pro sorteador online daqui a pouquinho, tá? Não sai daí que eu vou com o sorteador online. Agora tem...
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0: 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Pode mandar sempre aqui pelo WhatsApp da RBN, 8837-5377. E tá chegando mais notícia boa pra você. 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
1: Gente, o tempo voa, passa muito rápido, né? Passa muito rápido. Então vamos lá pro sorteador online que eu tenho presentes na manhã de hoje. Bora lá, Gi. Primeiro aqui eu vou sortear pra você um par de ingressos pra festa de Rei e Rainha da Sociedade 25 de julho que acontece amanhã. Um beijão aí pro Christian. Ai, Christian, o assessor das beldades que estiveram aqui, da rainha, das princesas. Eu vou sortear aqui e depois eu vou passar o nome pra vocês aí, os organizadores da festa, tá? Um par de ingressos pra uma pessoa aqui. Vamos ver quem tá faturando, o que quer ir nesse baile. Final 7944. Alana, foi você, minha flor. Parabéns. Vai fechar aí na Sociedade 25 de julho, tá? Um beijão pra você, minha querida, tá bom? Quem mais? Quem mais? Quem mais? Agora nós temos aí um delicioso bolo da Panificadora e Confeitaria Prestígio. Eu fui lá pro sorteador online e quem tá faturando é o 2808, final 2808. O Felipe, inclusive, o Felipe mandou áudio pra gente aqui durante a manhã, né, Felipe?
2: Bom dia, Gisela. Bom dia. Felipe, do 13 do Sul.
1: Fala, meu guri.
2: Tamo na obra aqui, num calor aqui, dá um recado aí pro nosso amigo Tuba. Abrir a mão e pagar uma cervejinha bem gelada pra nós.
1: Tá bom, Tuba, paga a cervejinha que o bolo tá garantido aqui. Parabéns, meninos da obra aí, parabéns. Felipe, que faturou aí o bolo da confeitaria e pralaria Prestígio. E tem também aquele brinco banhado no ouro 18 com pedras preciosas. Durante toda a semana você participou, né? E agora alguém vai ganhar o presente aqui. Esse brinco lindo tá lá no nosso Instagram, tá? É 0354, 0354. 54. Regiane, parabéns, minha flor, você ganhou aí. Todo mundo feliz nesta sexta-feira, bom demais, hein?
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0: cantando, sendo feliz. Aqui na 94 a gente fechou Manhã Mais Que Demais, Just Give Me a Reason, com Pinky. Gente, tô indo. Bom almoço pra todo mundo. Vem aí horário eleitoral obrigatório. Depois o plantão do meio-dia com a turma aqui, né? O Roni, a Tariana e também o Renato. Bom fim de a gente se encontra aqui no fim de semana, no feriado também. Beijo.
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0: boa tarde para você, sejam bem-vindos ao Plantão do Meio Dia, já estamos no ar a partir de agora, muito obrigado pela sua audiência e pela sua companhia. Bom dia para a senhora, bom dia para o senhor, bom dia para você, trabalhador, né? Muito boa tarde, que esta tarde seja realmente bastante positiva para você, bom começo de fim de semana e um bom começo de feriadão para todo mundo. Sejam bem-vindos. O plantão está no ar a partir de agora, temos o tempo bom, mas com o aumento da nebulosidade, né? Previsão já indicava aí essa possibilidade de uma condição de maior nebulosidade, a chuva, e a partir de amanhã já com chuva no sábado, mas o tempo melhora no domingo com as temperaturas um pouco mais baixas. Sejam bem-vindos ao plantão, estamos no ar, eu sou o Rony Oliveira e comigo a Tariana, tudo bem? Boa tarde.
1: Boa tarde, Rony, boa tarde os ouvintes, já estamos ao vivo no nosso canal do YouTube, RBN 94,13 FM e também esperando sua participação no nosso WhatsApp aqui, o 8837-5377.

0: desde a madrugada. 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
0: Bom dia para vocês.
4: Bom dia. Uma frente fria de fraca intensidade passa sobre o estado, promovendo o aumento gradativo das nuvens. Parte do período é bem aproveitável com tempo seco, mas quanto mais em direção ao período da tarde e noite, maior a chance de chuva. A temperatura ela se mantém em elevação agora pela manhã, a máxima deve chegar até uns 25 graus. Os ventos sopram com intensidade fraca moderada de norte a nordeste, mas vai trocando de direção para o quadrante sul a sudeste durante o decorrer aí do final da manhã, tarde e noite. Então o vento é de sudeste a nordeste. Durante o decorrer aí do sábado, os ventos sopram de sul a sudeste, com rajadas, domingo também. E é importante estar destacando que o sábado segue com tempo instável, nublado e com chuvas ocasionais, períodos curtos de melhora. No domingo o tempo melhora, maior parte do domingo é aproveitável, o máximo que pode ter é a ocorrência de algum chuvisco entre o início da manhã e final do dia. Na segunda, tempo bom, tempo firme, o sol acaba predominando. Terça, já tem previsão de aumento das nuvens. E na quarta, algumas pancadas isoladas não estão descartadas. Quinta para sexta-feira, a condição de chuva aumenta em todas as regiões. Peter Scheuer, meteorologista, com a previsão do tempo.
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0: Muito bem, 12:30. Vamos com os ouvintes, mas antes vamos cumprimentar o Renato Santos, né? Ele chegou atrasado, dormiu tarde ontem. Ficou assistindo o Grenal até quase de madrugada, né?
1: Percebi.
0: Por isso que ele acordou mais tarde hoje, chegou atrasado aqui no plantão do meio-dia. Sim. Muitos colorados nem ficaram até o final do jogo para assistir, mas ele fez questão de ficar até o finalzinho do jogo. Tudo bem com o senhor?
5: Vou te mandar uma fotinha depois para tu pôr ali na tela, tá?
1: Pode
0: dormiu
1: ser.
0: Bem?
5: Eu dormi maravilhosamente bem, cara. Que jogo, que jogaço. Aquilo ali é um clássico, né? Ali é um clássico. A partir de hoje, eu tenho 50% do meu coração no Vasco, 50% no Grêmio.
0: Virou gremista, então.
5: Virei gremista.
0: Olha aí, mais um gremista aí no nosso grupo de gremistas aqui de Jaraguá do Sul. Não sei se enche uma Kombi de gremistas.
1: Ah, ixi, mexeu com os gremistas agora.
0: Agora, mas enfim, com sério? Você junto aí...
5: Você fala isso.
0: Tem um espacinho na Kombi.
5: Você fala isso. Sendo que o teu time ontem jogou pior do que o time do Jaraguá, o Juventus.
0: Meu caro Renato Santos, quais são os destaques para hoje?
5: Destaques de hoje: fim da taxa das blusinhas ameaça empregos na indústria e no comércio catarinense. Daqui a pouco, a gente vai ter um posicionamento do César Dele, que é o presidente do Conselho da Indústria Têxtil, Confecção, Couro e Calçados aqui no estado. E vamos ouvir também o Pablo Bittencourt, ele que é o economista da Fiesc, falando sobre a retomada de negociação lá entre o governo brasileiro e norte-americano em relação àquele tarifaço que atinge de vários produtos aqui no Brasil. E vamos destacar também a coleta de resíduos em Jaraguá do Sul, que será normal na próxima segunda-feira, 7 de setembro.

0: Segunda-feira, 7 de setembro, tem desfile da pátria e nós vamos ouvir também a secretária municipal da educação, né, falando sobre essa programação especial da segunda-feira de manhã e que tem previsão de tempo bom. Bom, vamos lá com os ouvintes do plantão do meio-dia. Não, só tem, não pode participar gremista.
1: Tem que chover na segunda, né?
0: Previsão é de tempo bom, né?
1: Feriado que, bom é aquele com chuva.
0: Tomara que dê tempo bom pra gurizada aí poder fazer um desfile legal, né?
1: Não, não. Eu quero ficar em casa, descansando.
0: As crianças,
1: tu vai, quer ficar em casa? Tu vai ficar em casa, né?
2: Não, não vou ficar em casa. Eu prefiro sol pra segunda-feira.
0: Você com um pai...
2: Verdade.
0: Você com um pai de quantas crianças? Cinco? Seis? Quantos?
1: Três, onde?
0: Três, né? Tem que levar as crianças pro desfile.
1: Não, mas eles não participam.
2: Eles não querem ver.
0: Bom, deveriam participar. Você, como um pai patriota, deveria estar convencendo seus filhos a participar do desfile.
2: Não.
0: Vamos, Robinson. Só não pode participar o ouvinte gremista hoje.
2: Jair, fala, Jair.
3: Boa tarde, trio. Alôzão pros irmãos da produção, todos os amigos que estão na escuta. Meio-dia de sexta-feira, coisa mais linda. Se foi, agora que vem é a tarde. Bom final de semana a todos, final de semana abençoado. Valeu, tudo de bom.
4: Tarde, Tariana, Runi, Renato, tudo bem? Ô, Runi, hoje mesmo as fotos da cobrinha lá, das vacas que eu matei, né, hoje. E agora perto do meio-dia, matei mais duas, cara. Aí tem uma filhotada lá. Ô, Runi, amanhã começa o campeonato catarinense aqui. O Joinville amanhã vai jogar aqui no João Marcato, com o Tribunal. Os ingressos aí, eu acho que é meia entrada, pode desembarcar a cadeira, né? Banco de andar lá, 30, 20 pila, arquibancada 30, e o restante não sei lá. Vamos ver, assistir lá amanhã o jogo, né? Joinville e Blumenau amanhã. Precinho é bom lá. Valeu, não escutei. E não deu, né, Itariana? Amanhã tem Vascão contra o Fluminense. Valeu, tchau.
5: Boa tarde, Rony Oliveira, Itariana e Renato. É isso aí, cara, milagre sempre acontece, né? Mas acontece o seguinte, milagre acontece sim, mas lá no Rio Grande do Sul, infelizmente, quem domina somos nós, gremista. Apesar que o time não é tudo aquilo, né? Tá brigando pra não cair também, mas passamos pelo Inter. E agora vamos esperar o Galo, né? Que às vezes tu ganha do Inter e perde pro Galo daí, beleza? Mas tô confiante. Forte abraço, Carlinhos da Bala.
2: O Luiz Fernando também tá por aqui participando. Boa tarde, trio. Ô, Rony, meu Grêmio ganhou do Inter. Também tá por aqui. O Wilson, final de semana prolongado e de pagamento. O Edilson também tá por aqui. Olá, pessoal. Um ótimo final de semana pra todos. Manda um alô pra nós aqui, Tarre. Abraço, Edilson, meu tio e minha avó acompanhando também o plantão.
6: Pra gente homenagear o Grêmio, por
1: gentileza.
2: Tá. Ah, tá. Deixa eu ver aqui uma obra de arte que o Renato fez.
0: É. Fez inteligência artificial de novo, não?
2: Sim.
0: Ele tá louco,
1: pra... Olha só, cara.
2: Calma aí, deixa eu colocar
1: lindo,
2: aqui.
1: Né?
2: Só um minutinho. É, 3, 2, 1.
0: Muito lento.
1: Olha
0: lento,
1: só.
0: Lento o sistema, lento.
1: Olha
0: lento.
1: Só que lindo. Aí pra ti eu tenho isso aqui, ó. Ó. Ó. O pessoal tá todo mundo revoltado. Tá todo mundo assim, ó, sorrindo.
7: Isso aí é um maloqueiro.
0: Tá bom, né? Ô, Renato, seu time, o Vasco da Gama, não sei se tu esqueceu, tá na zona do rebaixamento ainda, né?
1: Tá melhor que o Inter, tá? Tá bem melhor que o Inter.
0: É. Vamos ver quem vai rir por último, né? Bom, os ouvintes do plantão do BG, é isso?
2: É.
0: Mais alguém?
2: Calma aí, deixa eu ver aqui, calma aí. Fala, Reginaldo.
8: Boa tarde, Rony. Boa tarde, Tariana. Renato, é o Reginaldo Barra Escolinha. O Rony, falei ontem no programa do Renato ali, a gente vai, final de semana, não, vai no feriado agora, né? Segunda-feira, visitar lá o Aquário Oceanic lá, ali em Balneário Camboriú, né? E tudo isso patrocinado pela mais querida RBN. No decorrer do ano passado, a gente ganhou os ingressos ali, né? As programações ali. E vamos lá desfrutar aí essa maravilha aí. Valeu, meu querido!
9: Boa tarde, trio. Tudo bem com vocês? Seguinte, eu só tenho uma coisa a dizer. Bom final de semana a todos.
2: O Marco Bruce não quis pronunciar muito, só mandou um bom final de semana aí, né?
1: O Rony hoje não tá afim de falar muito, né, Tariana?
2: Também não.
1: Tu percebeu?
2: E o Luciano, Rony, quando vocês vão dançar a valsa dos 15 anos?
0: Valsa dos 15 anos?
2: É.
1: Ó, hoje você tem que cantar parabéns, Tuntum, tá?
2: Pra quem?
1: Pro meu filhote. 11 meses, cara.
2: Tá bom, fechou. Tenho, eu tenho parabéns, Tuntum, pra cantar também.
1: Não, mas é mêsversário. Agora a moda é mêsversário. Cada mês é uma comemoração. Tô errado?
2: Mêsversário? É verdade, ainda é verdade. Tá, se não fez um ano ainda.
0: Então, não, 11 meses. Então tá valendo, então, agora, a partir de agora, o parabéns, Tuntum.
1: Pro mêsversário.
0: É, eu buscar. Quem, se você tá com, tem 39 anos, 39 anos e um mês.
2: Não. Isso serve só até um ano.
0: 39 anos e dois meses, você pode ligar aí pra Tariana cantar o parabéns, Tuntum. Quando você fizer 39 anos e três meses, manda mensagem de novo pra cantar o parabéns, Tuntum. E assim,
1: sim,
0: tem um parabéns, Tuntum, por mês, o ano inteiro.
2: Isso.
0: É isso aí?
2: Não, isso. Claro que não, tá louco? Já, imagina, minha voz já era.
0: Já está valendo, vocês mudaram a regra? Acabaram de mudar a regra?
2: Então. Não, mas pra até um ano, sim, eu acabei de mudar a regra, oficialmente.
1: Mudou.
2: Sim.
1: Ó, esse é o Ravizinho.
2: Tá bom, daqui a pouco eu vou cantar parabéns pra ele. Não sei se eu vi.
1: Ele te deu tchauzinho assim.
2: Ah, é verdade, eu vi ele. Vou cantar parabéns então daqui a pouco, então.
0: 12:38, vamos falar da BlueSol.
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0: Vamos falar do esporte, então. Ontem nós tivemos Renato Santos, você que viu todo o jogo, faça o seu comentário sobre o jogo de ontem.
1: Olha, foi um jogo muito bom. O Inter até tentou, mas não conseguiu. Tava atordoado dentro de campo. Foram três gols, assim, belíssimos, um mais bonito que o outro. Mas aí depois, ali na finaleira, entre 38 para os 40 minutos ali do segundo tempo, o Inter foi lá, reagiu, marcou o seu primeiro golzinho, só ficou naquilo mesmo. Então a gente teve esse placar ali de 3-1 e o Grêmiozão saiu na frente.
0: E vai enfrentar o Atlético Mineiro agora na semifinal da Copa do Brasil. Uma semifinal é Vasco e Palmeiras.
1: Nada contra os mineiros, mas é um timeco perto do Grêmio, tá?
0: E o Vasco contra o Atlético Mineiro e o time agora do Grêmio contra, ou melhor, o Vasco contra o Palmeiras e o Grêmio contra o Atlético Mineiro.
1: Agora, se fosse o Atlético Goianiense, aí eu te falava que era um timão.
0: Acho que vai ser Palmeiras e Atlético Mineiro a grande final da Copa do Brasil.
1: Por quê? E o Vasco fica onde? Você tá falando de um grande time, cara, seleção.
0: Você acha que o Vasco vai eliminar o Palmeiras?
1: A gente tá falando de uma seleção, né? Seleção vascaína, não é qualquer timezinha, é uma seleção.
0: Você acha mesmo que o Vasco vai eliminar o Palmeiras?
1: Claro que vai, né? Eu tô confiante, tu tá confiante também?
2: Claro, sim, aham.
0: E os gays,
1: cara, ninguém merece ser torcedor como a Dariana.
2: Não, mas sou melhor que você até.
0: E os gremistas acham que vão eliminar o Atlético Mineiro?
1: Eu acho que sim.
0: Bom, sobre o jogo de ontem, né? Nem sempre vence o melhor, infelizmente, né? Uhum. Às vezes o melhor não vence o jogo.
2: Ah, tá. Ó, já tá ele falando aqui que o melhor é o Inter.
0: Às vezes o melhor não vence o jogo, Renato. O nosso propósito é Campeonato Brasileiro da Série A. Estamos focados no Brasileirão.
1: Afinal de contas, vocês são o terceiro, né? Terceiro colocado ali na...
0: É, virando de cabeça pra baixo a tabela, né? Olha só os números, Renato. Você que assistiu o jogo, então. Sabe quantos chutes o Grêmio deu na direção do gol do Inter? 9. O Inter chutou quantas vezes? 21 vezes. Ou seja, quase 3 vezes mais. Sabe quantos chutes no gol deu o Grêmio? 6. O Inter, 9. Posse de bola, 60% pro Inter, 40% pro Grêmio. Passes, 438 do Inter, 319 do Grêmio. Precisão de passe, 83% do Inter, 75% do Grêmio. Escanteios foi um vareio, né? O Internacional teve 13 escanteios e o Grêmio teve só 4 escanteios. Ou seja, os números não mentem, né? Contra números não há argumentos. Por isso que deu 3-1.
2: Meu Deus.
1: É que tu não entendeu, Tariana. É que os jogadores do Inter ficavam correndo de um lado pro outro e não tinham o que fazer, né? O Grêmio não precisava fazer muito. Era só chutar e fazer o gol, né?
0: Mas, simples assim. Enfim, como disse o amigo meu, o mais ruim ganhou do mais pior. Ontem à noite. Mas enfim, são dois times que estão muito fracos, né? O Inter pior ainda. E que realmente não foi assim uma grande decepção para os colorados. Porque a gente já sabia que o time... Você se decepciona quando você tem um time bom, né? Um time que, enfim, tá te trazendo, assim, bons resultados. Mas quando o time vem aí, ó, são 9 ou 10 jogos sem vencer, né? Uhum. 9 ou 10 jogos, 10 rodadas sem vencer. A última vitória do Internacional foi na Copa do Brasil contra o Corinthians. Ou seja, é um time que não vence há muito tempo. Então, o Colorado, ele já estava, digamos assim, seria uma grande surpresa... se ele vencesse depois de 10 rodadas. Então não é uma decepção, digamos assim, não chega assim a grande decepção. Até mostrei aqui um vídeo de um colorado indignado.
1: Tu sabe que...
0: aquele tamanho da nossa decepção.
1: Tu sabe como amanheceu hoje o gaúcho? Tu sabe como o gaúcho torcedor do Inter amanheceu hoje?
0: Hã? Não sei.
1: Fala, gurias, tudo bem? Pois é, meu Inter perdeu, bate!
0: Trilegal. 12:43. São as informações do esporte. Lembrando que neste fim de semana tem Campeonato Brasileiro da Série A. Grêmio e Inter voltam a jogar, assim como voltam a jogar, né? Vasco, Flamengo, Fluminense e todos os demais times. Amanhã, sábado, tem jogo do Vasco. Vasco e Fluminense. Jogo no Rio de Janeiro. Mando de campo do Fluminense.
1: Quem é melhor aí, entre os dois?
0: Fluminense é melhor, né? Mas... jogo é jogo, né? Amanhã tudo pode acontecer. Às 9 da noite, amanhã, Fluminense e Vasco. O Bragantino recebe o Bahia, o São Paulo enfrenta o Atlético Mineiro. E domingo nós teremos mais alguns jogos, né? Domingo teremos aí o restante do complemento da rodada. Domingo temos o Curitiba contra o Mirassol, Cruzeiro e Atlético do Paraná. O Internacional joga em Porto Alegre contra o Santos. O Remo recebe o Flamengo lá em Belém do Pará. O Botafogo do Rio enfrenta o Palmeiras do Rio e o Corinthians enfrenta a Chapecoense em São Paulo. E o Grêmio só joga segunda-feira no complemento da rodada, vai jogar contra o Vitória lá em Salvador. São os destaques do nosso Giro do Placar.
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0: 12h47. Quem é que passou aí, o Marco Bruce?
1: Marco Bruce, daqui a pouco estará nos stories da RBN. Doidão aqui na frente da rádio.
0: Enlouquecido.
1: Com a camisa do Grêmio e rebolando até o chão.
0: Ah, é? Fazendo a dança na boquinha da garrafa.
1: É isso,
0: Extremistas, felizes da vida, né? Bom, Marco Bruce, agora o Renato vai querer trazer ele aqui pro estúdio?
1: Sim, tá vindo aqui.
0: Mas era só o que faltava agora.
1: Também,
0: né?
1: A gente pensou que ele ia ser atropelado no meio da rua, a gente falou, vem pra aqui pra rádio, né? Pelo amor de Deus, tá enlouquecido?
0: 12h47. Vamos falar do Dr. Erga, então, enquanto ele chega.
1: Vamos lá, vamos lá. 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
2: Emocionou, Tarri? Hã? Emocionou vendo o manto?
1: Ah,
0: o que é que passa pela cabeça de um cidadão?
1: Agora
0: ao meio-dia e 35, deveria estar em casa almoçando ao lado da esposa, da família. Ficar dançando e rebolando. Dançando e rebolando na calçada com a camisa do Grêmio.
2: Numa avenida principal.
0: Quase
3: é o amor.
1: Lá nos stories, daqui a pouco vai estar lá o Marco Bruce dançando.
3: É, até a Reni que falou ontem, não falou ontem?
1: Eu falei, tinha que ter. O Renato vai usar.
3: Eu não escutei a rádio, mas me falaram que a Reni disse que o Renato falou se o Grêmio ganhasse hoje, o Marco Bruce ia fazer o quê?
1: Trazer uma camisa pro Gredo, pro Renato.
3: Não, não é presente, é pra ele vestir
2: não,
3: só,
2: não,
3: né?
2: Não, quem tem que vestir?
3: Ah, não cabe, essa aí quando eu era magrinho.
2: Vai.
3: Põe ali. Essa aí quando eu era magrinho.
0: Põe no peito, só. Põe no peito, assim, na frente. Aí, senta ali agora, ali.
1: Pronto.
3: Essa aí quando eu era magrinho.
2: Olha só.
1: Ó, Renato Santos lá com a camisa do Grêmio no YouTube.
3: Essa aí é quando era do Paulo Nunes.
0: É, camisa do Paulo Nunes, que é o Cássio, o grande herói do Grêmio.
2: É bonita, não é tão bonita quanto a do Vasco, mas é bonita, né?
3: Essa é mais antiguinha que eu tinha pra mostrar o...
0: E aí, feliz na vida, então, meu caro Marco Bruce?
3: Nem tanto, cara, porque o Grêmio não tá muito bom, né?
0: São dois times que estão decepcionando seus torcedores, né?
3: Mas o Grêmio tá melhor que o Inter ainda. Menos pior.
1: Isso já é
3: menos
1: bom, pior, né? É suficiente às vezes.
0: Nesse caso tem o mais pior, né?
3: É, que é o teu.
0: Menos pior e o mais pior. E agora o Marco Bruce, o próximo adversário é o Atlético Mineiro?
3: Passamos também, temos fé.
0: Só fé, futebol falta.
3: Futebol, né? Também temos, pouquinho temos.
0: Bom, se agarra.
3: Eu quero pegar o Vasco na final.
0: Grêmio e Vasco.
2: É ousado, né?
0: Mas aí seria um milagre surreal, né? O Vasco eliminar o Palmeiras e o Grêmio eliminar o Atlético Mineiro.
3: Mas milagres existem, meu amigo.
2: Comparar o Vasco com o
3: Inter não tá ali, não escapou do rebaixamento ano passado por um milagre?
2: Olha, tu colocar o Vasco perto do Grêmio é igual colocar o Flamengo perto do Juventus.
3: Exato, o Vasco é o Juventus, exato.
2: Não.
3: Concordo em dia do
2: não.
0: Marcos, obrigado.
1: Ai, meu
0: pela
1: Deus
0: visita
1: do
0: aí.
1: Céu.
3: Isso aí, cara. Parabéns, só pra, que sabe que eu sou teu amigo, né, cara?
1: tô vendo. Baita amigo, baita.
0: Justamente essa rivalidade que é legal, né?
3: Sim,
0: essa
3: rivalidade ter a rivalidade e brincar com respeito, né?
0: Exatamente.
3: Sempre.
0: E é nesse sentido que a gente pede também. Claro que essa rivalidade, às vezes, né? De Grêmio Internacional, por um lado tem um lado ruim, né? Quando você tem uma rivalidade muito acentuada regional, os times acabam focando somente no seu principal rival, no seu adversário, e acabam esquecendo de jogar futebol. E grandes clássicos, um histórico assim, por exemplo, Ponte Preta e Guarani de Campinas, né? Grande clássico do passado, os dois times estão acabados, porque viviam só em torno daquele clássico, enfim, só pensando no adversário. Então, tem que parar um pouco. Claro que a rivalidade é legal, o clássico é importante, mas não pode pensar só no rival, né? Tem que pensar nesses campeonatos maiores, que é o Brasileirão, nesse caso da Copa do Brasil, enfim, e outros campeonatos. Senão, você deixa a desejar, né? Como estão deixando os dois times, né?
3: Mas agora, pra nós, o importante foi ganhar do Inter no Grenal. O resto do campeonato agora não precisa mais.
0: Pode até ser.
3: Do Inter, tá tudo certo.
0: Pode até ser rebaixado, não?
3: Não, vamos exagerar. Não vamos exagerar.
0: Você prefere ser campeão da Copa do Brasil e na segunda divisão ou ser eliminado da Copa do Brasil e continuar no Brasileirão?
3: Eu prefiro sempre ganhar do Inter.
1: Pronto, se esquivou.
0: Boa. Muito bem. Obrigado pela visita.
3: Estamos aí sempre.
0: Um abraço.
3: A realidade é boa, porque ela existe lá no Rio Grande, porque um não é nada sem o outro, né? Se o dia acabar o Grêmio, o Inter vai jogar contra quem? Ou vice-versa, né? Então não tem muito o que fazer.
0: O Zequinha lá em Porto Alegre?
3: É.
0: Sou o José? Né?
3: Mas é igual no Rio, né? Sou tricolor de coração.
2: É que o Grêmio tem que ter alguém pra bater, né? O saco valeu, de pancada, Marcos. Do Grêmio aqui.
3: Um abraço.
0: Obrigado
3: pela hora pra carreira, ela não olha pra lá.
1: É, daí ele mandou no WhatsApp, olha pra janela, deu um assim, hoje.
3: Eu mandei áudio.
1: Ah, é verdade.
0: Valeu, tu sabe lá o caminho, é só passar a mão lá no digital.
1: Isso, tudo certo.
0: Passa a mão lá no digital.
2: Olha, galanteador ainda.
3: Casada,
2: né?
1: É isso aí.
3: Além de casada, é mentirosa. Meu noivo.
2: Meu noivo.
1: É noivo.
3: Mora junto é casada.
1: Não, noivo.
3: Esse negócio de noivo.
0: Noivo morando junto não existe, né?
3: Não existe.
2: É namorado.
1: Não
2: existe. É namorido.
1: Não.
0: No Rio Grande não existe negócio de noivo morando junto.
1: Não é marido, senão. Se eu falar que é marido, a gente não vai casar daí.
2: É namorido?
1: Não, é noivo.
3: Cadê a
1: É na atualidade, noivo pode morar junto, entendeu? No passado tá aqui, ó.
0: Valeu, Marco.
1: Tchau.
0: 12:53, faltam 7 minutos para 13h. O Marco Bruce, nosso ouvinte, torcedor do Grêmio, né? Motorista de aplicativo. Um grande abraço a todos os motoristas de aplicativo que estamos ouvindo. Tem muitos colorados motoristas de aplicativo também. Que virão aqui também na hora certa.
1: Na hora certa.
2: Não, já deveria estar um monte aqui na frente hoje. Vamos fazer essa homenagem pro Grêmio hoje. Você que é motorista de app, vem aqui na rádio agora, aqui na frente, queremos fazer um vídeo.
1: Se for colorado, né?
2: Só se for colorado.
0: 12:53, vamos falar
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0: 12:54, vamos falar, meu caro Renato Santos, do fim da taxa das blusinhas e a preocupação aí da Fiesc em relação a isso.
2: Vamos falar, tu gosta disso, né, de comprar pela internet, toda semana a gente recebe uma porrada de coisa aqui da Tariana.
1: Não é meu, seu falador. O pessoal aqui, ó, o Tanuí fica comprando aí, a Nara também.
2: A Nara, né, eu sei. Pois é, gente, olha, a Fiesc, Federação das Indústrias aqui do Estado, avalia que o fim da taxa das blusinhas, eu adoro isso aqui, porque pra mim vai ser ótimo. Minha mulher vive comprando. Aprovado ontem lá no Congresso, no Senado, será prejudicial para o setor industrial e para o comércio brasileiro e principalmente para Santa Catarina. É que, segundo a Fiesc, a decisão do Congresso Nacional representa uma vantagem concedida para a indústria estrangeira e prejudica diretamente o setor industrial catarinense. E aí a gente ouviu o César Dele, que é o presidente do Conselho da Indústria Têxtil, Confecção e Couro aqui do Estado, falando a respeito do assunto. Segundo ele, essa taxa das blusinhas pode aumentar, Rony, em até 28% o número de pequenas encomendas internacionais e colocar em risco mais de 109 mil empregos em todo o Brasil. Vamos ouvi-lo.
4: A MP da taxa das blusinhas, ou seria MP do desemprego, preocupa muito a indústria brasileira e a indústria catarinense. O produto pode vir de fora, o desemprego fica no Brasil. O fim da taxa das blusinhas ameaça empregos, a arrecadação e a concorrência no Brasil. Concorrência justa exige regras equivalentes para todos. Ao zerar o imposto de importação sobre compras internacionais de até 50 dólares, a MP número 1357/2026 ampliou a vantagem concedida a produtos enviados diretamente do exterior e aumentou a pressão sobre quem produz, emprega, investe e recolhe impostos no Brasil. Quase 800 mil empregos em risco, 3,2 milhões de brasileiros potencialmente afetados, 7 a cada 10 trabalhadores dos setores mais expostos são mulheres. E quem paga a conta? O varejo e a indústria instaladas no país geram mais de 18 milhões de empregos. Quando produtos vendidos por plataformas estrangeiras recebem tratamento tributário mais favorecido, a diferença se transforma em pressão sobre quem produz, importa e comercializa regularmente no Brasil.
2: Pois é, a Fiesc, que lamenta a aprovação dessa medida, sem a consideração dos impactos econômicos e sobre os empregos brasileiros, num momento que, segundo eles, é importuno, e disse que isso vai impactar principalmente, Rony Oliveira, as micro e pequenas empresas e vai resultar nessa taxa de desemprego de mais de 28%. Daí a gente aproveitou também, o nosso jornalismo aproveitou para ouvir a Fiesc a respeito da retomada das negociações do governo brasileiro com o governo norte-americano em relação àquele tarifaço. É que nessa semana alguns representantes do governo do Brasil se juntaram com representantes dos Estados Unidos para debater essa questão do tarifaço, que alguns produtos ainda continuam sendo taxados, principalmente o setor de madeiras e de móveis, que está aqui do nosso lado, que é considerado o maior do Brasil, São Bento do Sul, Rio Negrinho, Mafra e também Campo Alegre, além, é claro, de outros insumos, como motores, metais, enfim, e que isso vem prejudicando diretamente o setor industrial do Brasil. A gente ouviu o Pablo Bittencourt, que é economista da Fiesc, também comentando a respeito do assunto.
5: Primeiro tarifaço, a definição dos diagnósticos, a mostrar o tamanho dos impactos para a economia de Santa Catarina, ou seja, sensibilizar o setor privado, público, né, da necessidade de apoiar o setor privado nesse momento. E, de fato, o governo fez deu uma sinalização e deu um apoio importante no primeiro tarifaço, com devolução de crédito, medidas financeiras, né, de empréstimos também foram realizadas, além da postergação do ICMS. Para esse segundo tarifaço, a gente conseguiu, além dessas medidas que já estavam, um esforço na avaliação da Secretaria da Fazenda em torno do diferimento da aquisição de insumos em Santa Catarina, o que beneficia a cadeia de produção, né? Toda a cadeia de produção dos setores afetados. Isso está em avaliação pela Secretaria e é um elemento bastante importante. Então, dizer que foram renovados as medidas de incentivo já realizadas, isso é bastante importante. E, além disso, há essa possibilidade do diferimento de aquisição de insumos. Então, a interlocução do governo da Fiesc com o governo do Estado me pareceu bastante profícua para a gente conseguir avançar no desenvolvimento da indústria do estado de Santa Catarina. É isso, muito obrigado, um abraço a todos.
2: Tá aí, Pablo Bittencourt, economista da Fiesc. O que a gente vê, na verdade, Rony, é uma guerra comercial que envolve ali Brasil, China, outros países também que foram taxados pelos Estados Unidos, o Canadá, pelo menos o Canadá hoje está sendo o país que mais está tendo essa briga ali com o governo norte-americano, aplicando sanções em cima dos Estados Unidos. Essa semana, por exemplo, foram lá, aplicaram novas sanções, inclusive até ameaçaram de cortar o setor energético dos Estados Unidos, que é alimentado grande parte ali pelo governo do Canadá.
0: Enfim, vamos aguardar, né? Tem esse embargo também da carne agora pelo mercado europeu, né?
2: Sim.
0: Especialmente carne de frango, que é a grande maioria da carne que vai para a Europa. Mas tem outros países também, outros mercados podem ser abertos em relação a isso, né? Tem um reflexo interno, que é a queda do preço. Já aquelas taxações americanas com relação à carne bovina já também internamente serviu para reduzir o preço, porque aumenta a oferta de carne dentro do mercado nacional e baixa um pouco o preço. E assim deve acontecer também com o frango. Além de outros mercados, né, outros países que naturalmente os exportadores aí, as empresas exportadoras vão estar buscando para poder vender essa carne que não vai mais para a Europa ou que não vai mais para os Estados Unidos. Bom, vamos com os ouvintes do plantão do meio-dia.
1: Vamos lá, temos vários áudios aqui dos ouvintes, o final 87. Vamos ouvir aqui.
6: Oi, Rony. Eu sou a Fátima de Joinville. Eu gostaria de falar que o Renato é o único que consegue um sorriso do Rony. O Renato é o único apresentador que até agora conseguiu fazer o Rony rir. E eu agradeço muito porque vocês me fazem feliz aqui em Joinville. Eu sou a Fátima do Bom Retiro. Tchau.
1: Oi, Fátima. Abraço, pois é. Fátima. Tu acredita que eu tô anos aqui trabalhando com o Rony e nada, assim. Sempre tive que ver ele carrancudo. É. Pelo menos faz alguns meses que ele dá uma risada. Às vezes é risada de nervoso, sabe? Quando o Renato fala alguma coisa, ele dá aquela risada tipo... Ai, ferrou.
2: Viu aí? Olha, é que assim... Eu ainda não sou santo, mas sou Santos, né?
0: Não é verdade. Eu sempre sorri aqui no programa, né?
1: Nossa! Sim, a pessoa mais sorridente que eu conheço.
0: Tivemos aí alguns colegas aqui que sempre foram muito engraçados, né? Uhum. Entre eles o Renato Santos, o Sandro Barcelos.
2: Não, agora me preocupei.
1: O Anderson Júnior. O meu Anderson, o Anderson era.
2: Agora me preocupei, porque ele falou: tivemos no passado.
1: É, todos que foram engraçadinhos demais não estão mais aqui na brincadeira. Tá vendo? Ele só sorri agora, mas nos bastidores, tá ó, vendo? Tchau, tchau.
2: Não, esses dias ele não queria nem tomar cafezinho comigo e com o João e a Gila embaixo. Não sei o que tava rolando, eu falei, não, alguma coisa tá acontecendo.
0: Vocês têm que manter a seriedade do plantão do meio-dia, né? Vocês estão acabando com a minha credibilidade.
2: Esse programa ficou melhor agora, né?
0: Vocês estão acabando com a minha credibilidade, estão jogando por terra, 35 anos de credibilidade no jornalismo.
2: Você sabe por que a Globo perdeu telespectadores pra Cazé TV? Por causa da espontaneidade. Você sabe por que agora todo mundo só liga na RBN? Por causa da espontaneidade, nossa.
1: Também, verdade. Às vezes saem uns palavrões igual na Cazé TV e o Renato às vezes se empolga, né?
2: Olha, não, hoje ela tá aqui também, né?
1: É que eu não posso repetir os palavrões, né? Daltina, fala Daltina.
7: Boa tarde, Rony. Não tem como você tocar um mero pedacinho do hino do Grêmio? E dá-lhe, Grêmio.
8: Boa tarde, Rony. Se o Botafogo não ajudar o Palmeiras, aí o Flamengo dorme na liderança. Domingo à noite. Mas como esse time carioca quer ajudar o Palmeiras, né? Tem raiva do Flamengo, aí capaz de zebrar. Entregar o jogo. Ou o Flamengo perder por Remo, né? Tudo é o que pode acontecer. E o Flamengo também, quando tem a chance de liderar, ele parece que treme as pernas.
9: Boa tarde. Eu tô mandando um forte abraço pra todos os colorados aí. Né? Quase que deu 5-0 ontem, né, cara? Quase. Abraço especial pro Colorado, Rony Oliveira. O que deu, Rony? Que aconteceu? Vestiu a camisa do Grêmio? Tu prometeu, cara? Tem que vestir, viu?
10: Tá, deixa eles rirem, Rony. Semana que vem, o papai do Vasco, Palmeiras, né? Seria a mamãe do Vasco, a Leila Pereira. Eu acho que vai, não dá nem jogar o segundo jogo, que vai ser um vareio. No mínimo de 4-0 pra cima pro Palmeiras.
11: É, não podemos esquecer do Sandro Bastos, né? O Sandro Bastos também, né? Colocou lá, deixou o ícone. Parabéns, Tum Tum. E o porquinho.
1: Não, mas o Sandro e o Rony nessa última passada aqui do Sandro, eles não trabalharam juntos, né? Vocês não trabalharam agora juntos, né?
0: Não. Nessa minha última vinda.
1: Ainda
0: não.
1: Bem, né? Porque daí essa última vinda eu estaria trabalhando com vocês dois. Aí ia ser difícil.
2: O Sandro Bastos, o que ele fala é o Barcelos?
1: Não. Outro Sandro.
0: Sandro Bastos.
1: O Sandro que inventou o Parabéns Tum Tum. Sandro Bastos. Basso? Basso.
0: É isso aí.
1: Ele é meio doidinho também.
2: É verdade. Eu não entendi se isso é um elogio ou uma crítica.
1: Valeu, Sandro. Tamo junto.
0: Doidinho, né?
1: Ele era. Ele trazia o galo, uhum. O que era o porquinho também, que eu esqueci o nome, e ficava aqui, quando alguém falava alguma besteira, ele ficava buzinando.
2: Tava virando Moção, então? Já ouviu falar do Moção?
1: Não.
2: Depois procura lá na internet. O cara é um ícone, né? Foi um ícone no rádio nos anos 2000, 2001, 2010, enfim.
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0: 13 horas e 6 minutos, temos mais um intervalo, né? Daqui a pouco vamos falar sobre o desfile de segunda-feira e vamos falar também sobre
2: coleta de resíduos em Jaraguá do Sul, que vai ser normal na segunda-feira.
0: Daqui a pouco, depois do intervalo.
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0: Agora são 13:08, 13:08, feriado, segunda-feira, coleta de lixo normal, meu caro Renato Santos.
2: Exatamente isso, o Samai de Jaraguá do Sul que está informando, Rony Oliveira, que as coletas do lixo convencional e seletiva com o saco verde vai ocorrer normalmente segunda-feira no feriado de 7 de setembro aqui em Jaraguá do Sul. O atendimento presencial lá na sede do Samai estará suspenso durante todo o feriado, já o atendimento pelo número que é fixo e o WhatsApp, que é o 2106-9100, e pelo 115 vai seguir normalmente também, tá? Em regime de plantão. Os pontos de entrega voluntária, localizados lá no bairro Vila Lense, Ilha da Figueira e Nereu, estarão fechados também na próxima segunda-feira.
0: E segunda-feira tem o desfile, a secretária Iraci vai falar um pouco sobre essa programação especial. Acho que está aqui, né? A Iraci fala um pouco a respeito justamente sobre essa programação. Acho que a Gisela encaminhou aí, né? Pra nós, vamos ver se ela encaminhou aí a fala da secretária a respeito justamente desse desfile da segunda-feira. O bom é que tem previsão de tempo seco, né? Com céu azul, com frio, mas com tempo seco, sem chuva na segunda-feira.
20: Nesse 7 de setembro, a comemoração ao Dia da Independência do Brasil, Jaraguá do Sul estará realizando o desfile cívico na Rua Reinaldo Rau, às 9 horas. Este ano, teremos aproximadamente 2.500 pessoas desfilando e 20 instituições participantes. Ainda sobre as comemorações aos 150 anos de Jaraguá do Sul, o desfile vem com novidades, como a instalação de painéis de LED ao longo da Rua Reinaldo Rau, para que todos possam acompanhar todo o desfile. E também teremos a transmissão ao vivo do desfile pelo YouTube. Convidamos a toda a comunidade jaraguaense para prestigiar esse grande evento organizado para comemorar a independência do Brasil e fortalecer o amor à pátria e que saibamos honrar essa conquista.
0: Está aí, portanto, é sábado. Esse desfile, ou melhor, segunda-feira, né? Amanhã é sábado, mas é no fim de semana, no feriado, segunda-feira. O desfile às 9 da manhã aqui em Jaraguá do Sul, portanto. Bom, ainda sobre a questão da campanha eleitoral, muitas pessoas questionaram, né? A questão dos wind banner, o anti-flags aí nas calçadas, né? As bandeiras, as bandeirolas, as flâmulas e também outras propagandas que estão sendo feitas pelos candidatos. Nós conversamos com o Eduardo Arbigaus, que é o chefe do cartório eleitoral aqui em Jaraguá do Sul, e ele fala sobre o que pode ser feito pelo candidato nesta campanha eleitoral.
3: Então vamos lá. É permitido distribuição de santinhos, de panfletos, né? E tal, em locais públicos pode haver a distribuição em casa também, então não tem vedação, tá, legal do pessoal distribuir santinhos na caixa de correio, tá? Como são muitos candidatos, pode acontecer, tá, de virem muitos santinhos realmente na casa da pessoa. Não tem o que a gente, Justiça Eleitoral, possa fazer, porque é permitida a distribuição de santinhos, tá? Pode usar bandeira? Pode bandeira, aquele wind flag, wind banner, ele pode, tá? Então, aquilo ali pode, não tem problema. Pode ao longo das calçadas, das vias, né? Não tem problema. Desde que não atrapalhe o pedestre nem o trânsito de veículos, ok? Então, adesivos, pode adesivos em casas e residências, não tem problema nenhum. Então, pode ter o adesivo ali até meio metro quadrado na casa, no seu veículo, aquele atrás, aquela plotagemzinha atrás, no vidro traseiro do veículo, tá? E vamos lá, e rede social, internet, o que que pode, o que que não pode, né? Que é o principal hoje em dia da campanha dos candidatos. Então, a manifestação do eleitor é livre, cada um pode se manifestar do jeito que quiser, do jeito que achar melhor, desde que não faça aquele impulsionamento, né? Não pode impulsionar a tua mídia, né? A tua fala, a tua propaganda nas redes sociais, e nem o anonimato também não é permitido. Então não pode ter propaganda, qualquer tipo de propaganda paga, nem anonimato, essa é a regra. Então, lembrando que o conteúdo de cada propaganda, obviamente, né, pode e será analisado se contiver algum tipo de ofensa, alguma coisa nesse sentido. Também isso vai ser avaliado, né, de acordo com a situação.
0: Está aí, portanto, a informação aí do Eduardo Arbigaus. Lembrando que esses wind banners, wind flag, essas flamas nas calçadas, o horário permitido é das 6 às 10 da noite, né? Até um ouvinte hoje questionou, né? Deveriam inverter esse horário. Permitir só das 10 da noite às 6 da manhã. Coloca às 10 da noite e tira às 6 da manhã.
1: Nossa.
2: Ia ser perfeito, né?
0: Ficaria legal, né?
1: Bastante gente ia ver.
0: Eu acho que até era assim. Só que se enganaram na hora de fazer a eleitoral. Acabaram invertendo os horários permitidos, né? Era proibido das 6 da manhã às 10 da noite. E era permitido das 10 da noite às 6 da manhã.
2: Não, mas tá uma poluição visual terrível aqui na região. Misericórdia.
0: Imagine no 7 de setembro, então.
2: Ah.
0: No desfile?
2: Nem vou falar nada, porque se for comparado com o desfile de Guaramirim, vai virar comício, né?
0: Bom, o que não pode fazer, agora o Eduardo Arbigaus falou o que pode, o que é permitido, agora ele fala o que não pode fazer na campanha eleitoral.
3: Agora, o que é proibido, vamos lá. É totalmente proibido na propaganda eleitoral colocar propaganda em bens públicos ou de uso comum. Colocar propaganda, então assim, não pode propaganda em postes, parada de ônibus, ponte, escola, igreja, comércios em geral, tá? Não pode ter propaganda nesses locais. Também não pode outdoor, lógico, né? Nunca pôde, faz muitos anos que não pode mais, e nem jogar santinho no chão. Ah, mas pode santinho na minha caixinha de correio, mas não pode no chão. E se cair no chão? Se cair no chão, aí cabe análise de cada caso, se a pessoa fez de propósito, se não fez de propósito, enfim, tá? Então, e em especial no dia da eleição, tá? Não pode aquele derramamento de santinho. Isso pode gerar até crime eleitoral, tá? Então vamos lá, na internet, você não pode publicar nada que se trate de fake news, desinformação, usar aquela inteligência artificial para enganar o eleitor, simulando aí conversa de candidatos, simulando falas de outros candidatos, ou enfim, né? Não pode usar aí inteligência artificial nesse sentido para enganar com esse objetivo, nem contratar disparo em massa de mensagem. Então pode ficar recebendo aquelas mensagens gerais assim de campanha? Não pode. Ah, mas eu não posso receber nenhuma mensagem, Eduardo? Pode, tá? O que não pode é contratar aquele disparo geral. Então assim, se tiver, se o candidato mandar, receber alguma coisa, se você se cadastrou no site dele, ou se cadastrou em algum site e ele encaminhar naquele esqueminha ali, pode sim, desde que tenha uma possibilidade de você se descadastrar caso entenda. Então pode receber mensagem no celular também, não tem problema. E se tiver alguma irregularidade, o que eu faço? Como que eu faço para denunciar? Então, para denunciar as irregularidades, qualquer cidadão pode denunciar qualquer abuso da propaganda irregular, ilegal ou que entenda que está irregular, tá? Pelo aplicativo Pardal. Ele está disponível tanto para iOS como para na Google Play, tá? Desde que seja questão de propaganda irregular. Então, se for alguma coisa de propaganda irregular, faz a denúncia no Pardal ali, bate o videozinho, a fotinho, tá? E encaminha ali. Agora, já se tratar de algum tipo de denúncia sobre desinformação, tipo fake, algum tipo de crime que está acontecendo, essas devem ser feitas diretamente ao Ministério Público Eleitoral, tá? No próprio site do Ministério Público tem essa denúncia, né? Então, lembrando que o Pardal é um aplicativo para celular que você baixa, bate foto, comprova, filma ali e tal, e manda esses dados para o aplicativo que vai ser analisado se trata ou não de irregularidade.
0: Está aí, portanto, orientações e esclarecimentos importantes aí do Eduardo Arbigal, né? Que sempre tem nos atendido muito bem para prestar informações, sempre nesses períodos de campanhas eleitorais. Vamos falar de quem agora?
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0: 13 com 18 na Polícia, na Segurança Pública, de ontem para hoje, nós tivemos uma situação relativamente tranquila, tivemos um descumprimento de medida protetiva, o cidadão acabou sendo preso, tinha medida protetiva contra ele da sua ex-esposa, ele foi na casa dela, fez ameaças, acabou sendo detido e foi preso. Teve um cidadão também que se trancou no banheiro da igreja, no centro de Jaraguá do Sul, na Marechal. Acho que a única igreja que tem na Marechal é a igreja São Sebastião, né?
1: É, que eu saiba sim.
0: Não tem outra. Enfim, polícia nunca traz aqui os detalhes, né? Até para se proteger, mas não tem outra igreja, é um local público. E ali nós tivemos um cidadão que se fechou, se trancou dentro do banheiro e começou a dar uns gritos no banheiro e ficou fechado por um longo tempo lá. Aí depois, quando se conseguiram tirar ele de lá, ele disse que estava meditando, Renato Santos. Sabe que nem aquele cidadão que você mostrou o vídeo hoje pra nós. Aquele da metralhadora?
2: Ah, sei.
1: Esse eu não vi. Eu acho.
2: Eu vou te mostrar depois.
0: Era um religioso lá da metralhadora, né?
2: É. Não, a gente tava vendo é a moda agora. É. O pastor dizendo ali que tava atirando no povo pra receber o Espírito Santo. Aí ele ficava fazendo assim, ó. Aí cada metralhada que ele dava, o povo saía caindo pra trás. Assim,
1: meu Deus do céu.
0: Ele tava disparando o Espírito Santo nas pessoas.
2: É, não. É que o pessoal tá brincando com Deus, né? Virou piada agora.
1: Ai, meu Deus.
0: Ou esse cidadão aí que se trancou do banheiro, tava. Como é que faz o menino aquele também? Que fala em línguas? Patati, patatá, patatê, patatá, aquele
2: patati,
0: menino.
2: Patati, barará, né? Eu esqueci
1: esse
2: o nome dele.
1: Não sei qual que é.
2: É um influencerzinho gospel ali que os pais foram proibidos dele tá ministrando e tal.
0: Fala em línguas. Ele fala patati, patatá, patati, patatá. Ele disse, tá falando em línguas. Aí que era um cidadão que tava no banheiro falando em línguas. Recebeu algum espírito divino?
1: Parem de falar asneira aí, vamos falar do. Eu tenho que cantar. Nossa. Parabéns, Tuntum. Parabéns, Tuntum, pro seu filho, Renato. Olha. E também pra minha afilhada.
0: Esse negócio da asneira foi da parte que te toca aí, o.
1: Não, eu tava falando sempre com o Rony, tá, o Renato? Não leva pro pessoal. Não, olha, é sempre pro Rony.
2: Eu agora lembrei da Sandra Nenberg, que deselegante.
1: Asneira? Não, acho uma palavra engraçada, asneira.
2: Eu sei.
1: Mas eu posso ser mais deselegante também.
0: Eu até não me senti ofendido, porque ela olhou pra ti, né? Falou, vamos parar de falar azeira.
1: Não, eu olhei pra ele porque tem que cantar o parabéns Tuntum pro filho dele. Tá aqui anotado na agenda, calma, vamos lá. Cantar parabéns pro seu filho, que é o nome certinho?
2: Ravi.
1: Ravi, que tá completando?
2: 11 meses.
1: 11 meses. E também quero cantar, parabéns pra minha afilhada Sofia, que hoje tá completando 7 aninhos. Também tem um parabéns, Tuntum, pra criançada aí, tá?
2: 1, 2, 3, 4, 5, 6, 7, 8.
1: Parabéns, Tuntum. Parabéns, Tuntum. Saúde, felicidades. Parabéns pra essa galera toda aí que aproveite o aniversário. Um beijo.
0: Muito bem, vamos lá com os últimos ouvintes de hoje.
1: Vamos lá, peraí. Deixa eu ver aqui. O Leomar tá por aqui também, mandou vários, poucos áudios, né, Leomar? Vamos ouvir aqui.
4: Ô, Runi, hoje de manhã passei aqui, ó, perto das 7 horas na Via Verde Velha aí, ó, com as bandeiras lá. Só tava os palanquinhos, não tinha nada de bandeira. Ontem eu passei e tava cheio, hoje de manhã não tinha nada. Não sei o que deu aí, se botaram depois ou não. Tchau.
1: O Reginaldo tá por aqui, ele mandou aqui Off the King, the Power, the Best.
2: É esse aí.
1: Que conversa é essa? Dileta também, hoje é aniversário da Dileta, nossa ouvinte. Parabéns, tudo de bom, muitas felicidades. Ela sempre tá participando aqui do plantão também. Um beijo pra Dileta. Parabéns, Tuntum também foi pra ela. Ela não pediu aqui, não sei se ela quer o parabéns Tuntum, mas foi também. E o Romário, boa tarde, trio. Rony, você já percebeu que toda vez que o Vasco ganha um jogo perdido, Tariana e Renato ficam todos sorridentes? Elisângela está dizendo que Renato vira até um humorista com suas resenhas. Sou o Romário aqui de Petrolina, Pernambuco.
0: Ganhou um fã lá em Pernambuco.
1: Em Pernambuco.
0: Claro, é o nome da esposa dele?
1: Ah, de quem? Não sei se é a esposa, é que ele sempre ouve no trabalho, mas a Elisângela, o Romário falou que a Elisângela está dizendo que o Renato vira até humorista.
0: Ganhou um fã no Pernambuco.
2: É. Já conhece Pernambuco?
0: Não conheço.
2: Também não.
1: Gostaria também não.
0: Conhecer.
2: Dizem que
0: é muito bonito lá o litoral, Recife.
2: E a culinária também diz que é uma das melhores do Brasil, né?
1: E não aqui no YouTube, só um oizinho aqui no YouTube, a Solange, boa tarde, trio, tô muito feliz com a vitória do Grêmio. O Ringlemeyer também tá por aqui, este jogo do Joinville aqui em nossa cidade vai ter proteção policial para as torcidas, pois o histórico de briga da torcida de Joinville é grande. O que você tem a dizer sobre isso, Renato?
2: Não concordo.
1: Não fez nenhuma cobertura de briga lá em Joinville?
2: Não, sempre tem, mas é quando vai contra ali, tipo, Avaí, outros jogadores ali, outros torcedores que são bem da baderna. Mas o torcedor do Joinville é mais mesmo que calminho, assim, meio tipo que calminho, sabe?
1: Meio aí, tipo que calminho.
2: É, aí se pisa no cara, os caras vão lá e reagem.
1: O José, o Raulino, o Joel, o Ademir também acompanhando aqui no YouTube.
0: Ponto final aqui no plantão do meio-dia.
2: Já acabou?
1: Com, acabou. Meu, na verdade, bem acabado já, né?
0: Acabado, já uns 10 minutos atrás.
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0: Vem aí na sequência o Renato Santos com o seu show da tarde. Nós voltamos com mais notícias aí nos plantões, nas redes sociais, no fim de semana. Segunda-feira cedo tem o nosso portal normal, também ao meio-dia o nosso plantão. Que você tenha um ótimo fim de semana, um bom feriadão e aproveite.
2: Segunda vai fazer o plantão também?
1: Não, depois de muitos feriados em que você não veio, pelo menos no feriado, né? Não posso falar. Nesse eu não venho. Então se tranquilizem aí, fiquem de boa, não citem o meu nome, por favor.
2: Mas o patrão ia me dar folga, foi o Rony que falou pra mim trabalhar.
1: Vixe, se entendam. Culpa tchau, tchau.
0: Bom fim de semana.
1: Tchau, tchau.
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0: interação, bate-papo e muitos prêmios também, tá bom? Hoje, dia 4, é o dia da Lei Eusébio de Queiroz, uma data que lembra a promulgação da Lei de 1850, que proibiu o tráfico de escravizados para o Brasil. Hoje também é o Dia Nacional da Odontologista. Homenageia os profissionais da odontologia legal. Dia Mundial da Saúde Sexual, conscientiza sobre o bem-estar físico, mental e emocional, ligado à sexualidade. E o Dia Mundial do Taekwondo, celebra a arte marcial coreana. Datas comemoradas nesse sexta-feira, dia 4, início de mês de setembro. Eu sou Renato Santos, até as 4 horas a gente vai fazendo companhia um para o outro, viu? Na melhor programação do seu rádio. E que coisa boa ter a sua companhia, ter a sua audiência. Hoje no nosso programa tem aquela linda peça jeans da Recusa Jeans. É uma peça maravilhosa, viu? Uma peça pode ser masculina ou pode ser feminina também, vai depender de quem vai ganhar. Então, se você quer faturar esse presentão no dia de hoje, já vai mandando uma mensagem de áudio ou texto.
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0: Pra começar o sucesso de Henrique e Juliano, Amor dos Outros, 1:29.

0: sucesso da Marília Mendonça, Serenata, 1h34. Ótima tarde pra você ligado na 94, a rádio da minha vida. E que coisa boa ter a sua companhia, ter a sua audiência nessa sexta-feira, final de semana, viu? Já tô contando com você que tá em casa agora, tá no trabalho, tá no carro me dando carona, tá no trânsito, ouvindo a 94.3. Obrigado demais pelo carinho de vocês, tá bom? Vamos lá então, hoje tem uma peça jeans da Recusa Jeans, e essa peça lindíssima, moderna, confortável, pode ser sua. Manda mensagem agora, 8837-5377. A minha amiga Dileta tá passando por aqui. Eu quero, tá bom, querida? Ótima tarde pra você, viu? Quem mais tá por aqui? Oi, boa tarde. É a Denise da Ilha da Figueira. Quero mandar um beijo pra minha irmã Daisy. Tá bom, queridona. E também a prima Gina, né? Valeu. E o primo dela, o Ivair. Tá bom. Ótimo final de semana pra vocês. Vai torcendo aí, quem sabe vocês conseguem levar essa linda peça jeans lá da Recusa Jeans. O Luiz Fernando também tá passando por aqui, mandando boa tarde pra todo mundo, desejando ótima sexta, valeu, bom fim de. Oi, boa tarde, tudo bem? Tudo ótimo, qual o seu nome? Em final do telefone, 1581. A Cleusa também já tá interagindo com a gente. Oi, Renato, boa tarde, tudo bem? Tudo ótimo. Me coloca no sorteio, Cleusa Formonte, bairro Rural. Abraço pra você, menina. Bom final de semana. Na RBN 1h35.
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0: Vai interagindo com a gente, 8837-5377. Canta Jorge Mateus.

0: de Hungria com Paulo Pires, assunto. 1h47 na RBN, a rádio da minha vida. Rolou por aqui ainda o sucesso de Bruno e Marrone, inevitável, cantada bomba Jorge Mateus. Vamos seguindo então até as 4 horas. A gente vai fazendo a festa no seu rádio, fazendo da tua sexta-feira o dia mais alegre e mais gostoso da sua vida. E claro que nós queremos te dar um presentão. Hoje tem uma linda peça jeans da Recusa Jeans. É presente de qualidade, viu? Pode ser seu, você meu amigo, pode ser seu, você minha amiga. Enfim, vai mandando mensagem agora. 8837-5377, eu quero falar com você.
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0: Por aqui já mandando mensagem pra nós, a Yasmin Floriano. Oi, quero essa calça jeans. Estou precisando muito. Tá bom, Yasmin. Ótima tarde pra você, viu, menina? Oi, Renato, boa tarde. Quero muito participar do sorteio. Elaine, tá na nossa sintonia. A Nelsa também tá passando por aqui, né? Tá em Xerede. Abraço pra vocês de Xerede, ouvindo a 94.3. Oi, Renato, boa tarde. Me coloca no sorteio da Recusa? Coloco sim. Boa tarde, bom final de semana. Renato, sextou, me coloca no sorteio. Divanildo, do bairro Chico de Paulo. Valeu, Divanildo. Bom final de semana pra você também, tá bom? Intervalo comercial, daqui a pouco tem muito mais música. 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
5: Já voltei, faltando 9 minutos para as 2. Boa tarde. 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
6: Oi, boa tarde.
5: Excelente sexta para você. Sucesso de Guilherme Benuto com Ana Castela. Mesma língua.

0: espaçosa demais, o som de Felipe Araújo, 1 minuto para as 2, fechando a primeira hora do show da tarde dessa sexta-feira maravilhosa, temperatura de 24 graus em Jaraguá do Sul. A gente vai aquecendo ainda mais o teu dia, viu? Nesse clima gostoso de muita festa, muita descontração, findou. Já naquela descontração do pré-feriadão prolongado. E eu quero, claro, que ouvir a tua mensagem, ouvir não, ver a tua mensagem e ouvir a tua voz, né, Renato? É assim que se fala. 1h59, vai mandando mensagem agora. 8837-5377, valendo uma linda peça jeans, montável, lindíssima e moderna. Pode ser sua homem ou pode ser sua mulher. Só mandar mensagem agora. 8837-5377, tá bom? Daqui a pouco eu vou atender a tua participação.
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0: Você acredita naquele tipo de amor que dizem que vão trazer pra você por meio de uma bola de cristal, por meio de uma feitiçaria, de uma magia? Pois é, esse filme conta tudo sobre isso, Traga o Seu Amor. É uma comédia, fantasia e romance também. Direção de Cláudia Castro, elenco de Giovanna Grigio, G. Soares e Diego Martins. Na verdade é uma comédia brasileira, viu gente? A Mia, que é interpretada pela Giovanna Grigio, é uma jovem bruxa que tem um poder muito diferente. Basta beijá-la para que a última pessoa que você beijou antes dela se apaixone por você. E com diversos clientes e alguns casos meio que errados, ao tentar ajudar o Yuri, que é o João Emanuel, uma situação inusitada vai acontecer. Esse filme aqui promete muitas risadas e tenho certeza que você vai gostar demais, tá bom? Outro filme muito bacana, na verdade é um documentário que eu vou indicar para você, é o Sagrado Coração, Seu Reino Não Terá Fim. Da direção de Sabrina Gunnell, Steven Gunnell. Elenco de Gregory Dodge, de Julie Bandrin e também de Sabrina Gunnell. Esse documentário é muito bacana, gente. Sagrado Coração, Seu Reino Não Terá Fim, documenta a origem e também a importância de uma das devoções mais importantes da Igreja Católica e mostrando como a mensagem do Sagrado Coração de Jesus sobreviveu por séculos e continua inspirando milhões de fiéis ao redor de todo mundo. Tenho certeza que você vai gostar demais, tá bom? Bom, um filme muito bacana pra você assistir também é o filme Cansei de Ser Nerd. Olha, parece muito legal, tá? É uma comédia também. No elenco, Fernando Caruso, Rita Guedes e o Pedro Benevides. Nerd inveterado, Ayrton, que é interpretado pelo Fernando Caruso, foi o principal suspeito do sumiço e suposto assassinato de uma colega nos tempos da faculdade. Quer saber mais? Tem que assistir esse filme, tá bom? E pra gente encerrar, Refém por um Fio. É um suspense. Eu já falei aqui que adoro filme de suspense, né? Tem um título original chamado de Dead Man's Wine. Claro que é um filme americano. Refém por um Fio é baseado em uma história real, mas especificamente sobre o sequestro envolvendo o incorporador imobiliário Tony Caristes. Olha, tenho certeza que você vai adorar esse filme, Refém por um Fio. Ele tem duração de 1h45, não é tão grande, portanto, tenho certeza que você vai gostar demais, tá bom? 2h02, vou chamar agora o F5 na notícia, informações que importam aqui na programação. Daqui a pouco tem muito mais músicas no Show da Tarde. 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
2: Não haverá expediente nos equipamentos públicos municipais na segunda-feira. A prefeitura estará fechada em função do feriado nacional do Dia da Independência. No entanto, serão mantidos os serviços essenciais conforme a necessidade de cada secretaria, autarquia ou fundação municipal. Samai, por exemplo, fará as coletas de lixo convencional e seletivo, saco verde, normalmente na segunda-feira, dia de feriado. O atendimento presencial na sede estará suspenso no feriado, mas o atendimento nos números 2106-9100, que é fixo e WhatsApp, pelo 115 seguirá normalmente durante o feriado. Pontos de entrega voluntários, PEVs, localizados nos bairros Vila Lense, Ilha de Figueira e Nereu Ramos, estarão fechados na segunda-feira. A saúde online vai estar com as consultas abertas, normais, pelo 0800-888-8754. A Defesa Civil de plantão pelo 199. A Central Municipal de Serviços Funerários e Cemitérios também estará de plantão, 3275-3940 ou no WhatsApp 99261-3188. O transporte coletivo fará a tabela horária de domingos e feriados, funcionamento do domingo, tarifa de R$1. E a Secretaria de Desenvolvimento Rural e Abastecimento pelo plantão, né, enterro de animais, pelo plantão 479-9975-5191. Está sendo realizada pelo SAMAI uma manutenção de rede de drenagem pluvial na RI54, na esquina com a rua Alzira Francisque Vazio, no bairro Águas Claras, aqui em Jaraguá do Sul. No dia de hoje, começou cedo, vai até às 17 horas. E atenção, motoristas, durante a execução do serviço, o trânsito interrompido. Eu sou Gisela Marodim e este é o F5 na Notícia. 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

0: sucesso de Luan Santana, Mulher Segura. Tem muita mulher segura por aí, né, Renato? 2:20. Boa tarde pra você, excelente sexta-feira. Que coisa boa, viu? Ter a sua companhia, ter a sua audiência na 94.3, a rádio da minha e também da sua vida. E hoje, nós aqui da nossa RBN, queremos dar um presentão pra você. Hoje, a RBN vai te dar uma peça jeans lá na Recusa Jeans. Gente, é uma peça selecionada, muito moderna, confortável, uma peça lindíssima. Pode ser masculina ou feminina, vai depender de quem vai levar o presentão no final do programa, tá bom? Então já manda mensagem pra nós, 8837-5377.
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0: Por aqui, mandando mensagem pra nós, deixa eu ver o nome da pessoa. Paulo Rodrigues, de Guaramirim. Oi, Renato, boa tarde. Estou escutando a programação, parabéns. Valeu, querido. Ótima tarde pra você, viu? Renato, ótima tarde. Quero esse jeans lindo da Recusa Jeans. É a Mari, do João Pessoa. Valeu, querida. Bom final de semana. Serli, tudo bem contigo, minha amiga? Tá me ouvindo, né? Querendo o presentão da Recusa. Edson Schmitz, da Figueira, também tá por aqui. Valeu, boa tarde.
2: Oi, Renato. Me coloca no sorteio da Recusa. Karine, de Santa Luzia.
0: Oi, Karine. Tudo bem contigo, minha amiga? Ótima tarde pra você também, tá bom? Quem mais tá por aqui? Deixa eu ver aqui. É uma denúncia, né, gente? Vou já olhar essa tua denúncia aqui, tá bom? Obrigado pela indicação aqui da informação. Oi, boa tarde.
3: Boa tarde, é o Marlon Mozart de Souza, da Tifa Martins. Manda esse prêmio para mim.
0: Valeu, Marlon Souza. Valeu, ótima tarde, viu? Quem mais? Meu, olha, isso aqui tá uma loucura, cara. Você não tem ideia. Tem muita gente querendo levar esse presentão pra casa. Oi, Renato, boa tarde. Curto muito o teu programa. Quero ganhar essa calça jeans da Recusa Jeans. Elza de Guaramirim. Valeu, Elza. Beijo, bom final de semana. 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
1: Já voltei, 12:28. Faz parte da minha vida. Boa tarde. Bom, e agora tem novidade, viu? 2:28. Além dessa linda peça jeans, lá na Recusa, atenção. Hoje, a peixaria do seu Manuel tá dando um tambaqui inteiro pra você, ouvinte da 94.3. Ô, Renato, e qual é o requisito, hein, pra eu ganhar esse tambaqui? É um peixe delicioso, viu? Peixe de água doce. Além de você mandar a mensagem aqui pra nós, falando, Renato, quero peça jeans lá da Recusa e quero concorrer a esse tambaqui inteiro da peixaria seu Manuel. Você também vai ter que seguir a página lá da peixaria, arroba o seu Manuel. Então já manda ver, tá bom? 8837-5377 é o zap da RBN e vai lá na página arroba o seu Manuel e segue a página do Instagram lá do seu Manuel. Boa tarde! O sucesso de Felipe e Rodrigo, podcast. 2:30 agora.

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0: sucesso da Simone Mendes, Amor no Escuro, 2 horas e 44 RBN. 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Vamos seguindo por aqui então, mandando um abraço aqui pro Romário, tá na nossa sintonia, né, Romário? Que coisa boa. Ele tá falando, Renato, Elisângela, que é a esposa dele, é minha colega de trabalho, assim como a Sorai. Ah, é, não é esposa, já confundi tudo, é a companheira de trabalho, assim como a Soraya, Érica, Fátima, Wagner e o Alberto. Em relação a Petrolina, estamos localizados no Vale do São Francisco, lá em Petrolina, Juazeiro, na Bahia, lá no Nordeste. Olha só, estamos chegando longe, hein? Pessoal nos ouvindo pelo aplicativo, valeu! Ótima tarde pra vocês, tá bom? Que coisa boa saber que o pessoal lá da região Nordeste do Brasil também sintoniza a 94.3. Bom, por aqui muita gente participando. 8837-5377. WhatsApp, RBN. O meu amigo Irineu tá no Chanevski acompanhando o programa. Valeu, querido. Ótima tarde. E ele já apareceu por aqui. Fala, Gil.
1: Fala, Renato. Boa tarde.
0: Fala, querido.
1: Ótimo dia. Deus abençoe.
0: Amém.
1: Um excelente trabalho, como sempre. Quero agradecer a RBN aí pelo prêmio aí, pelo combo do pastel italiano. Pô, fiz uma moral com a patroa. Falei, ó, amanhã nós vamos lá. Daqui a pouco eu passo aí, Renato. Daqui a pouco eu passo aí.
0: Beleza.
1: Meu prêmio aí. Quero agradecer mesmo de coração aí. Parabéns. Muito, muito, muito obrigado aí pelo trabalho seu, Renato. Muito. 10.
0: Obrigado.
1: Assim pra baixo com vocês. É maravilhoso a tarde, hein? Você é incrível. E que Deus abençoe nesse feriadão aí. A todos os ouvintes aí, se beber não dirige e vamos pra cima. Tchau,
0: obrigado. E se dirigir não beba, valeu, querido, ótima tarde, obrigado pela carona, viu? Reginaldo, fala comigo.
2: Boa tarde, Renato, eu Reginaldo Baez Colinha. Quero prêmios, meu amigo, valeu, abraço.
0: Valeu, obrigado, abraço pra você também. Hoje, uma linda peça jeans da Recusa Jeans e ainda um tambaqui inteiro da Peixaria Seu Manuel. Já vai mandando mensagem, viu? 8837-5377. Por aqui, minha amiga Carla Cristina Cristofolini. Tá na Vila Lenze, ouvindo a 94. Oi, Renato, Marilda, do Jaraguá 99. Quero participar do sorteio. Valeu, menina. Bom final de semana, viu? Renato, me coloca no sorteio. Tá bom, então. Qual o seu nome, hein? Boa tarde, obrigado pelo carinho e pela audiência também. Por aqui, participando de Velto do Jaraguá 99, mandando boa tarde pra todo mundo. A Simone também tá passando por aqui e desejando ótima tarde pra todos. Valeu, Simone. Bom final de semana. Duas horas e 47.
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0: Vamos que vamos.
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0: 2:52, 8 minutos para as 3 horas da tarde, agora melhor de 3. É aquele momento que você vai escolher a música campeã de hoje. Música de número 1, Vitor e Léo, Já Vai Me Perdoando. Música 2, Eu Duvido, Guilherme Benuto com Panda. E a música 3, Alex Medina com Bruno Rosa, Nada Me Faz Esquecer Você, Baby Baby. Vai votando, viu? 8837-5377, valendo uma linda peça jeans da Recusa Jeans e ainda um tambaqui inteiro da Peixaria Seu Manuel.
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0: Ah, meu Deus do céu! Quem é o cantor? Renato! Renato por aqui te fazendo companhia com música boa. É o som do Alex Medina com Bruno Rosa. Nada me faz esquecer você, baby, baby. Já no clima no final de semana, clima de sextou por aqui. Ótima tarde pra você ligado com a gente. RBN. 3 horas pontualmente, vamos seguindo então, mandando um abraço pra você que tá em casa, no trabalho, no seu carro, onde quer que você esteja. Alô, Guaramirim, beijo pra vocês. Alô, Jaraguá do Sul, pessoal de Xereda, Corupá, Massaranduba, meus amigos de Luiz Alves, São João do Itaperiú, o pessoal do litoral, Itapuá, Penha, Barra Velha, Barra do Sul, São Chico, ótima tarde pra vocês, tá bom? E pra você que tá em Araquari me ouvindo, Joinville também, ai, ai, ai, tem muita gente em Joinville, hein? Ouvindo, Renato, valeu, obrigado pela audiência, pela sintonia, pra você que tá no site, pra você que tá também nos ouvindo pelo aplicativo, excelente final de semana. Vamos fazer o seguinte, vou chamar o intervalo comercial, daqui a pouco tem muito mais sucessos, enquanto isso, já vai votando música 1, Vai Me Perdoando, Vitor e Léo, música 2, Guilherme Benuto Panda, Eu Duvido, e a música 3 com Alex Medina e Bruno Rosa, Nada Me Faz Esquecer Você, Baby Baby, daqui a pouco a gente tem o resultado. Horas e 2 agora.
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2: Jaraguá do Sul é uma das cidades mais competitivas do Brasil. O município ocupa a 9ª colocação nacional do ranking de competitividade dos municípios 2026, que foi elaborado pelo Centro de Liderança Pública, CLP, e é o segundo melhor colocado de Santa Catarina, atrás apenas de Florianópolis. A cidade também aparece em primeiro lugar no estado, nos quesitos transparência municipal, qualidade da educação e funcionamento da máquina pública. O estado ficou entre os 5 melhores nos 10 pilares avaliados pelo CLP e liderou em capital humano, potencial de mercado, segurança pública e sustentabilidade social. Na próxima segunda-feira, 7 de setembro, feriado nacional, ocorre o tradicional desfile cívico aqui em Jaraguá do Sul, na rua Reinaldo Hall, a partir das 9 horas. Devem participar 22 instituições e cerca de 2.500 pessoas desfilando. Os 150 anos de Jaraguá do Sul serão representados por meio de pelotões que levarão essa temática à avenida. Também haverá novidades. 3 telões de LED serão instalados em pontos estratégicos do trecho onde ocorrerá o desfile. No início, em frente ao palanque das autoridades, e no fim do percurso, permitindo que o cerimonial de abertura seja transmitido e acompanhado por todos os que estiverem ao longo da Reinaldo Hall. Quem não puder acompanhar a programação no local este ano, o desfile será transmitido ao vivo pelo canal da Prefeitura no YouTube. Eu sou Gisela Marodi e este é o F5 na Notícia. 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
11: 3:08, 3:08, última hora do nosso programa, mas ainda dá tempo, tem muita coisa pela frente e eu quero ouvir a tua voz aqui no programa, tá bom? 8837-5377, valendo um tambaqui inteiro da Peixaria Seu Manuel, mas o requisito pra ganhar tem que seguir a página arroba o Seu Manuel lá no Instagram. E também, claro que hoje tem aquela linda peça jeans lá da Recusa Jeans. 8837-5377. Fala, meu amigo Leomar.
12: Boa tarde, meu amigo Renato Pascaino, meu masqueiro. Bota um sorteio da Recusa Jeans, hein, meu? Sextou. Bota aquela música lá. Hoje é sexta-feira, de tomar cerveja. Valeu, amigão. Então, escuta aí. Até amanhã.
11: Valeu, Leomar. O Leomar já tá pensando na cerveja, né, Leomar? Calma, filho. Sabadão nem chegou ainda, já tá nesse clima. Calma. Dá uma segurada, Leomar. Oi, Bia. Tudo bem contigo, minha amiga? Ótima tarde, viu? Vânia, tudo bem? Boa tarde.
13: Boa tarde, Renato. Ótima tarde de sexta-feira pra ti. Coloque no sorteio da Recusa Jeans. Beijão, Vanida Figueira.
11: Valeu, beijo pra você também, tá bom? Oi, Renato, boa tarde. Quero participar do sorteio. Ótima tarde pra todos nós e bom final de semana. É o Leandro, tá no bairro Bananal do Sul, em Guaramirim, ouvindo a programação. Oi, boa tarde. Tudo bem contigo, meu amigo Ademir e Luiz Lenz? A Nelci também passando por aqui pra desejar uma ótima tarde pra todo mundo, deixando, como sempre, beijocas, né, minha amiga? Ótima tarde pra você e também pra Esté, ouvindo a programação. Oi, Laísa, tudo bem contigo? Boa tarde, bom final de semana. Fala, Marcelino.
14: Boa tarde, Renato Santos, tudo bem com você?
11: Tudo ótimo.
14: E quem fala é Marcelino Luiz, do bairro Hall. Me coloca no sorteio, tá bom? Um abraço, Renato.
11: Valeu, querido. Ótima tarde pra você também. Ô, minha amiga, tudo bem contigo? Boa tarde.
0: Boa tarde, Renato Santos. Rafaela aqui do Raul, da Facção Formonte. Me coloca no sorteio da Recusa Jeans. Abraço.
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11: RBN. 3:09 e agora já temos o resultado. Muita gente votou e a gente vai saber qual é a dupla ou cantor que ganha o pódio do nosso programa de hoje, o Melhor de Três RBN.
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11: 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A dupla campeã, Vitor e Léo. Vai me perdoando, 3:11 agora.

0: sucesso de César e Paulinho, menos 6 graus, pra fechar mais um bloquinho de sucessos aqui na 94.3. 3:24, 3:24, vamos correndo, porque hoje o tempo tá daquele jeito, viu? E tem muita, mas muita gente querendo levar pra casa essa peça jeans lá na Recusa Jeans e ainda faturar esse tambaqui inteiro da Peixaria Seu Manuel. Vamos então participando? 8837-5377.
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0: Oi, boa tarde, tudo bem, Renato? Sextou, quero esse jeans da Recusa. É a Neide, lá de Xerede. Valeu, Neide. Ótima tarde pra você, viu, minha amiga? Oi, Renato.

0: Barbara, quero participar da recusa. Fica em frente da minha casa. Qualquer coisa, podemos já sair vestido de lá.
1: Olha só,
0: valeu,
1: que coisa!
0: Meu irmão. Tchau, tchê.
1: Valeu, tchau, obrigado! Oi, Renato, boa tarde, estão ouvindo no Jaraguá 99, Vanzuíta, valeu, Vanzuíta, ótima tarde pra você, minha amiga. Renato, boa tarde, Nilta, quero participar do sorteio da Recusa Jeans, abençoado final de semana, pra você também, viu? Oi, Valéria Bussarello, Três Rios do Norte, tudo bem, minha amiga? Boa tarde, Wilson Margot, também passando por aqui. Renato, manda esse presente pra cá, Doracita no Escolinha, também interagindo com a gente. Lá no Escolinha, a minha amiga Amanda dos Santos. E quem mais, hein? Laudelino Schmitz, Tifa Martins, também passando na RBN. Boa tarde, bom final de semana.
2: Boa tarde, Renato.
1: Boa tarde.
2: Tudo bem? Aqui é a Santa do Vieira.
1: Oi, Santa.
2: Quero participar do sorteio da Recusa. Manda esse jeans pra mim.
1: Valeu, querida. Marcos Campelo, tudo bem contigo, meu amigo? Boa tarde, bom final de semana. Quem mais tá por aqui? A Helena, no Xanevis, também ouvindo a programação. Oi, Renato, meu amigo, boa tarde, estamos sempre escutando. Me coloca no sorteio, sextou, vamos dali. João Antônio Munhoz, valeu, João. Bom final de semana pra você, tá bom? Gente, tenho que correr, afinal de contas, vamos falar de promoção, né?
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1: 3:26, minha amiga Carol tá chegando por aqui. Fala, Carol, tudo bem contigo, minha amiga? Boa tarde.
4: Boa tarde, Renato. Boa tarde pra você que tá sempre ligadinho aqui na programação da rádio. 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
0: RBN. 3h28, boa tarde.
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9: Já sextamos por aqui o sucesso de Zé Neto e Cristiano. Cadeira cativa, 3:32.
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0: sucesso da Paulinha Fernandes, Amara de novo, Set for Children Ray, aqui no nosso programa. 3:42 agora, fechando, gente, o último bloco pra chamar o comercial, viu? Afinal de contas, daqui a pouco tem mais músicas naquele bloquinho saideira que vocês adoram, tá bom? Vamos fazer o seguinte: tem muita gente interagindo, mandando mensagem de áudio, mandando mensagem de texto, pedindo: Renato, eu quero o tambaqui da Peixaria Seu Manuel. Renato, eu quero essa peça jeans da Recusa. Então vamos falar com você, ouvinte, que tá por aqui, fazendo a tarde com a gente, fazendo desse programa a maior audiência do rádio jaraguaense. O Márcio tá por aqui, né, Márcio? Tudo bem contigo, meu amigo? Boa tarde, viu? Ótimo final de semana, tá no hall, né? Nos ouvindo, ótimo, que coisa boa. Oi, Luana. A Luana tá no bairro São Luís, também pedindo pra participar do sorteio de hoje. Oi, boa tarde, quero participar do sorteio. Andresa, valeu, Andresa. Bom final de semana. Tudo bem, minha amiga Lucimar? Boa sexta pra ti, menina. Oi, Renato, boa tarde. Rafaele, da Figueira, da confecção da Dona Ruth, manda um oi pra gente. Ó, o pessoal da Dona Ruth, tá tudo bem por aí? Estão trabalhando direitinho? Bom final de semana, viu? Elaine de Corupá também na sintonia. Valeu, menina. Bom final de semana. Fala, minha amiga. Boa tarde.
1: Boa tarde, Renato. Tudo bem?
0: Tudo ótimo.
1: Aqui é a Loreni do bairro Chico de Paula. Manda um presente pra mim. Amanhã é meu aniversário.
0: Olha que
1: abração, Renato.
0: Valeu, querida. Bom final de semana e parabéns. Feliz aniversário. Fala, Lúcia.
2: Oi, boa tarde.
0: Boa tarde.
2: Renato Santos, aqui sou a Lúcia Ming, de Três Rios do Sul. Eu e minha esposa, Ligari Ming, estamos ligadinhos na Rádio RBN, que faz parte de nossas vidas. E queremos participar do sorteio. Abraços, bom final de semana para você e para toda sua família. Fica com Deus, tudo bom.
0: Valeu, querida. Pra você também, Luiz. Também tá nos ouvindo, Luiz Lenk, né? Valeu, Luiz. Bom final de semana. Cleusa também tá na sintonia. Oi, Cleusa. Tudo bem contigo, minha amiga? Oi, Dileta. Boa tarde pra você. Feliz aniversário. Tá ficando um aninho mais experiente, né, minha amiga? Valeu. Bom final de semana, viu? Oi, quero essa peça jeans. Alana Munhoz também na sintonia. Valeu. Bom final de semana pra todos vocês. 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
10: 3:49, bloquinho saideira. Kleber e Cauã, até ficar velhinho.

0: O sucesso de Lauana Prado, Par de Olhos Castanhos, 3 horas e 58, 2 minutos para as 4. Ai, ai, ai, que modão esse daqui, hein? É pra machucar com vontade aqueles corações apaixonados que estão sofrendo por um grande amor. Bom, 3 horas e 58, chegou aquele momento da gente saber quem é que vai faturar hoje um tambaqui inteiro lá da Peixaria Seu Manuel e ainda uma peça jeans selecionada lá da Recusa Jeans. Muita gente participou e claro que hoje 2 ouvintes serão premiados no show da tarde.
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0: Vamos então para o primeiro sorteio de hoje. Essa linda peça jeans da Recusa Jeans. Final do telefone 2497. Final do telefone 2497. Quem tá levando esse presentão pra casa no dia de hoje? Uma linda peça jeans lá da Recusa. É o nosso ouvinte, a nossa ouvinte Andresa. Ô Andresa, parabéns, minha amiga. Tá faturando prêmios aqui na RBN, tá bom? Tem 3 dias úteis pra retirar no voucher aqui na rádio e depois pegar o teu presente em uma das lojas da Recusa Jeans. Bom, vamos agora para o segundo prêmio de hoje.

0: samba quinteiro lá da Peixaria São Manuel. Lembrando que uma das regras é o seguinte: tem que estar seguindo a página arroba o seu Manuel lá no Instagram. Final do telefone 2935. Final do telefone 2935. Já pode comemorar, minha amiga Neide de Xerede. Tá faturando esse lindo presentão lá da Peixaria Seu Manuel. É um presente tanto pro final de semana. Aliás, se você viu buscar ainda hoje, tá? Ô, minha amiga Neide de Xerede, se você passar até as 5 horas da tarde de hoje, pode pegar o voucher aqui na rádio antes das 5, e aí você já pode pegar o teu peixe lá na Peixaria Seu Manuel, tá bom? Agora, gente, olha só isso aqui. Amanhã tem presente também na programação. Amanhã tem o Tarde RBN de 1h25 até as 4 da tarde. E amanhã a gente vai dar pra vocês 1 quilo de salmão. É isso mesmo, amanhã tem 1 quilo de salmão. Presentão da Peixaria Seu Manuel. Então já fica ligado que amanhã, 1 da tarde, eu volto por aqui pra fazer a tua companhia no final de semana e te dar presente na 94.3. Beijo no coração, bom final de semana, até amanhã, se Deus quiser.
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4: Estão abertas as inscrições para as oficinas da Semana da Gestão da Qualidade aqui em Jaraguá do Sul, que ocorrerá nos dias 14 a 18 deste mês no Sejas. A iniciativa reúne atividades de capacitação, educação sanitária, integração e troca de experiências, com o objetivo de fortalecer a cultura da qualidade, a melhoria contínua e a gestão de riscos na área da vigilância sanitária. Inscrições no site da Prefeitura. A Prefeitura de Massaranduba publicou nessa semana edital de concurso público destinado à contratação de servidores em caráter efetivo para o quadro do município. O concurso terá validade de 2 anos a partir da homologação do resultado, podendo ser prorrogado por igual período. As oportunidades contemplam cargos de níveis fundamental, médio e superior, incluindo o magistério, com vagas imediatas e formação de cadastro reserva. Entre as áreas contempladas estão administração, saúde, educação, obras, agricultura, engenharia e assistência social. Eu sou Gisela Marodim e este é o F5 na Notícia. 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
14: 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Boa tarde pra você, você tá bem? Tudo tranquilo, tudo certinho? Estamos chegando a partir de agora pra ficar com você em mais um Vai de Carona. E hoje é sexta-feira, minha gente! Sextou aqui na 94,3 e claro que eu quero você conosco! 8837-5377, esse é o WhatsApp pra você mandar o seu recadinho, fazer.

Aí de Carona, RBN.

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13: Alô, meus amigos e amigas, você que tá curtindo a gente, obrigado pelo seu carinho aqui na RBN, faz parte da minha vida, uma ótima tarde curtindo Vai de Carona.

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2: O Jaraguá em Dança chega à sua 32ª edição. De 10 a 20 de setembro, no Grande Teatro da Escara, haverá apresentações de 356 coreografias, 75 entidades, 102 coreógrafos e de diferentes estilos, categorias e faixas etárias, 18 sessões do Jaraguá em Dança. Ingressos disponíveis no site da Ticket Center. A realização é da Prefeitura por meio da Secretaria de Cultura, Esporte e Lazer. Até o dia 13 deste mês está aberta no Shopping Partage a exposição Não Era Apenas um Desenho. A iniciativa trará todas as produções dos usuários do Centro de Atenção Psicossocial Infanto-Juvenil, desenvolvidas nas oficinas de pintura e de arte. A iniciativa também faz parte da programação do Setembro Amarelo, campanha nacional de conscientização sobre a prevenção do suicídio, realizada durante todo o mês de setembro. Eu sou Gisela Marodim e este é o F5 na Notícia. 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
15: Jaraguá do Sul foi emancipada em 26 de março de 1934, quando deixou de pertencer a Joinville. Na época, a cidade ainda tinha características rurais e população reduzida. A criação do município permitiu maior autonomia administrativa, impulsionando obras, serviços públicos e organização urbana ao longo das décadas seguintes.
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Estamos juntos na melhor programação RBN, faz parte da minha vida por aqui, mais um Vai de Carona, eu, João Carlos Júnior, com você, desejando uma tarde linda para todos nós e vamos em frente, que porque aqui a música não para.

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8: Seguindo por aqui, gente, no nosso Vai de Carona, nesse momento nós vamos até o Queri, gente boa, gente nossa, quem tá conosco lá, alô meu querido Renato Santos, linha aberta pra você.
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ouvintes das 6 horas. Procure sorrir um pouco mais. O sorriso é retrato da paz interior, do mesmo modo como se diz que os olhos espelham a alma. Andando pelas ruas, recebendo em seu lar, frequentando as suas rodas sociais, tenha sempre um sorriso presente em seus lábios. Não duvide nunca do bem que isso faz, da tranquilidade que exprime, o bem que irradia. A vida está difícil demais para que possa dispensar o sorriso, esse sorriso amigo, fraterno e carinhoso.

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1: É o Vai de Carona, aqui na rádio que faz parte da minha vida, RBN 94,3. Boa tarde.

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11: Bom estar contigo, minhas amigas, meus amigos, um bom trabalho, você que tá trabalhando, tá curtindo a RBN, aquele abraço pra você, faz parte da minha vida, RBN, tamo junto, tem mais música.

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5: Uma indicação apresentada na Câmara propõe que medicamentos básicos sejam disponibilizados e entregues nas próprias unidades de saúde do município, preferencialmente no momento da consulta médica. A proposta é de autoria do vereador Charles Salvador e busca evitar que o paciente precise fazer um novo deslocamento apenas para retirar o medicamento prescrito. Atualmente, em determinadas situações, o paciente passa pela consulta, recebe a prescrição e precisa se deslocar até outra unidade de saúde ou até outro bairro para ter acesso a esse medicamento. Segundo a indicação, a situação pode representar uma dificuldade, especialmente para idosos, pessoas com mobilidade reduzida, pacientes que dependem do transporte de terceiros e famílias em situação de vulnerabilidade.
4: Este foi o Minuto Câmara.
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0: O som já tá no clima da sexta, né? Final de semana vem aí. Que bom, estamos fechando por aqui mais um Vai de Carona, agradecendo o seu carinho e desejando, ó, um bom final de semana pra você, com muita tranquilidade e consciência, sempre, né? Nós te falamos na segunda-feira. Um abraço, gente, até lá, tchau, tchau.
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15: Uma indicação apresentada na Câmara propõe que medicamentos básicos sejam disponibilizados e entregues nas próprias unidades de saúde do município, preferencialmente no momento da consulta médica. A proposta é de autoria do vereador Charles Salvador e busca evitar que o paciente precise fazer um novo deslocamento apenas para retirar o medicamento prescrito. Atualmente, em determinadas situações, o paciente passa pela consulta, recebe a prescrição e precisa se deslocar até outra unidade de saúde ou até outro bairro para ter acesso a esse medicamento. Segundo a indicação, a situação pode representar uma dificuldade, especialmente para idosos, pessoas com mobilidade reduzida, pacientes que dependem do transporte de terceiros e famílias em situação de vulnerabilidade.
14: Este foi o Minuto Câmara.

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0: 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É hora de noticiar os fatos que ajudam a construir um novo país. 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
1: Em Brasília, 19 horas.
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2: Olá, boa noite.
1: Boa noite para você que nos acompanha em todo o país.
2: Sexta-feira, 4 de setembro de 2026.
1: Vamos ao destaque do dia.
2: Acesso à justiça.
1: Leis criam fundos para modernizar instituições e ampliar a capacidade de atendimento à população. Pablo Mundinho.
3: Os recursos poderão ser usados na compra de equipamentos e softwares, infraestrutura, capacitação e modernização dos serviços.
2: Setembro Amarelo.
1: Saiba como buscar acolhimento em saúde mental na rede pública de saúde. Márcia Fernandes.
4: Quando o sofrimento for persistente e prejudicar a rotina, os estudos, o trabalho ou as relações, é importante buscar atendimento nas unidades básicas de saúde ou direto nos centros de atenção psicossocial.
2: Brasil completa 10 anos sem raiva humana transmitida por cães.
1: Mas a prevenção continua. Mantenha a vacinação em dia e proteja seu animal de estimação. Graziele Bezerra.
5: O objetivo da mobilização é vacinar principalmente na região de fronteira. Meta é imunizar 28 milhões de animais em todo o país.
2: Hoje, na apresentação da Voz do Brasil, Luciano Seixas e Mariana Jungmann.
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